0: estudantes, pequenos empreendedores e agricultores familiares.
1: O programa também prevê que as instituições financeiras limpem o nome de pessoas com dívidas de até R$100.
0: E para entender melhor sobre a nova versão do Desenrola e como participar, a gente conversou mais cedo com Regis Dudena, secretário de Reformas Econômicas do Ministério da Fazenda. Acompanhe.
1: Olá, secretário. Vamos falar então sobre esse Desenrola voltado às famílias. Podem participar quem está com dívidas atrasadas entre 90 dias e até 2 anos, né? Qual é a expectativa do governo em relação ao número de pessoas que podem participar do programa? E se a dívida for maior que esses 2 anos, como é que fica? A pessoa pode participar de outra forma?
2: Obrigado, agradeço pelas perguntas. Aqui nós estamos falando do Desenrola Família, que é o programa que você narrou, que tem essas características, de um público estimado em até 20 milhões de pessoas. Acho que é importante a gente saber que, junto com o Desenrola Família, que é especificamente esse que trata de dívidas de 90 dias até 2 anos, nós ainda temos outras medidas de melhoria que aí pode ter um público ampliado. Mas focando no tema Desenrola Famílias, pessoas físicas com dívidas, nós estamos com até 20 milhões de pessoas que podem ser atingidas. A ideia aqui é focar, sobretudo, nessas dívidas que tenham até 2 anos, porque são dívidas que impedem as pessoas a participar da sua vida financeira, são dívidas normalmente caras, que serão substituídas por dívidas baratas. Por isso que nós estamos focando, otimizando esses recursos públicos nesse público específico. É importante lembrar que o Desenrola 1.0, o primeiro, ele abarcou dívidas mais antigas, dívidas anteriores mais antigas. Agora o foco, então, são essas mais recentes.
0: Secretário, o senhor pode explicar para a gente como vai funcionar no caso das dívidas de até R$100? O programa tem um eixo voltado para esses casos, não é isso?
2: Exatamente. Aqui, mais do que diretamente para as pessoas, esse é um comando para as instituições financeiras, para os credores. Ou seja, uma instituição financeira ou uma financeira que queira participar do programa vai ter que desnegativar dívidas até R$100 na origem. Ou seja, todas aquelas dívidas que no início eram de até R$100, que levaram a uma negativação, a instituição vai ter que desnegativar, ou seja, vai ter que tirar qualquer restrição de crédito desse devedor para que a própria instituição possa participar. Então, esse é um comando para o banco, para a financeira, tirar essa negativação se estivermos falando de dívidas pequenas ou dívidas com limite original até R$100.
1: Secretária, a gente ouviu algumas dúvidas da população em relação ao programa. Um deles é o Alex Araújo, que a gente ouviu na reportagem agora há pouco. Vamos ouvir a pergunta dele.
3: A pergunta é sobre questão de parcelas, né? Que quando a gente vai verificar a dívida, quando é muito alta, então parcela é o mais complicado, porque não adianta você, vou dar um incentivo para você pagar a sua dívida, mas a quantidade de parcela acaba tendo um valor mensal alto, então não adianta muita coisa.
0: Secretária, a gente tem também a pergunta do auxiliar de cartório, Sávio Araújo, vamos ouvir.
4: Então, eu queria saber como é que vai funcionar essa redução dos juros, né? Se vai reduzir o valor da dívida...
1: Bom, secretário, eles perguntam aí sobre parcelas, sobre juros. Como é que vão funcionar esses dois critérios dentro do programa?
2: O que eu acho importante a gente lembrar aqui é que, para começar, ao entrar no Desenrola, essas dívidas, então, vencidas há 91 dias até 2 anos, ele vai ter um desconto. Então, de saída, o valor principal da dívida já cai no mínimo 30%, podendo chegar até 90% de desconto. A diferença dessa dívida, que já vai ser bem menor, ela vai poder ser parcelada em até 48 meses, ou seja, até 4 anos para pagar essa dívida menor nova. Além disso, nós estamos falando de uma migração de créditos caros, como é o caso do cartão de crédito, cheque especial, o crédito pessoal sem garantias, que chegam a ter taxas mensais de até 15%. Aqui ela vai ser fixada a um teto de 1,99% ao mês. Ou seja, é uma dívida muito menor, com desconto, parcelado em até 4 anos, com taxa de juros de 1,99, uma taxa de juros bem abaixo. Com isso, a pessoa vai conseguir ter um comprometimento da renda muito menor. Então, vamos pensar aqui, se ela tiver uma dívida, por exemplo, de 10 mil reais e estava pagando aqui 15% ao mês, só de juros ela pagaria R$ 1.500 por mês de juros. Se ela vier a ter um desconto no máximo aqui de 90%, a dívida vai cair para R$ 1.000 e os juros incidentes aqui vai para R$ 199 por mês. Então, assim, aqui a gente está diminuindo muito aquilo que a pessoa vai ter que pagar por mês, com a ideia de reduzir esse comprometimento da renda da pessoa que entrar no desenrola, no novo desenrola.
1: Importante só a gente reforçar aqui, né, secretário, é a ideia de trocar mesmo a dívida mais cara, que são aquelas dívidas mais fáceis de serem feitas também, cartão de crédito, cheque especial, financeiras, por dívidas mais baratas, né?
2: Exatamente, esse é o principal recado, né? Pegar a população que está com dívidas caras e que está com alto comprometimento de renda, a gente diminui a dívida e diminui a taxa, diminui a parcela que ela tem que pagar todo mês.
0: Secretário, esse desenrola traz também mudanças no consignado do INSS e dos servidores públicos federais dentro do programa aí para ajudar aposentados, pensionistas e servidores públicos que precisam de crédito. Como é que isso vai funcionar?
2: Aqui o que é importante a gente notar é que foi criado dentro desses consignados que são categorias de crédito mais baratas, mas dentro do consignado foi criada uma possibilidade de uso de um cartão consignado, de um cartão de benefícios, e a parcela consignável, ou seja, aquele percentual da renda, seja do aposentado pensionista, seja do servidor público, ficava travada para usar no cartão. Só que quando ele usa no cartão, normalmente as taxas são piores. Então, o que nós estamos fazendo? Tirando essa trava para que ele possa usar no consignado normal, estamos reduzindo o percentual que ele pode consignar do seu salário, visando trazer essa parcela mensal para um comprometimento menor da renda, e estamos diminuindo progressivamente no tempo, nos próximos 10 anos, o percentual global do consignado. Então, qual que é a ideia? Tanto em um quanto em outro. Tirar a possibilidade de cravar esse cartão, que normalmente é mais caro, nós estamos diminuindo de saída de 45% para 40% e progredindo no tempo para que esse consignado lá na frente chegue a 30% do seu valor de renda mensal. Esse conjunto de medidas faz com que imediatamente ele migre de um crédito mais caro e mais problemático para um crédito mais saudável, e que com o tempo ele vá diminuindo o comprometimento mensal da sua renda.
1: Bom, secretário, para a gente encerrar rapidamente, como é que as pessoas podem conhecer mais sobre o desenrola? Como é que elas podem participar do programa de renegociação de dívidas?
2: Aqui o que eu acho primordial é as pessoas entenderem que o principal canal inicial é elas irem à instituição que lhes deu crédito. Ou seja, se você deve para um banco, procure o seu banco, porque é no banco que você vai iniciar a sua relação de desenrolar essa sua dívida. O que, que eu ainda acho importante aqui? As pessoas se atentarem para as condições que lhes estão sendo ofertadas, elas têm que tomar cuidado, porque é possível, infelizmente, que haja tentativas de fraude, ou seja, terceiros que vão se utilizar desse momento para tentar fraudar. Então é importante as pessoas ficarem atentas para isso. Além disso, quando você for à sua instituição financeira, anote exatamente quais são as condições dessa dívida para garantir que as condições que estão sendo dadas pelo programa do governo federal atinja você. E se tiver dúvidas, acione os órgãos de defesa do consumidor para que eles possam também te orientar se os seus direitos como consumidor estão sendo preservados. Então, canal principal, a própria instituição financeira, e a partir de amanhã deve estar disponível o site do novo Desenrola, onde também essas informações estarão disponíveis.
0: Tá certo, então nós conversamos com Régis Dudena, secretário de Reformas Econômicas do Ministério da Fazenda. Secretário, obrigado pela participação aqui na Voz do Brasil.
2: Eu que agradeço, uma boa noite a todas e todos.
1: O governo do Brasil ampliou as penas para crimes como furto, roubo, estelionato e receptação.
0: No caso de furto, a punição passa a ser...

0: O leilão da faixa de 700 MHz, que vai beneficiar com mais conectividade e infraestrutura, áreas rurais e remotas, além de rodovias federais em 16 estados brasileiros. A proposta é dar maior cobertura móvel a regiões que ainda enfrentam dificuldades de sinal. As ondas de 700 MHz têm mais facilidade para atravessar obstáculos físicos, como paredes, vidros e concreto, com menos perda de energia. Isso garante, por exemplo, que o sinal de celular chegue com qualidade ao interior de prédios, subsolos e elevadores. Mas o principal objetivo desse leilão é acabar com as chamadas zonas de silêncio, trechos de rodovias sem sinal de telecomunicação que ainda persistem no Brasil. O secretário de Telecomunicações do Ministério das Comunicações, Hermano Tércios, explica quais áreas terão prioridade para receber essa tecnologia.
1: Definimos que as localidades maiores são a prioridade, acima de 600 habitantes, rodovias federais, rodovias com mais fluxo de pessoas, como a BR-101, BR-116, 242 e assim por diante. E aí, depois dessas rodovias, descer para uma terceira prioridade as localidades abaixo de 600 habitantes.
0: O modelo de leilão adotado exige que as empresas vencedoras firmem compromissos diretos de investimento em infraestrutura e modernização das redes, o que, na opinião do ministro das Comunicações, Frederico de Siqueira Filho, vai levar serviço de qualidade para a população.
2: Mais infraestrutura, mais competitividade, mais capilaridade, para que também a gente consiga fazer com que as operadoras, os prestadores de serviço possam levar infraestrutura para as áreas mais remotas do Brasil.
0: O valor total dos lances somou R$ 23 milhões. A expectativa é de cerca de R$ 2 bilhões em investimentos. Reportagem Graziele Bezerra.
3: Pernambuco e Paraíba tentam se restabelecer depois que fortes chuvas atingiram os locais desde a última sexta-feira.
4: Ao todo, mais de 30 municípios decretaram situação de emergência nos dois estados.
3: O governo do Brasil já enviou quase R$ 1,5 milhão para apoio das cidades atingidas.
5: Na manhã desta segunda-feira, 4 de maio, o ministro da Integração e do Desenvolvimento Regional, Valdez Góes, desembarcou no Nordeste para agilizar as ações de socorro e assistência humanitária nos estados da Paraíba e Pernambuco. Na Paraíba, o ministro ressaltou a parceria do governo federal com os estados para agilizar as ações de resposta em casos de desastres.
6: A prefeitura tem que decretar a situação de emergência, passar informação ao governo do estado e ao governo federal. Se é ajuda humanitária, passa através de um cartão. Se é uma obra, vai empenhar em nome da prefeitura.
5: Valdez enviou equipes da Defesa Civil Nacional para os dois estados. A mobilização dos técnicos tem como objetivo dar apoio total aos municípios e ajudar nas solicitações de reconhecimento de situação de emergência e elaboração dos planos de trabalho para solicitação de recursos federais. Reportagem Manuela Rolim.
4: E estão abertas até 15 de maio as inscrições da campanha de mobilização para a prevenção do risco de desastres.
3: A iniciativa faz parte da 9ª campanha nacional Aprender para Prevenir Cidades Sem Risco.
4: Serão selecionadas 40 ações que vão receber certificados de reconhecimento, além de kits de materiais pedagógicos e jogos educativos.
3: Para a Sâmia Sulaimani, coordenadora de articulação e parcerias da Secretaria Nacional de Periferias, a ideia é envolver toda a sociedade.
7: A gente também quer envolver associações de bairro, iniciativas populares, igrejas, para que, de fato, a prevenção aconteça antes, né? Para que os desastres não aconteçam, mas que a gente possa gerenciar os riscos dos locais.
4: Podem se inscrever escolas de educação básica, instituições de ensino superior, órgãos públicos e organizações da sociedade civil por meio do site gov.br/cmadencom.
3: Um prêmio para dar voz aos povos da periferia por meio da arte e da cultura.
4: As armas são a poesia cantada ou falada, escrita ou de improviso e mostras culturais.
3: É o Prêmio Nacional Vozes Periféricas, lançado hoje pelo Governo do Brasil.
8: É de rimas, no Jardim do Palácio do Itamaraty, em Brasília, é só uma pequena mostra da força do movimento do hip-hop.

0: versos rimados, sejam eles acompanhados de ritmo ou apenas falados, vem se espalhando pelo país, principalmente nas periferias. Para valorizar e estimular iniciativas como essa, foi lançado nesta segunda-feira no Itamaraty o Prêmio Nacional Vozes Periféricas. Para o ministro da Secretaria-Geral da Presidência da República, Guilherme Boulos, esse prêmio é um reconhecimento.
1: A gente está trazendo aqui para dentro do Itamaraty os embaixadores da periferia, os embaixadores da quebrada. Mais que um prêmio, é um reconhecimento, dizendo que isso não pode ser criminalizado. O Estado tem que aparecer lá com o braço do estímulo, premiando, valorizando, fortalecendo e dando melhores condições para que vocês façam o que vocês já sabem fazer melhor que ninguém.
0: Pode se inscrever no edital qualquer coletivo cultural que tenha realizado de forma regular no ano passado iniciativas como Batalhas de Rima e Saraus. No total, 100 coletivos serão premiados com R$30 mil cada. A ministra da Igualdade Racial, Raquel Barros, defendeu que é uma forma de incentivar a arte e valorizar a força da juventude.
2: Quando a juventude se mobiliza no seu território, ela muda o espaço, ela transforma o lugar, ela modifica a geografia, ela faz com que muita gente se agregue, construa política, muda a realidade.
0: Exemplos de vidas transformadas pela arte não faltam. Samay Fernandes, vulgo colombiana, artista independente, mestre de cerimônia e compositora, conta que foi o hip hop que a salvou.
3: Eu venho da rua. Eu sou mãe solo do Davi da Maria e hoje eu sustento a minha família com a minha arte. E é por isso que quando eu falo da cultura de rua, eu não falo só de expressão, eu falo de transformação real de vida. Foi no microfone aberto, numa roda de rima, que eu entendi que a minha voz tinha valor. Hoje o clima tá bacana, pra quem não me conhece, satisfa que o meu vulgo é colombiana. Eu vim direto de BH e a favela do Indião, eu já vim pra representar.
0: Para se inscrever, basta acessar www.gov.br/vozesperiféricas até 18 de maio. Reportagem Gabriela Noronha.
4: A Agência Nacional de Vigilância Sanitária autorizou hoje a fabricação local da vacina contra a chikungunya.
5: Isso significa que o imunizante estará liberado para uso no país e poderá ser incorporado ao Sistema Único de Saúde.
4: A vacina brasileira foi desenvolvida pelo Instituto Butantan em parceria com uma farmacêutica franco-austríaca.
5: A chikungunya é transmitida pela picada de fêmeas infectadas do mosquito Aedes aegypti, o mesmo que transmite a dengue.
4: E essas foram as notícias do Governo do Brasil.
5: Uma realização da Secretaria de Comunicação Social da Presidência da República.
4: Com produção da empresa Brasil de Comunicação.
5: Fique agora com as notícias do Poder Judiciário e do Congresso Nacional. Uma boa noite.
4: Uma boa noite. Até amanhã.
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8: Ministros do STF abrem audiência pública sobre a atuação da CVM.
9: TSE lança mascote em comemoração aos 30 anos da urna eletrônica.
8: A proteção aos direitos trabalhistas foi tema de seminário internacional.
9: Boa noite, eu sou Marcela Luiza.
8: E eu sou Walter Lima.
9: O Supremo Tribunal Federal realizou nesta segunda-feira uma audiência pública convocada pelo ministro Flávio Dino para discutir a arrecadação de impostos, a capacidade fiscalizatória e a eficiência da Comissão de Valores Mobiliários, CVM.
8: A abertura foi conduzida por Dino, relator do processo que trata da matéria, pelo presidente do STF, Edson Fachin, e pelo ministro Gilmar Mendes, decano da corte, Marcelo Della Libera.
10: Entre outros pontos, os ministros destacaram a relevância do tema, que é objeto da ação direta de inconstitucionalidade 779. O ministro Flávio Dino explicou que a discussão vai além do aspecto tributário e alcança a estrutura do mercado de capitais. O presidente do STF, ministro Edson Fachin, ressaltou a relevância constitucional do debate e a função das autoridades públicas na formação das decisões da corte. O ministro Gilmar Mendes destacou que o ponto central da discussão é o reforço efetivo da capacidade fiscalizatória da CVM do Banco Central, eliminando vacinas regulatórias que propiciam a utilização de instrumentos financeiros como fundos de investimento para cometimento de malfeitos.
9: Tribunal Superior Eleitoral lança mascote Pirilim em comemoração aos 30 anos da urna eletrônica.
8: Evento foi na sede do TSE, em Brasília. Fábio Ruas.
11: A abertura foi com a presidente do TSE, ministra Carmen Lúcia. Ela afirmou que a urna Pirilim vai viajar por todo o Brasil e ainda convidou os jovens a defenderem o sistema de votação. Vários estudantes da rede de ensino pública do Distrito Federal acompanharam o evento, que ainda teve a desmontagem de uma urna eletrônica para mostrar o funcionamento do aparelho.
9: A proteção aos direitos trabalhistas foi tema do Seminário Internacional Constitucionalismo Social e Direito Internacional do Trabalho.
8: O evento reuniu instituições do judiciário e especialistas em direitos humanos. Anderson Conrado.
12: Ao longo do dia, especialistas discutiram como aproximar as decisões nacionais dos parâmetros internacionais. Uma proposta de fortalecer o diálogo entre a justiça brasileira e o sistema interamericano de direitos humanos. O encerramento contou com a participação de ministros do TST, que debateram as diretrizes da Organização Internacional do Trabalho para a promoção do trabalho decente. O evento teve transmissão ao vivo pela internet.
9: O presidente do STF e do CNJ, ministro Edson Fachin, participou da abertura do Seminário Internacional Constitucionalismo Social e Direito Internacional do Trabalho, que aconteceu hoje no Supremo.
8: No discurso, Fachin defendeu os direitos sociais e a proteção ao trabalho.
9: O ministro também lembrou que o encontro reafirma valores constitucionais de uma sociedade justa, livre e solidária.
8: O presidente do Supremo destacou ainda que o conceito de trabalho decente previsto no Objetivo de Desenvolvimento Sustentável número 8 da Agenda 2030 da ONU representa um compromisso jurídico reforçado pelo Estado brasileiro.
9: A tese fixada pelo Supremo Tribunal Federal sobre a descriminalização da posse de maconha para uso pessoal não impede que a conduta seja considerada falta grave no âmbito da execução penal.
8: Essa conclusão é do STJ. Fátima Uchoa.
13: Um preso em Minas Gerais foi flagrado com 32 gramas de maconha. O juízo da execução penal afastou o reconhecimento da falta grave e a reclassificou como falta média, o que foi mantido pelo Tribunal Estadual. O Ministério Público recorreu ao STJ defendendo o reconhecimento como falta grave e a quinta turma confirmou o entendimento da ministra relatora Maria Marluce Caldas, avaliando que a caracterização da posse de drogas no interior de presídio como falta disciplinar grave decorre do regime mais rigoroso da execução penal, que impõe ao preso regras específicas de disciplina no ambiente carcerário, diferentes das aplicáveis fora da unidade prisional.
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9: Uma boa noite.
8: E até amanhã.
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15: Eu sou Paula Groba.
16: E eu sou Ricardo Nakaoka.
15: E estes são os destaques de hoje do Jornal do Senado, que começa agora.
16: O plenário vota prevenção a desastres e criação de universidade indígena.
15: Lei que regulamenta a profissão de multimídia é criticada como retrocesso durante a audiência no Senado.
16: Redução da jornada de trabalho divide opiniões no Congresso.
15: Boa noite.
16: Boa noite.
15: A redução da jornada de trabalho é tema de diferentes propostas no Congresso Nacional. Uma delas é o projeto de lei apresentado pelo governo federal, que propõe redução de 44 para 40 horas semanais.
16: Mas no Senado, o tema ainda divide opiniões. As informações com a repórter Patrícia Oliveira.
17: A proposta do governo enviada em abril tem pedido de urgência para ser votada em até 45 dias. O texto reduz a jornada de 44 para 40. 40 horas e permite que os detalhes sejam definidos por negociação coletiva. Já no Senado, uma PEC do senador Paulo Paim, do PT do Rio Grande do Sul, está pronta para votação e também prevê a redução para 40 horas, mas de forma gradual em 4 anos. O tema divide opiniões. O senador Cleitinho, do Republicanos de Minas Gerais, afirma que a medida não prejudica a economia.
18: Problema do país, gente, nunca vai ser o empresário, o trabalhador. Coloque isso na cabeça de vocês. O trabalhador, o empresário, ele é fonte de riqueza.
17: Já o vice-líder da oposição, senador Marcos Rogério, do PL de Rondônia, alerta que a mudança precisa vir acompanhada de compensações para os empregadores.
19: O que não pode é você simplesmente reduzir a jornada e jogar essa conta para o empresário pagar. Isso vai aumentar o custo da produção, isso do serviço.
17: Na Câmara, os deputados também discutem proposta de emenda à Constituição que prevê jornada ainda menor, de até 36 horas semanais, com 4 dias de trabalho.
15: Em meio às discussões no Congresso sobre propostas que prevêem a redução da jornada de trabalho, incluindo a iniciativa do governo federal que diminui de 44 para 40 horas semanais, o Senado realizou nesta segunda-feira uma sessão especial em homenagem ao Dia do Trabalhador, celebrado em 1º de maio. O debate sobre a redução da jornada ganhou destaque, com foco no fim da escala 6x1 e na fixação de 40 horas semanais sem redução salarial.
20: O senador Paulo Paim, do PT do Rio Grande do Sul, lembrou de diversas iniciativas e mencionou o projeto encaminhado pelo Executivo ao Congresso Nacional, com pedido de urgência para votação. Segundo ele, é fundamental unir esforços para garantir melhores condições de vida aos trabalhadores e valorizar a força de trabalho no país.
21: O mais importante não é a autoria, é a aprovação, é fazer justiça. Dar fim à escala 6x1 é reconhecer o valor de mais de 100 milhões de brasileiros, trabalhadores e trabalhadoras que sustentam esse país com a sua mão de obra. Reduzir a jornada de trabalho, antes de tudo, ela é uma política humanitária.
15: Já o Conselho de Comunicação Social se reuniu hoje para debater pontos da lei que regulamentou a profissão de multimídia.
20: Representantes de entidades de trabalhadores alertaram para o risco de precarização no jornalismo. Já um representante do setor de televisão destacou que a proposta foi aprovada de forma democrática pelo Congresso Nacional. As informações com o repórter Bruno Lourenço.
22: O representante da categoria de jornalistas no Conselho, Paulo Zocchi, criticou a precarização da profissão e foi direto. Defendeu a revogação da lei.
23: O jornalista já é, por natureza, um profissional multimídia. O que está em curso neste caso é uma tentativa de precarização do nosso trabalho, o que não aceitaremos.
22: Já o representante das empresas de televisão, Samir Nobre, ressaltou que a lei foi aprovada democraticamente no parlamento e que regras de uma profissão não deveriam ser tratadas no Conselho de Comunicação.
24: Creio eu que esse tema laboral, ele não se encontra amparo no capítulo 5 da Constituição Federal, que é o tema que é o capítulo que trata da comunicação social.
22: Segundo a lei sancionada em janeiro, multimídia seriam os trabalhadores que atuam de forma integrada em diferentes plataformas e linguagens, como texto, vídeo, áudio, design, redes sociais e produtos digitais. Incluem, por exemplo, jornalistas digitais, produtores de conteúdo, videomakers, editores e social media.
15: O projeto que cria uma política nacional para estudantes superdotados chegou ao Senado sob críticas por falta de debate na Câmara.
20: O tema ganha destaque com exemplos de jovens talentos e cria uma política nacional para identificar e acompanhar estudantes com altas habilidades. Os detalhes na reportagem de Henrique Nascimento.
25: Aos 14 anos, Rian já se destaca pela facilidade com a matemática e outras atividades. Mas ele explica que ser superdotado é diferente de ser um gênio.
26: Ser superdotado é uma classe de pessoas que tem facilidade de aprender. Por exemplo, crianças superdotadas, a maioria das vezes, tira notas altas, se envolve, questiona e muito mais. E um gênio é aquele que cria algo fantástico. Por exemplo, Thomas Edison, ele criou a lâmpada e por isso ele é um gênio.
25: O tema está num projeto aprovado pela Câmara dos Deputados que cria uma política nacional para identificar e acompanhar estudantes estudantes com altas habilidades. A proposta prevê cadastro e apoio nas escolas, mas foi criticada pela falta de debate. A senadora professora Dorinha Seabra, do União do Tocantins, pediu que o texto seja analisado junto com outra proposta sobre o tema. A senadora Damaris Alves, do Republicanos do Distrito Federal, alertou para os riscos da falta de políticas públicas.
0: A ausência de políticas públicas adequada para pessoas com altas habilidades e superdotação pode resultar em evasão escolar, desmotivação, sofrimento psíquico, subaproveitamento de talentos e desigualdades educacionais persistentes.
25: O projeto ainda será discutido nas comissões.
15: E o plenário pode analisar esta semana o projeto que trata da criação da Universidade Federal Indígena.
20: Também podem ser votadas propostas para isenção tributária de filantrópicas e planos de defesa civil. Repórter Pedro Pincer.
1: Está prevista para esta terça-feira a votação do projeto que cria a Universidade Federal Indígena. Com base na lei de cotas, a instituição poderá desenvolver processos seletivos próprios com critérios específicos que assegurem percentual mínimo de seleção de candidatos indígenas. O relator na Comissão de Educação e Cultura, senador Eduardo Braga, do MDB do Amazonas, destacou que a nova universidade terá campi em todas as regiões do país.
2: E aqui quero destacar a característica multicêntrica desta universidade, com campi nas regiões brasileiras, para atender às especificidades da presença dos povos indígenas no país.
1: Na quarta-feira, o item que abre as votações trata da isenção tributária de entidades sem fins lucrativos. Para o autor, senador Flávio Arnes, do PSB do Paraná, uma possível cobrança criará uma enorme distorção no terceiro setor.
3: E todas as áreas seriam prejudicadas: culturais, recreativas, esportivas, assistenciais, de educação, de saúde.
1: Também podem ser votados um projeto que estabelece ações para garantir que as mulheres tenham acesso a avaliações médicas completas e periódicas no SUS e um texto que institui o mês de conscientização sobre o transtorno de personalidade borderline.
15: E hoje, durante pronunciamento no plenário, a senadora Damaris Alves, do Republicanos do Distrito Federal, chamou a atenção para o enfrentamento à violência sexual contra crianças e adolescentes, tema central da campanha Maio Laranja. A iniciativa busca dar visibilidade ao problema e incentivar ações de proteção às vítimas.
20: A parlamentar enfatizou a importância de ampliar a conscientização e mobilizar a sociedade para prevenir e combater esse tipo de crime. Damaris Alves também destacou a gravidade de casos recentes de violência que tiveram repercussão nacional, como o estupro coletivo de duas crianças de 7 e 10 anos em São Paulo, cujas imagens foram divulgadas nas redes sociais. Para a senadora, é necessário fortalecer os mecanismos de denúncia e orientar crianças e adolescentes para prevenir situações de abuso.
4: E nós precisamos ensinar nossas crianças a denunciarem. As crianças precisam ser orientadas. Converse com seus filhos e fale uma palavra que funciona muito. Alguém está fazendo carinho esquisito em você? Porque quando tu fala de abuso, a criança não entende a palavra abuso. Mas pergunte, alguém está fazendo algum carinho esquisito em você? Nós precisamos empoderar as crianças.
20: Com edição de Paula Groba e trabalhos técnicos de João Lira, o Jornal do Senado fica por aqui. Acompanhe agora as notícias da Câmara dos Deputados. Boa noite.
15: Uma boa noite e até amanhã.
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5: Deputados aprovam regras para a Copa de Futebol Feminino no Brasil.
6: Câmara aprova programa que prepara escolas contra eventos climáticos.
27: Plenário limita jornada de trabalho para policiais e bombeiros militares.
28: Boa noite. A Câmara aprovou a limitação da jornada de trabalho de policiais e bombeiros militares em 144 horas mensais. O repórter Antônio Vital acompanhou a votação.
29: O plenário da Câmara aprovou o projeto que estabelece limites para a jornada de trabalho de policiais militares e bombeiros militares em todo o país. A jornada normal passa a ter limite de 144 horas semanais. Em casos de escalas específicas, como plantões de 24 horas, esse limite poderá chegar a 192 horas mensais, por causa da natureza do serviço. O projeto também determina que horas trabalhadas, além desse limite, sejam registradas em bancos de horas. Nos casos de trabalho aos domingos e feriados, esse crédito será contabilizado em dobro. O projeto foi apresentado pelo deputado Sargento Portugal, do Podemos do Rio de Janeiro, e outros parlamentares. O texto altera uma lei de 1969 e define, pela primeira vez, um parâmetro nacional para a carga horária dessas categorias. Outro ponto da proposta é que a convocação obrigatória para turnos extras só poderá ocorrer nas situações excepcionais de calamidade pública, intervenção federal ou nos estados de sítio, de defesa ou de guerra. Relator da proposta, o deputado Coronel Meira, do PL de Pernambuco, argumentou que a medida corrige uma distorção histórica, já que hoje não existe um limite nacional claro para a jornada desses profissionais. Segundo ele, a ausência de regras permite escalas excessivas, com acúmulo de fadiga que compromete a capacidade de atenção, julgamento e reação, elementos essenciais para a atuação segura e eficiente de policiais e bombeiros.
8: O tempo do policial e do bombeiro militar tem valor, sim. O domingo longe da família tem valor. O feriado passado no serviço tem valor. A madrugada em claro tem valor. O risco assumido enquanto a maioria da população dorme tem valor. Durante anos, muitos operadores de segurança foram tratados como se a farda apagasse a condição humana.
29: O projeto que estabelece limite de jornada e regras para horas extras de policiais militares e bombeiros militares seguiu para análise do Senado. Da Rádio Câmara de Brasília, com informações de Daniele Lessa, Antônio Vital.
27: Trabalho. Reginaldo Lopes, do PT de Minas Gerais, celebra a criação de comissão especial que vai analisar o fim da escala 6x1. Ele cita dados do IPEA para afirmar que, proporcionalmente, trabalhadores nessa jornada recebem menos do que aqueles que atuam na escala 5x2.
28: Reginaldo Lopes acredita que a mudança pode melhorar a qualidade de vida dos trabalhadores, sem causar prejuízos econômicos para o país. Ele também propõe incluir no debate a qualificação profissional de trabalhadores por meio do Sistema S, escolas técnicas e institutos federais.
27: Bongás, do PT Gaúcho, defende o fim da escala 6x1, argumentando que a medida é essencial para a saúde mental e física dos trabalhadores. Segundo ele, estudos indicam que longas jornadas estão associadas ao aumento de doenças e mortes relacionadas ao trabalho.
28: Bongás afirma que a redução da carga horária pode, inclusive, trazer benefícios a empresas, ao diminuir afastamentos e aumentar a produtividade. Ele também sustenta que a proposta garante mais qualidade de vida e deve ser tratada como um direito dos trabalhadores.
27: Vinícius Carvalho, do PL de São Paulo, defende cautela na análise das propostas que tratam do fim da escala 6x1, alertando para possíveis impactos negativos no mercado de trabalho. Para ele, a medida deve ser debatida com responsabilidade para evitar prejuízos aos trabalhadores e empregadores.
28: O deputado compara o tema a decisões anteriores aprovadas sem previsão de recursos, como o piso da enfermagem. Vinícius Carvalho afirma que é necessário aprofundar o debate em comissão e evitar votações apressadas, especialmente em períodos próximos às eleições.
27: Economia. Zé Trovão, do PL de Santa Catarina, critica a condução da economia pelo atual governo. Ele afirma que a gestão federal anterior apresentou melhores indicadores, reduzindo o endividamento público, cortando impostos e preservando empregos durante a pandemia.
28: Zé Trovão avalia que a eleição de 2026 será marcada pelo debate sobre os rumos da política fiscal brasileira. O congressista sustenta que a escolha nas urnas vai definir entre a reconstrução do Brasil e a continuidade dos problemas atuais.
27: Rodrigo Hollenberg, do PSB, critica a gestão do Distrito Federal e aponta um possível rombo estimado em até 8 bilhões de reais nas contas públicas. Ele denuncia cortes de até 25% em contratos, interrupção de serviços essenciais e colapso na saúde.
28: Rodrigo Hollenberg cita suspeita de corrupção no Banco de Brasília, menciona a possível delação do ex-presidente do BRB, Paulo Henrique Costa, preso suspeito de receber propina relacionada ao caso do Banco Master, cobra punição dos responsáveis, além de reação nas urnas.
27: Adriana Ventura, do Novo de São Paulo, cobra a instalação da CPI do Banco Master. Ela afirma que denúncias envolvendo autoridades do Judiciário, Executivo e Legislativo devem ser investigadas pelo Parlamento.
28: Adriana Ventura critica o que considera a falta de mobilização do Congresso e lembra que a CPI já tem número suficiente de assinaturas para ser instaurada. Ela avalia que a apuração é necessária para evitar que um escândalo seja abafado em ano eleitoral.
27: Educação. Câmara aprova programa para preparar escolas com vulnerabilidade a eventos climáticos extremos. O repórter Marcelo Larcher destaca as medidas.
9: A Câmara dos Deputados aprovou o projeto que cria o Programa Nacional de Escolas Resilientes e Sustentáveis, com o objetivo de preparar escolas para reduzir a vulnerabilidade a eventos climáticos extremos e melhorar a eficiência energética dos prédios. O projeto, apresentado pelo deputado Tarcísio Mota, do PSOL do Rio de Janeiro, estabelece que as escolas deverão passar por avaliação de riscos e elaborar planos de adaptação que incluam medidas como instalação de sistemas de drenagem, melhoria da ventilação, arborização para melhorar a estabilidade do solo e simulações de situações de emergência com a participação dos alunos e da comunidade. Relatora da proposta, a deputada Socorro Neri, do PP do Acre, argumentou que o aumento dos eventos climáticos extremos já afeta diretamente a infraestrutura das escolas e o aprendizado dos estudantes. Segundo ela, o programa cria diretrizes para tornar os ambientes escolares mais seguros, melhorar a qualidade do ensino e reduzir desigualdades entre regiões. A proposta foi criticada pelo deputado Gilson Marques, do Novo, de Santa Catarina. Ele defendeu que os alunos brasileiros não deveriam participar desse tipo de atividade, pois não dominam conteúdos básicos de português e matemática.
10: O aluno não sabe o que é resiliente. Nós temos 2 a 3 anos de atraso escolar. Vejam o PISA, não se sabe o básico, do básico, do básico. Interpretação de texto, matemática básica. Aí querem inserir mais e outras matérias mais rebuscadas, chamo de resiliente.
9: Ao defender o projeto, a deputada Marina Silva, da Rede de São Paulo, argumentou que as temperaturas extremas já adoecem alunos e professores em episódios de desidratação e mal-estar, e afirmou que os alunos têm direito a estudar em um ambiente adequado.
11: Que um aluno que não sabe o que é uma escola resiliente tem o direito de ter uma escola que seja climatizada, arborizada, com uma arquitetura adequada. Nós vivemos temperaturas extremas em um momento de mudança do clima.
9: O projeto que cria o Programa Nacional de Escolas Resilientes e Sustentáveis seguiu para análise do Senado. Da Rádio Câmara de Brasília, com informações de Daniele Lessa, Marcelo Larcher.
12: Saúde.
28: José Neto, do União de Goiás, apresentou o projeto que proíbe a venda de cigarros para pessoas nascidas a partir de 2010. Inspirado em legislação do Reino Unido, o deputado defende uma restrição progressiva para erradicar o tabagismo entre as futuras gerações.
13: José Nelto alerta para o crescimento do uso de cigarros eletrônicos e o aumento dos gastos do SUS com doenças respiratórias. O parlamentar reivindica o retorno de campanhas publicitárias de conscientização e maior rigor contra empresas que lucram com o vício.
28: João Daniel, do PT de Sergipe, parabeniza os profissionais da saúde e destaca ações do governo federal para fortalecer o sistema público. De acordo com o deputado, programas e investimentos têm contribuído para melhorar o atendimento e reduzir filas no país.
13: João Daniel também ressalta a entrega de equipamentos a municípios com impacto direto na estrutura da rede de saúde. O parlamentar destaca que as iniciativas reforçam a importância do SUS e ampliam o acesso da população aos serviços.
28: Geraldo Rezende, do União de Mato Grosso do Sul, destaca a entrega de 39 novos leitos no Hospital de Câncer Alfredo Abrão, em Campo Grande. O deputado ressalta que a nova estrutura foi viabilizada com recursos do agronegócio.
13: Geraldo Rezende também informa que os equipamentos foram adquiridos por meio do Programa Nacional de Apoio à Atenção Oncológica e do novo PAC. Ele detalha que os recursos permitiram a compra de um acelerador linear, além de aparelhos de ressonância magnética e tomografia.
12: Direitos Humanos.
28: Inácio Arruda, do PCdoB do Ceará, destaca a aprovação da proposta que garante sustentação financeira ao Sistema Único de Assistência Social, o SUAS. O deputado entende que a medida fortalece a proteção da população mais vulnerável do país.
13: Inácio Arruda exalta o acordo político entre o governo federal, estados e municípios para viabilizar recursos para o sistema. Segundo o parlamentar, fortalecer a rede de proteção social é um passo fundamental para o cuidado com as pessoas que mais precisam.
12: Justiça.
28: Tadeu Venério, do PT do Paraná, critica a derrubada do veto presidencial ao projeto que trata da dosimetria das penas dos condenados pelos atos de 8 de janeiro de 2023.
13: Para Tadeu Venério, é inaceitável reduzir a punição de quem atentou contra o Estado Democrático de Direito. Ele reitera que quem cometeu o crime tem que ser responsabilizado e cumprir a pena que lhe foi determinada.
28: Já Messias Donato, do União do Espírito Santo, celebra a derrubada do veto ao projeto da dosimetria das penas aos envolvidos ocorridos nos atos do 8 de janeiro. Ele entende que a medida é uma questão humanitária, que devolve cidadãos sem antecedentes criminais ao convívio familiar.
12: Messias Donato argumenta que manifestantes, idosos e doentes receberam penas altas, enquanto condenados por corrupção e narcotráfico estariam soltos. Para ele, a dosimetria permite que muitos brasileiros cumpram penas mais justas em seus lares.
28: Ao criticar a atuação do STF, Bibo Nunes, do PL do Rio Grande do Sul, questiona a investigação contra um parlamentar por declarações públicas. Ele lembra que a Constituição garante imunidade aos congressistas por suas opiniões, o que estaria sendo desrespeitado.
12: Bibo Nunes também defende uma proposta de emenda à Constituição para reforçar essa proteção e prever sanções a magistrados que a descumprirem. O deputado argumenta que a medida busca assegurar o respeito às prerrogativas do Legislativo.
28: Gustavo Gayer, do PL de Goiás, acusa a Polícia Federal de intimidar cidadãos por suas críticas ao Executivo. Para ele, a censura e restrição à liberdade de expressão no país e críticas genéricas são interpretadas como ataque direto à pessoa do presidente da República.
12: Gustavo Gayer acusa o mandatário de envolvimento em corrupção e afirma ser alvo de perseguição judicial por estas críticas e pelas que direciona ao STF. O deputado pede que a população proteste contra um Estado policial que, em sua opinião, está implantado no país.
14: Política.
28: Jorge Sola, do PT da Bahia, pede que os candidatos à presidência da República apresentem projetos reais para melhorar a vida da população. O deputado considera que muitos políticos priorizam temas como anistia, enquanto defendem a redução de investimentos em saúde e educação.
12: Jorge Sola acusa o governo anterior de tentar aparelhar órgãos de investigação para proteger familiares do ex-presidente da República. O parlamentar alega que a manutenção da atual gestão contribui para preservar políticas públicas e evitar retrocessos democráticos no país.
28: Roberto Monteiro Pai, do PL do Rio de Janeiro, defende a fé em Deus como base para enfrentar o cenário político atual. O deputado afirma que poder, cargos e bens são passageiros e não garantem segurança nem estabilidade duradoura.
12: Para Roberto Monteiro Pai, as mudanças no país dependem da confiança em Deus, especialmente no que diz respeito ao cenário eleitoral. O congressista agradece ainda manifestações de apoio ao filho, o ex-vereador e ex-policial militar Gabriel Monteiro.
14: Esporte.
28: Câmara aprova projeto que concede prêmio de R$500 mil para cada uma das 30 jogadoras brasileiras pioneiras do futebol feminino. O repórter Antônio Vital acompanhou a votação da proposta, que regulamenta também a realização da Copa do Mundo Feminina.
29: O plenário da Câmara aprovou o projeto do governo que prevê medidas relativas à realização da Copa do Mundo Feminina de Futebol, a ser disputada no ano que vem em 8 capitais brasileiras. Além de tratar das responsabilidades e direitos da FIFA e das empresas envolvidas na realização do evento, a proposta concede um prêmio de R$500 mil para cada uma das 30 jogadoras brasileiras pioneiras que participaram da primeira Copa do Mundo de Futebol Feminino em 1991 e do Campeonato Mundial de 1988. O projeto faz parte do conjunto de compromissos assumidos pelo Brasil para sediar a competição. Entre outras medidas, disciplina como se dará a venda de ingressos, o direito à meia entrada, além de vistos de trabalho provisório para estrangeiros envolvidos no evento. Trata ainda da responsabilidade do Brasil na segurança dos torcedores, atletas e profissionais que vão trabalhar na Copa, bem como da transmissão das partidas. O projeto também flexibiliza a legislação trabalhista para permitir a contratação de voluntários durante o evento. No início de abril, o Congresso aprovou outro projeto relacionado à Copa, com a previsão de isenção de ISS para as empresas participantes do evento. A proposta foi criticada por deputados do Novo e do Missão. O deputado Kim Kataguiri, do Missão de São Paulo, questionou a premiação às jogadoras da seleção brasileira que participaram dos primeiros torneios internacionais de futebol feminino e as obrigações assumidas pelo Brasil.
16: R$15 milhões gastos com a premiação lá do passado, que tem nenhum vínculo com aquilo que está acontecendo hoje ou com a competição que vai acontecer no ano que vem, que não há nenhum incentivo para novos atletas. Então, meu posicionamento é absolutamente contrário ao projeto. O discurso de que a Copa deixa infraestrutura, deixa legado, é falacioso. A gente já escutou essa balela, não deixou nada, deixou aí um monte de político roubando em obra superfaturada, um monte de elefante branco, a FIFA vem, saqueia o país e depois vai embora.
29: A relatora do projeto, a deputada Gleisi Hoffmann, do PT do Paraná, acrescentou ao texto o conteúdo de uma medida provisória também editada pelo governo, que regulamenta o uso de marcas, símbolos oficiais e direitos de transmissão e de mídia, também como parte dos compromissos assumidos pelo Brasil para sediar a competição. Ela também acatou sugestão de deputados do PL e retirou a manifestação política como um dos motivos previstos para a retirada de torcedores dos estádios. A deputada Gleisi Hoffmann defendeu a premiação às atletas brasileiras que participaram das primeiras competições oficiais da FIFA, muitas das quais, segundo ela, passam por dificuldades financeiras. Prêmio parecido foi aprovado antes da Copa de 2014 para homenagear os jogadores campeões mundiais pelo Brasil. Ela também justificou a importância da competição para o país.
0: Um evento mundial desta dimensão tem um impacto muito grande na economia do país e também nas questões sociais e nas questões desportivas. E teve legado da Copa de 14, sim, não foram só os estádios. Nós tivemos legados na infraestrutura de transporte, com metrôs, bondes que foram implantados, nas vias, nos aeroportos, na infraestrutura de saneamento. Tudo isso foi muito importante para o Brasil.
29: O Brasil participou de todas as 9 edições da Copa Feminina de Futebol. Ficou em terceiro lugar em 1999 e foi vice-campeão em 2007. O projeto, que trata de medidas relativas à realização da Copa do Mundo Feminina de Futebol, seguiu para análise do Senado. Da Rádio Câmara de Brasília, Antônio Vital.
14: Desenvolvimento Regional.
17: Luísa Canziani, do União do Paraná, destaca o sucesso da Expo Londrina, ocorrida entre os dias 10 a 19 de abril. Segundo a deputada, a edição de 2026 bateu recordes de público com mais de 700 mil visitantes e deve superar R$1,7 bilhão em negócios.
18: Luísa Canziani observa que o evento se consolida como uma das maiores feiras de agronegócio da América Latina, referência em produção, inovação e sustentabilidade para o setor.
17: Bebeto, do PP do Rio de Janeiro, cita a sua atuação na área de transportes, com ênfase na situação da BR-393 no sul fluminense. Segundo ele, a rodovia enfrenta abandono, altos índices de acidentes e falta de manutenção, afetando diretamente a população da região.
18: Bebeto afirma que, após a articulação com o governo federal, houve a liberação de recursos para a recuperação da via. Ele também comenta outras iniciativas voltadas à mobilidade urbana, defendendo investimentos em infraestrutura para reduzir congestionamentos e melhorar a trafegabilidade nas estradas.
17: Termina agora o Jornal Câmara dos Deputados, com trabalhos técnicos de Everson Urani e apresentação de Márcio Aquiles Sardi e José Carlos Andrade. Uma ótima noite para você.
18: Você fica com as notícias do Tribunal de Contas da União. Boa noite e até amanhã.
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19: O Tribunal de Contas da União fez auditoria para avaliar a oferta de internet nas escolas da rede pública. A fiscalização analisou ações do governo federal e identificou problemas que podem comprometer o uso da tecnologia no ensino. O trabalho encontrou falhas de planejamento e gestão. Em muitos casos, falta definir de forma clara as prioridades e acompanhar os projetos de forma adequada. O TCU também identificou dificuldades na coordenação entre os órgãos responsáveis e na execução das ações. Na prática, isso significa que algumas escolas podem até ter internet instalada, mas sem condições reais de uso em sala de aula. Para o tribunal, os problemas podem comprometer os resultados da política pública. O TCU recomendou melhorias na gestão, no monitoramento e na articulação entre os responsáveis pelo programa. Saiba mais em tcu.gov.br.
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3: Boa noite, Emerson Rodrigues reabrindo as portas da casa da MPB nesta segunda-feira. Vamos pro mais Brasileiríssima com programação musical de Wilson De Luca. Eu fico aqui até a meia-noite. Na primeira hora do mais Brasileiríssima tem Gal Costa, Daniela Mercury, Jorge Versilo, Baby do Brasil, Nara Leão. E hoje começamos com 14 Bias.

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Cazuza, O Nosso Amor a Gente Inventa, de Rogério Meanda e Cazuza. Nara Leão, Amor nas Estrelas, de Roberto de Carvalho e Fausto Nilo. Rita Lee, Desculpe o Auê, da Rita Lee em parceria com Roberto de Carvalho. E na abertura hoje, 14 Bis, Todo Azul do Mar, de Flávio Venturini e Ronaldo Bastos. Da Casa da MPB, Lulu Santos.

0: Mais Brasileiríssima trouxe Fernanda Abreu, Você Pra Mim, música da própria Fernanda Abreu. Paula Toller, Derretendo Satélites, de Herbert Viana e Paula Toller. Baby do Brasil, Menino do Rio, do Caetano Veloso. E Lulu Santos, Certas Coisas, de Lulu e Nelson Motta. 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
0: Emerson Rodrigues de volta na Inconfidência FM 100,9. Agora tem Jorge Vercillo.

0: Negra ali, tudo de novo. Música do Maurício Bressan para você aqui na Inconfidência FM. Antes, Daniela Mercury, Sempre Te Quis, do Herbert Viana. Paralamas do Sucesso, Me Liga, mais uma do Herbert Viana. E Jorge Vercillo, dele, Sensível Demais.
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0: Bora na casa da MPB, Gilberto Gil.

0: Costa, Sorte, de Ronaldo Bastos e Celso Fonseca. Marina Lima, Acontecimentos de Marina e Antônio Cícero e Gilberto Gil, Esotérico, do Gil.
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0: Emerson Rodrigues na área. Boa noite para você que está na Inconfidência FM 100,9, curtindo Mais Brasileiríssima, com programação musical de Wilson De Luca. Ainda hoje tem Chico César, Marisa Monte, Belchior, Marina Machado, Marco Sabino, Biafra, Beto Guedes e agora Elis Regina.

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Beto Guedes, Amor de Índio, de Beto Guedes e Ronaldo Bastos. Cleiton e Cledir, Fonte da Saudade, composição do Cledir, e Elis Regina, Quero, música de Thomas Hortz. Seguimos na 100,9 com Roupa Nova.

0: Mais Brasileiríssima trouxe Zizi Posse, A Paz, de João Donato e Gilberto Gil. Marco Sabino, Reluz, de Luiz Gomes Escobar e Marco Sabino. Biafra, Aguardente, do próprio Biafra. E Roupa Nova, Sensual, de Kleberson, Ricardo Fegali e Cláudio Rabelo. 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
0: Na Casa da MPB, presença de Almir Sater.

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Marina Machado, Vagalumes, música do Afonsinho. Belchior, apenas um rapaz latino-americano do próprio Belchior. Milton Nascimento, Unicounter, canção da América, de Fernando Brant e Milton Nascimento. E Almir Sater, tocando em frente, música do Sater. 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A nossa última sequência hoje, aqui no Mais Brasileiríssima, começa com Marisa Monte.

ótimo começo de madrugada. A partir de agora, você ouve Memória Nacional, o programa aqui da Rede Inconfidência de Rádio, que toca para você clássicos da música popular brasileira. Eu sou Valesca Falsi e te acompanho de agora até às 5 da madrugada. Programação, Lúcia Carneiro. Trabalhos técnicos, de Agnaldo Silva e Washington Bittencourt. Na mesa de sons, é Carlos Figueiredo. Nosso programa começa com Vander Lee, Onde Deus Possa Me Ouvir.

0: A Geu Marques e Flávio Venturini, Luz dos Meus Olhos. Lô Borges, Sonho Real, música que ele fez com Ronaldo Bastos. Beto Guedes, Tudo em Você, música dele e do Ronaldo Bastos. Vanderly, Onde Deus Possa Me Ouvir.
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0: Vamos seguir com Nara Leão, Penas do Tietê.

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1: Zé Cabaleiro, Lenha. Lenine, dele Dudu Falcão, Paciência. Milton Nascimento, Itamarandiba, dele do Fernando Brant. Nara Leão cantou Penas do Thier. Essa música é uma adaptação do Fagner.
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1: Uma ótima madrugada para você, chegando Emílio Santiago.

0: Nana Caymmi, Último Desejo, de Noel Rosa. Ney Matogrosso, Cordas de Aço, de Cartola. Márcia cantou Ronda, de Paulo Vanzolini. Emílio Santiago, Brigas.
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0: Uma ótima madrugada para você ligado aqui na rede Inconfidência de Rádio. Elis Regina, o mestre Sala dos Mares.

0: João Bosco, dele Aldir Blanc, Paulo Emílio, Linha de Passe. Ivan Lins, dele do Celso Viafra, Emoldurada, Gonzaguinha, Recado, Elis Regina, O Mestre Sala dos Mares, de Bosco e Blanc.
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2: Uma hora. 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

0: Kiko Zambianchi, Primeiros Erros, a música é dele. Titãs, Isso, de Tony Bellotto. Ira, Mudança de Comportamento, de Edgar Scandurra. Que de Abelha, Educação Sentimental, de Paula Toller, Leone e Herbert Viana.
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0: Mais uma sequência com clássicos da música popular brasileira. Tim Maia agora, Não Me Iludo Mais.

0: Jorge Benjor, W Brasil, Sandra de Sá, Olhos Coloridos, de Macau, e Tim Maia, Não Me Iludo Mais.
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0: Chegando, prende-se, não diga nada.

0: João do Vale e Amelinha, Estrela Miúda, música do João do Vale e Luiz Vieira. Fagner, Revelação, de Clodo e Clésio. Hildon, Na Rua, Na Chuva, Na Fazenda. E Prende-se, Não Diga Nada, música do Ronaldo Bastos. 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
0: Ouça agora o grupo Roupa Nova com A Viagem.

0: Hit A Vida Tem Dessas Coisas, dele do Vilhena, Absinto Só a Lua, de Vanderlei e Elias, e A Rua Mordida de Amor, a versão é do Robertinho do Recife, Roupa Nova, A Viagem, de Aldir Blanc e Kleberson Host.
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2: 2 horas. 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
0: Você está ouvindo Memória Nacional aqui na rede Inconfidência de Rádio. Obrigada pela sua audiência. Vamos juntos até às 5, chegando Tom Jobim e Nova Banda.

0: Caetano Veloso, Você é Linda, música do Caetano. Gal Costa, Aquele Frevo Axé, de Caetano e César Mendes. Djavan, Meu Bem Querer, música do Djavan. Tom Jobim e nova banda, Luísa, de Tom Jobim.
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0: Sigamos agora com Chico Buarque, O Meu Guri.

0: João Nogueira, Eu em Rosa. A música é dele, do Paulo César Pinheiro. Paulinho da Viola, Pecado Capital, de Paulinho da Viola. Simone, O Amanhã, de João Sérgio. Chico Buarque, O Meu Guri, música do Chico Buarque. 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
0: Uma ótima madrugada para você ligado aqui na Rede Inconfidência de Rádio. Rita Lee com Baila Comigo.

0: Lulu Santos, Assim Caminha a Humanidade, música do Lulu. Lobão, Essa Noite Não, música dele, Bernardo Vilhena, Ivo Meirelles e Daniele Dumerri. Cidade Negra, O Erê, de Tony Garrido, Da Gama, Lazão, Bino e Bernardo Vilhena. Rita Lee, Baila Comigo, música da Rita Lee e do Roberto de Carvalho.
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0: Agora vamos de Marina Lima com Transas de Amor.

0: Legião Urbana, Só Por Hoje, de Dado Villa-Lobos e Renato Russo. Paralamas do Sucesso, Beco, de Herbert Viana, Ribeiro Barone, Léo Jaime, Pra Ninguém. Marina Lima, dela e do Cícero, Transas de Amor.
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2: 2h59. 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
0: Obrigada pela sua audiência que ouvindo Memória Nacional. Jota Quest, Só Hoje.
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0: Zélia Duncan, Tudo Sobre Você, música que ela fez com John Loa, Paulinho Mosca, O Último Dia, dele do Billy Brandão, Skank Negra Lee, Ainda Gosto Dela, de Samuel e Nando Reis, Jota Quest, Só Hoje, de Flauzino e Fernanda Mello.
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0: Mais uma sequência para você aqui no Memória Nacional, abrindo com Zizi Posse, Deixe Estar.

0: Ronaldo Rezedá, Marrom Glacê. Vinícius Cantuária, Esse Som Eu Quero. Cinema 2, Não Me Iluda, de Fábio Fonseca. Zizi Posse, Deixe Estar, de Lulu Santos e Ronaldo Bastos. 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
0: Uma boa madrugada para você sintonizado aqui na rede Inconfidência de Rádio, chegando o grupo Azimuth.

0: Dalto, Onde É Que A Gente Vai, de Cláudio Rabelo e Dalto. Papas da Língua, Eu Sei, de Serginho Moá e Fernando Pezão. Guilherme Arantes, Cuide-se Bem. Azimuth, Linha do Horizonte, de Paulo Sérgio Vale e Paraná.
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0: Agora vamos de Benito de Paula, Ah, Como Eu Amei.

0: João Só, Menina da Ladeira, Paulinho Nogueira, Simplesmente. Luiz Airão, Os Amantes, de Sidney da Conceição e Lourenço. Benito de Paula, Ah, Como Eu Amei.
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0: Abrindo agora a última hora de hoje do programa Memória Nacional. Roberto Carlos canta Despedida.

0: Ivete Sangalo, Deixo, Erasmo Carlos e Renato Russo, A Carta, de Raul Sampaio e Benil Santos. Roberto Carlos, A Despedida. 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
0: Uma ótima madrugada, obrigada pela sua audiência. Vamos ouvir Zé Ramalho com Sinônimos.

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0: Fafá de Belém, estrela radiante de Walter Queiroz. Alceu Valença, Anunciação, a música dele. Zé Ramalho foi o primeiro cantando Sinônimos, de César Augusto, Cláudio Noan e Paulo Sérgio.
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0: 4h28.
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0: E agora tem a dupla Cleiton e Cledir com Vira Virou.

0: MPB4, Labirinto, de Guilherme Arantes. Amelinha, Romance da Lua Lua. Teve também Pepeu Gomes, Sexy Iemanjá, dele do Tavinho Paz. E Cleiton e Cledir, Vira Virou, a música é do Cleiton.
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0: E agora, na última sequência de hoje, vamos começar com Milton Nascimento, Teia de Renda.

0: Jair Rodrigues, Irmãos Coragem, de Nonato Buzari e Paulinho Tapajós. Clara Nunes, Feira de Mangaio, de Sivuca e Glorinha Gadelha. Geraldo Azevedo, Sabor Colorido. Celso Adolfo, Coração Brasileira. Milton Nascimento foi o primeiro com Teia de Renda dele e do Túlio Mourão. Programa Memória Nacional desta madrugada de terça termina aqui. Muitíssimo obrigada pela sua companhia, pela sua audiência. 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Eu sou Valesca Falsi, programação Lúcia Carneiro, trabalhos técnicos de Agnaldo Silva e Washington Bittencourt, na mesa de som Zé Carlos Figueiredo. Um abraço para você e até a próxima.
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5: Em Belo Horizonte, 5 horas.
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5: Bom dia, obrigado a você que está na Rádio Inconfidência de Belo Horizonte nesta terça-feira. Eu sou Emerson Rodrigues, estou chegando para ficar até às 7:30 no Bom Dia Inconfidência, que tem programação musical de Wilson De Luca. Na primeira hora, você vai ouvir Luiz Melodia, Martinália, Gonzaguinha e Skank. E hoje começamos com Adriana Calcanhoto.

0: acordo só dentro da minha cabeça, de Jerônimo Duarte e Lula Queiroz. Skank Tanto, versão do Chico Amaral. Cidade Negra, Firmamento, de Tony Garrido, Lazão da Gama e Bino. E hoje, o Bondinho Confidência começou com Adriana Calcanhoto, Maresia, de Antônio Cícero e Paulo Machado.
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0: Na Casa da MPB, presença de Zizi Posse.

0: 5 e 25.
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0: Feito em Minas, Jota Quest, Caleidoscópio, composição de Herbert Viana. E antes você ouviu Roupa Nova, Sapato Velho, de Mu, Cláudio Nutti e Paulinho Tapajós. E Zizi Posse, Começo, Meio e Fim, música do Tavito.
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0: 5:30.
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0: Emerson Rodrigues com você aqui na Brasileiríssima, trazendo agora Beto Guedes.

0: Lulu Santos, Toda Forma de Amor, do Lulu. Martinália, Menina, do Paulinho Nogueira. Gonzaguinha, dele, Mamão com Mel. E Beto Guedes, Sol de Primavera, de Beto Guedes e Ronaldo Bastos.
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0: Agora na casa da MPB, Luiz Melodia.

0: genialidade brasileira aqui no Bom Dia em Confidência, destacando Maria Bethânia, Brincar de Viver, música de Guilherme Arantes e Luciene. Ouvimos também Kid Abelha, Garotos, de Leone e Paula Toller, e Luiz Melodia, Congênito, do Melodia. 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
0: 5:58.
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0: Bom dia, ótima terça-feira para você que está na Rádio Inconfidência de Belo Horizonte FM 100,9. Obrigado também a você que curte a nossa programação pela internet no inconfidencia.com.br e no aplicativo oficial da Rádio Inconfidência. Ainda hoje, aqui no Bom Dia Inconfidência, com a seleção musical do Wilson De Luca, tem Belchior, Ed Mota, Ney Matogrosso, Marisa Monte. Agora você ouve Zé Cabaleiro.

0: Legião Urbana, quando o sol bater na janela do teu quarto, de Dado Villa-Lobos, Marcelo Bonfá e Renato Russo. Hit, A Vida Tem Dessas Coisas, de Hit e Bernardo Vilhena. Marisa Monte, Não Vai Embora, de Marisa Monte, Arnaldo Antunes e Zé Cabaleiro. Amanhã, talvez, de Michael Sullivan e Paulo Massadas.
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3: Muito bom dia para você, ouvinte em Confidência. O destaque é BR-040 em Ribeirão das Neves. Motoristas reduzem a velocidade do Vereda até o São Sebastião em Contagem. A informação de ocorrências, momento, só o excesso de veículos em direção à capital. Você, motorista, deixando Ribeirão das Neves, uma opção. LMG 806 passando por Justinópolis. Já o motorista deixando Esmeraldas, LMG 808 passando por Nova Contagem. É uma boa rota por agora. No sentido inverso, BR-040 com o trânsito fluindo bem, direção Ribeirão das Neves e Esmeraldas. 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Iago Proença, para a Rádio Inconfidência.
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0: Agora tem Dalto aqui na Brasileiríssima.

0: No Feito em Minas, destaque para o grupo Cobra Coral, Esquecimento. Música de Samuel Rosa e Nando Reis. E você ouviu também aqui no Bom Dia, em Confidência, Luiz Guedes e Thomas Roth, Ela Sabe Demais. Música de Luiz Guedes e Thomas Roth. E Dalto, Muito Estranho, de Dalto e Cláudio Rabelo.
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6: De volta com você, ouvinte em Confidência, o destaque é o anel rodoviário, subida do Olhos d'Água com ponto de atenção para o motorista, ali na altura do São João. Ainda sem detalhes sobre o que ocorre no trecho, motorista em velocidade reduzida desde o trevo do Betânia. Opção de desvio para o motorista, passando por vias internas do Betânia e Buritis até a MGC 356. Os motoristas encontram o fluxo um pouco mais tranquilo em direção à BR-040 na saída para o Rio. No sentido inverso, anel rodoviário com o trânsito fluindo bem na manhã desta terça feira. 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
0: Eu sou Emerson Rodrigues, estou com você nesta manhã de terça-feira, aqui na Brasileiríssima. Agora tem Marina Lima.

0: Barão Vermelho, Puro Êxtase, de Guto Goff e Maurício Barros. Ney Mato Grosso, Veja Bem Meu Bem, do Marcelo Camilo. Cazuza, Codinome Beija-Flor, do Cazuza. E Marina Lima, Acontecimentos de Marina e Antônio Cícero.
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0: Seguimos na Brasileiríssima com Tim Maia.

0: Melchior, destaque no quadro Genialidade Brasileira aqui do Bom Dia em Confidência, Medo de Avião, composição do Melchior. Ouvimos também Criolo e Ivete Sangalo, Um Dia de Domingo, de Michael Sullivan e Paulo Massadas. E Tim Maia, Você e Eu e Você, Juntinhos, do Tim Maia.
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2: De volta com você, ouvinte em Confidência. O destaque, Avenida Antônio Carlos, caminho para o centro. Motorista enfrenta pontos de lentidão na manhã desta terça-feira na portaria da UFMG até o bairro São Francisco. A informação de ocorrências, o trecho que deixa Pampulha uma opção. Seguir pela Avenida Carlos Luz, na sequência Avenida Pedro II e elevado Dona Helena Greco. No sentido inverso, quem deixa o centro da capital encontra trânsito tranquilo. Tanto a Avenida Carlos Luz quanto Antônio Carlos em direção a Pampulha. 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
0: 6:55.
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0: Bom dia, ótima terça-feira para você que ouve a Rádio Inconfidência de Belo Horizonte FM 100,9. Eu sou Emerson Rodrigues, até às 7:30, Bom Dia em Confidência, com programação musical do Wilson De Luca. Ainda hoje tem 14 Bis e Van Lins, Gal Costa. Agora, Heróis da Resistência. Música.

0: Lobão, na Brasileiríssima, Corações Psicodélicos, de Bernardo Vilhena, Júlio Barroso e Lobão. E você ouviu também Jorge Versilo, Que Nem Maré, do Versilo, Gal Costa, Azul, do Djavan, Gilberto Gil, dele, Andar com Fé, e Heróis da Resistência, Só pro Meu Prazer, de Leone e Fabiana.
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0: Agora tem Ivan Lins, na Casa da MPB.

0: solo feito em Minas, 14 bis, Planeta Sonho, de Vermelho, Flávio Venturini e Márcio Borges. E você ouviu também Alceu Valença, Como Dois Animais, do Alceu Valença, e Ivan Lins, Vitoriosa, de Ivan Lins e Vitor Martins. O Bom Dia em Confidência fica por aqui. Programação musical Wilson De Luca. Mixagens José Carlos Figueiredo e Reginaldo Silva. Apresentação Emerson Rodrigues. Vem aí o Jornal da Inconfidência. Obrigado e bom dia.
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3: MG30, caminho para Belo Horizonte, tem informação de ocorrência envolvendo carro e motocicleta ali no Vale do Sereno. O motorista reduz a velocidade por cerca de 3 km desde o Vale dos Cristais. Você, motorista que deixa Nova Lima, vale reprogramar a sua rota, sair um pouco mais cedo. No sentido inverso, quem segue em direção centro de Nova Lima, MG30 com o trânsito fluindo bem. Ainda no ponto alto da capital, avenida Nossa Senhora do Carmo, com ponto de lentidão para o motorista, desde o bairro Sion até o trevo do Belvedere, isso na MGC 356 já. Quem deixa o Belvedere, a melhor opção é seguir pela avenida Raja Gabalha. No sentido inverso, tanto Nossa Senhora do Carmo quanto Raja Gabalha com o trânsito fluindo bem. 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Iago Proença para a Rádio Inconfidência.
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0: Em Belo Horizonte, são 7:30. Bom dia, hoje é terça-feira, dia 5 de maio de 2026. Eu sou Regina Pala.
1: E eu, Renato Silveira. A temperatura agora em Belo Horizonte é de 18 graus. Confira os destaques de hoje no Jornal da Inconfidência.
0: Três pessoas morrem após avião cair e bater em prédio no bairro Silveira, em BH.
1: Novo desenrola começa com descontos de até 90% e uso do FGTS para renegociação de dívidas.
0: Anvisa autoriza a produção de vacina contra a chikungunya pelo Instituto Butantan.
1: Estas e outras notícias você confere agora no Jornal da Inconfidência.
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0: 7:31. Morreu a terceira vítima do acidente com um avião de pequeno porte que bateu em um prédio em Belo Horizonte. A aeronave havia saído de Teófilo Otoni, fez uma parada na capital mineira e seguia para São Paulo. O piloto e um passageiro morreram no local da queda e a terceira vítima não resistiu após ser socorrida. As informações com Gustavo Abreu.
3: A queda do avião de pequeno porte no bairro Silveira, na região nordeste de Belo Horizonte, teve a terceira morte confirmada. A vítima é Leonardo Berganholi Martins, de 50 anos, que havia sido socorrido com vida, mas não resistiu. Em nota, a Fundação Hospitalar do Estado de Minas Gerais confirmou o óbito desse que era um dos pacientes atendidos no Hospital João 23. Os outros dois sobreviventes seguem internados em estado estável. O acidente aconteceu nesta segunda-feira por volta de 12:20. A aeronave, um monomotor fabricado em 1979, perdeu altitude cerca de 5 minutos após decolar do aeroporto da Pampulha. O comandante chegou a relatar que não conseguia ganhar altura. A torre de controle orientou o retorno ao aeródromo, mas não houve resposta após a última comunicação. O avião caiu e atingiu um prédio residencial, alcançando o terceiro e o quarto andares. Parte da aeronave ficou presa dentro do imóvel, o que dificultou a saída de moradores de 3 apartamentos. Apesar do impacto, ninguém no prédio ficou ferido. O tenente Raul Souza, do Corpo de Bombeiros, explicou que os moradores dos apartamentos no andar ficaram presos dentro de casa, mas ninguém se feriu.
4: A gente tem uma situação das vítimas que estavam dentro dessa aeronave, que eram 5 pessoas. No interior do prédio, a gente está com uma preocupação que tem algumas vítimas idosas, são 3 apartamentos no andar, e essas pessoas estão com dificuldade de acessar, porque a parte da frente, né, dessa aeronave está dentro do prédio, em frente à residência deles.
3: A rua foi isolada para o trabalho das autoridades. Uma moradora do prédio atingido foi retirada pelos bombeiros e contou o que viu.
5: Ele estava muito baixo, eu achei que tivesse batido só a asa. Mas aí eu vi um estrondo maior, ele caiu entre o meu prédio e o estacionamento do EPA. 2 mortos no meu corredor e um todo machucado. Eu achei que ia pegar fogo em tudo, porque o querosene esparramou, né? Mas aí eu estava bem, o corpo de bombeiro falou que não tinha perigo de incêndio, que eu ficasse quieta, que ia resgatar os feridos primeiro. Eu estava bem. Aí eu fui resgatada agora.
3: As causas do acidente são investigadas. Técnicos do Centro de Investigação e Prevenção de Acidentes Aeronáuticos, ligado à Força Aérea Brasileira, iniciaram a chamada ação inicial, que envolve a coleta e preservação de dados e evidências para esclarecer a dinâmica da ocorrência. A investigação não tem prazo para ser concluída e tem como foco principal a prevenção de novos acidentes. A Defesa Civil de Belo Horizonte informou que o prédio não apresenta danos estruturais aparentes, mas foi interditado preventivamente por causa do vazamento de combustível e para garantir a segurança durante os trabalhos de resgate e perícia. Reportagem Gustavo Abreu.
1: Jornal da Inconfidência 7:34. Motoristas e usuários do transporte público devem ficar atentos em Contagem, na Grande BH, porque começa daqui a pouco, às 9 horas, a interdição de um trecho da Avenida João César de Oliveira, na altura da Estação Fórum. A intervenção faz parte das obras do Sistema Integrado de Mobilidade e vai bloquear a pista no sentido Sede Eldorado, exigindo o uso de desvios.
0: Quem precisar acessar a via nesse sentido deve seguir pela Avenida João de Deus Costa, depois pelas ruas Reginaldo de Souza Lima e Joviano Camargos, com retorno pela Avenida Grafeno até a João César. O fluxo no sentido contrário, Eldorado Sede, será mantido.
1: Durante a obra, pontos de ônibus serão remanejados e algumas vias terão mudança de sentido. O acesso a empresas da região será garantido com circulação local. A orientação é redobrar a atenção à sinalização e, se possível, buscar rotas alternativas para evitar atrasos.
0: 7h35 e foi iniciada a campanha Maio Amarelo. O movimento chama a atenção da população para um problema que insiste em fazer vítimas todos os dias: os acidentes de trânsito. De acordo com dados do Observatório de Segurança Pública de Minas Gerais, no último ano foram registrados quase 313 mil acidentes em estradas mineiras, com mais de 90 mil vítimas. A reportagem é de Andresa Brito.
6: Durante este mês, vão ser intensificadas as ações de conscientização para a redução de sinistros de trânsito e preservação da vida. O tema da campanha deste ano, No Trânsito Enxergar o Outro é Salvar Vidas, faz um convite para a mudança de comportamentos.
7: A gente sabe que, por mais que a presença da Polícia Militar ela seja essencial no processo de fiscalização, no processo legal nessa história toda, a gente depende do comportamento do cidadão. A gente depende da consciência individual para que os acidentes sejam reduzidos, para que a gente tenha uma empatia maior no trânsito e, de fato, a fluidez, o sair e chegar de casa aconteça da melhor maneira possível.
6: A campanha conta com a atuação integrada do Batalhão de Polícia Militar Rodoviária e do Batalhão de Polícia de Trânsito. Estão previstas ações voltadas para educação no trânsito e também de fiscalização em todo o estado.
7: O Batalhão de Trânsito aqui na capital terá um reforço nas suas blitz, nós teremos uma intensificação, estaremos em locais mais visíveis, em corredores, justamente para dar essa visibilidade, e teremos, para além das fiscalizações administrativas, esse papel de conscientização, desde a entrega de folhetos, a conversa com o condutor e, complementando, né, o trabalho operacional na ponta da linha, a gente tem um reforço na Transitolândia, um atendimento maior às escolas, empresas, faculdades, que têm nos acionado, querendo mesmo palestras, buscando essa conscientização das pessoas que fazem parte do processo de trânsito. O processo educativo na Transitolândia, ele é um processo contínuo de mais de 40 anos, né? A gente está dentro das escolas no dia a dia, porque a gente sabe que a criança, ela leva a educação para dentro de casa, ela educa o pai e a mãe. Então, o nosso agora, ao longo do mês de maio, nós aumentamos esse número de palestras e a presença da Polícia Militar dentro desses ambientes que a gente sabe que são educadores e que são conscientizadores.
6: Nas rodovias que cortam o estado, também estão previstas ações para enfrentar um cenário que preocupa. De acordo com dados do Observatório de Segurança Pública de Minas Gerais, no último ano foram registrados quase 313 mil acidentes em estradas mineiras, com mais de 90 mil vítimas.
8: Para além dos números, né, realmente enxerga que são vidas, né, que são perdidas nas rodovias, né, diariamente. São quase mil vítimas de sinistros de trânsito, né, vítimas fatais que temos por ano no estado. Então, algo realmente alarmante que temos que chamar a atenção e principalmente enxergar essas vidas que estão sendo perdidas aí diariamente no trânsito rodoviário.
1: Agora são 7 horas e 38 minutos. A Guarda Municipal de Belo Horizonte intensifica até o próximo domingo o patrulhamento em áreas de grande circulação da capital em função do aumento no movimento de compras para o Dia das Mães. A operação é realizada em centros comerciais, galerias, polos de lojas populares e ruas com maior fluxo de pessoas, tanto no centro quanto nas regionais.
0: Segundo a Prefeitura, o patrulhamento da Guarda Municipal é feito a pé e com apoio de viaturas, motocicletas e equipes da Honda Bike. A atuação tem caráter preventivo para coibir furtos, roubos e outras ocorrências. O trabalho conta ainda com monitoramento em tempo real de mais de 5 mil câmeras do Centro Integrado de Operações.
1: Pois é, o Dia das Mães é a segunda data mais importante do comércio nacional. Levantamento mostra que quase 38 bilhões de reais devem ser movimentados no varejo. Confira com a repórter Carolina Pessoa.
9: O Dia das Mães, segunda data mais importante do varejo nacional, deve movimentar esse ano quase 38 bilhões de reais nos setores de comércio e serviços no país, levando cerca de 127 milhões de consumidores às compras. A expectativa é que 78% deles comprem ao menos um presente. É o que aponta levantamento da CNDL, Confederação Nacional de Dirigentes Lojistas, e do SPC Brasil. A pesquisa indica que os produtos campeões de venda devem estar na categoria moda, seguidos por produtos de beleza, chocolates e flores e experiências, como almoçar fora ou viajar. É o caso do universitário João Pedro Mendes Soares, que planeja levar a mãe a um restaurante, hábito que ela não tem conseguido realizar devido ao dia a dia corrido.
10: Por conta da rotina, por conta do trabalho, ela parou e eu não quis mais. Aí eu queria voltar, levar ela, sair um pouco e tudo mais, fazer algumas questões do dia a dia, sair fora do cotidiano e levar ela para um lugar onde ela possa relaxar e tudo mais.
9: O levantamento revela ainda que os consumidores pretendem gastar, em média, R$ 294 com as compras e que as principais presenteadas serão mães, seguidas de esposas e sogras. Apesar da expectativa positiva, o estudo mostra também uma forte tendência de endividamento. 6 em cada 10 entrevistados pretendem parcelar as compras sem garantia de pagamento. 37% admitem que o orçamento vai ficar apertado e confiam na capacidade de dar um jeito posteriormente para pagar. E 27% apontam que priorizam a satisfação e o bem-estar da compra em vez do planejamento financeiro. Além disso, entre os que pretendem presentear, quase 40% já possuem contas em atraso. Entre eles, 72% estão negativados. Mirula Borges, especialista em finanças da CNDL, fala sobre esse tipo de comportamento de consumo.
11: Essa é uma postura muito arriscada, já que a possibilidade do cenário mudar entre a compra e o pagamento é muito pequena, a chance do consumidor ficar com o orçamento muito apertado e deixar de pagar as contas existe, e aí o consumidor pode entrar numa inadimplência.
9: A especialista também dá dicas para quem ainda vai às compras.
11: Pesquisem os preços antes. Quando possível, usem a criatividade. Às vezes até preparar alguma coisa especial, personalizada. Quando possível, dividir o presente até com os irmãos para tentar ficar dentro do orçamento e não entrar numa situação de endividamento maior do que a que pode suportar.
9: A pesquisa revela ainda que 66% dos consumidores acham que os preços estão mais caros este ano e que 57% sentem algum tipo de pressão social para gastar além do que podem, sendo as redes sociais um dos fatores. A principal forma de pagamento apontada é o Pix. Com a produção de Bel Pereira e João Barbosa, da Rádio Nacional no Rio de Janeiro, Carolina Pessoa.
2: Esportes.
0: 7h43, o projeto de lei que determina o sexo biológico como critério para participação de atletas em torneios esportivos em Belo Horizonte foi aprovado pela Câmara Municipal em definitivo. Na análise em segundo turno pelo plenário, a proposta recebeu 23 votos favoráveis, 10 contrários e 4 abstenções. O texto segue agora para sanção ou veto do prefeito Álvaro Damião.
1: De acordo com a autora do projeto, a vereadora Flávia Borja, do Podemos, a proposta, abre aspas, faz não só uma reparação biológica das atletas femininas, como justiça nos esportes, fecha aspas. Já os vereadores que se posicionaram contra a matéria reclamaram que o projeto legitima a discriminação contra pessoas trans em Belo Horizonte.
0: No futebol, o Atlético entra em campo nesta terça-feira, às 19h, para enfrentar o Juventude no Estádio Centenário, no Uruguai. A partida é válida pela 4ª rodada da fase de grupos da Copa Sul-Americana. O Galo ocupa atualmente a última posição do Grupo B, com 3 pontos.
1: Na rodada anterior da competição, o Atlético foi derrotado pelo Cienciano, no Peru, mas manteve a possibilidade de classificação. Após o jogo desta terça, o time terá 2 compromissos consecutivos como mandante, contra o Cienciano e o Puerto Cabello, da Venezuela.
0: 7h44, a seguir no Jornal da Inconfidência. Novo Desenrola começa com descontos de até 90% e uso do FGTS para renegociação de dívidas.
1: Anvisa autoriza a produção de vacina contra chikungunya pelo Instituto Butantan. A gente já volta.
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14: O Mercado Pago é uma carteira digital que pode transformar a forma como você lida com dinheiro no dia a dia. Com ele, você faz pagamentos, transferências, recargas de celular, paga boletos e ainda pode criar um cartão virtual para compras online com segurança extra. A funcionalidade Pix é rápida, prática e sem taxas. Além disso, o app permite pagamento por aproximação via celular, organização de contas em débito automático e muito mais. Seu dinheiro guardado no saldo do Mercado Pago rende automaticamente um pouco mais que a poupança. E quem curte cashback pode se beneficiar de promoções em lojas parceiras. Ainda dá para pedir o cartão físico do Mercado Pago, que funciona como débito e permite saques em caixas da rede Banco 24 horas. O Mercado Pago está disponível para Android, iOS e também via navegador web. Eu sou Débora Rajão e essa edição do App do Bom teve produção de Pedro Henrique Vieira e trabalhos técnicos de Celso Júnior.
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0: Tempo em Minas segue sob influência de um sistema de alta pressão, o que mantém as condições estáveis na maior parte do estado. De acordo com o Instituto Nacional de Meteorologia, o dia será de céu parcialmente nublado, com maior variação de nebulosidade na faixa leste, onde pode ocorrer chuva fraca ou chuvisco isolado, inclusive na Zona da Mata e nos vales do Rio Doce e Jequitinhonha. Nas demais regiões, o predomínio é de céu claro a parcialmente nublado, com temperaturas estáveis.
1: Em Belo Horizonte, região metropolitana, o dia também será de céu parcialmente nublado, com a possibilidade de chuva fraca isolada. A temperatura máxima deve chegar aos 28 graus e a umidade relativa do ar pode cair para cerca de 40% no período da tarde.
0: Jornal da Inconfidência, 7h48. A Agência Nacional de Vigilância Sanitária autorizou o Instituto Butantan a fabricar a vacina contra a chikungunya, chamada Butantan Chik. Com isso, o imunizante poderá ser incorporado ao SUS e produzido no país, com expectativa de custo mais baixo.
1: Indicado para pessoas de 18 a 59 anos expostas ao vírus, o produto já demonstrou alta eficácia em estudos, com quase 99% de resposta imunológica. A doença é transmitida pelo mosquito Aedes aegypti e pode causar febre e dores intensas nas articulações.
0: 7h49, vamos falar mais de saúde? As academias estão cheias de pessoas interessadas em ganho de massa muscular. Muitos investem também em dicas ricas em proteínas. Mas é preciso cuidado, porque o excesso pode trazer também riscos. Acompanhe na reportagem de Rafael Lopes.
15: busca por emagrecimento rápido e ganho de massa muscular tem levado ao aumento no consumo de proteínas. Mas o que muita gente ignora é que o excesso pode sobrecarregar o organismo, principalmente os rins, responsáveis por filtrar o sangue. A nefrologista Manuela Lordelo explica como esse processo acontece no corpo.
16: Quando o rim está recebendo esse excesso de proteína, é como se ele trabalhasse a mais para poder filtrar essas proteínas. Então, o rim entra num processo chamado de hiperfiltração renal. Então, é como se aquele mesmo esforço que o paciente está lá fazendo na academia, é como se o rim também estivesse ali lutando junto, fazendo esse esforço. Só que esse esforço, a médio e longo prazo, gera um processo de inflamação. Esse processo de inflamação pode se tornar fibrose. A fibrose nada mais é que uma cicatriz. E tudo que vira uma cicatriz perde a função. E aí a gente tem o que a gente chama de glomerulosclerose.
15: O risco pode ser ainda maior para quem já tem algum grau de comprometimento renal, muitas vezes sem saber. Nesses casos, o consumo exagerado de proteína pode acelerar danos e agravar o funcionamento dos rins.
16: Quando o paciente já tem uma doença renal crônica, por exemplo, ele é hipertenso, ele é diabético, ele tem uma creatinina alterada por conta disso, essa sobrecarga de proteína acelera os danos que as próprias doenças de base do paciente já causam. Então, a gente acelera a perda de função renal.
15: Segundo a médica, sinais como inchaço, supressão alta e alterações na cor da urina costumam indicar algum problema.
16: Uma urina mais amarelada, mais alaranjada, ela traz uma informação de uma possível desidratação. Alguns pacientes trazem, inclusive, a referência de espuma de cerveja, por exemplo. Isso representa uma perda de proteína. E a perda de proteína na urina traz grandes danos ao rim.
15: Por isso, a orientação é evitar excessos e buscar uma dieta equilibrada com um acompanhamento profissional.
17: Da Rádio Educadora da Bahia, Rafael Lopes para a Rádio Nacional.
1: Jornal da Inconfidência, 7h51. A presidente do Tribunal Superior Eleitoral, Carmen Lúcia, afirmou que a urna eletrônica eliminou a possibilidade de fraudes no processo eleitoral brasileiro. A declaração foi feita durante o evento que marcou os 30 anos do equipamento, utilizado pela primeira vez em 1996. Segundo a ministra, o sistema substituiu práticas antigas, como o voto em papel e a contagem manual, que permitiam irregularidades.
0: Para incentivar principalmente os jovens a participarem das eleições, o tribunal também lançou o mascote com o sugestivo nome Pilili, em alusão ao alerta sonoro que é feito pela urna eletrônica ao término da votação. O primeiro turno das eleições, a gente lembra, está marcado para 4 de outubro.
1: 7h52, Roberto Cidade, do União Brasil, foi escolhido para ser o novo governador do Amazonas em eleição indireta realizada pela Assembleia Legislativa do Estado nesta segunda-feira. Ele recebeu 24 votos dos deputados e tomou posse no final da tarde, juntamente com seu vice, Serafim Correia, do PSB, também eleito indiretamente.
0: Esta é a primeira vez que o Amazonas elege o governador e vice por eleição indireta. Havia 5 chapas inscritas. A votação ocorreu após a renúncia do então governador Wilson Lima, do União Brasil, e do vice Tadeu de Souza, do Progressistas. Os dois renunciaram no último dia 5 de abril, porque vão concorrer a outros cargos nas eleições de outubro deste ano.
1: 7h53. Começa hoje o novo Desenrola, programa que permite renegociar dívidas com descontos e possibilidade de uso do FGTS. A reportagem é de Priscila Mazenotti.
18: Juros mais baixos, descontos de até 90% e possibilidade de uso do FGTS para amortizar dívidas. Essas são as principais regras do novo Desenrola Brasil, lançado nesta segunda-feira. De modo prático, a renegociação vai valer para quem ganha até 5 salários mínimos, o que hoje dá R$ 8.105. E a negociação começa a partir desta terça-feira. Para isso, é preciso ir direto ao banco ou no aplicativo aplicativo. Atenção para isso, hein? Para não cair em golpes. Os descontos começam em 30%, mas vai ser assim. Se for uma dívida de pouco tempo, no rotativo do cartão, por exemplo, uma dívida de 90 a 120 dias, o desconto vai ser de 40%. Já se for uma dívida há mais tempo, um ou dois anos, o desconto aí sim chega a 90%. O ministro da Fazenda, Dario Durigan, deu um exemplo bem concreto no caso de uma dívida de 10 mil reais.
19: Então, na média, o desconto vai ser de 65% para essas operações. Então, uma dívida de 10 mil reais passa a ser uma dívida de 4,5%. E é uma dívida que vai incidir juros, não de 15%, como é a do cartão de crédito, mas vai incidir um juros de 1,99% ao mês. E é uma dívida que pode ser parcelada em até 4 anos. Então, vejam que aqui eu vou prolongar para que as pessoas paguem a dívida nos 4 anos.
18: O prazo para pagamento da primeira parcela é de 35 dias. Quem tem dívidas de até R$ 100 fica automaticamente com o nome limpo. Outro eixo do programa é o uso do FGTS. A pessoa vai poder usar até 20% do saldo ou até R$ 1.000, o que for maior. E isso depois de já ter negociado um desconto inicial, como explicou o ministro.
19: Depois de dado o desconto, o trabalhador pode usar o saque do FGTS para diminuir ainda mais a dívida que ele tenha. E depois parcelar em até 4 anos, com 35 dias de carência do primeiro pagamento.
18: Já no caso do FIES, as dívidas recentes, aquelas com até 90 dias, vão poder ser pagas à vista. Não pode pagar à vista? Vai para a renegociação. Tem diferença nos percentuais para quem está e quem não está no CadÚnico, mas o desconto fica entre 77% e 99%.
19: Para o estudante geral que não está no CadÚnico, que já tem dívida vencida há mais de um ano, ele vai ter um desconto de 77% no agregado da dívida, somados principal, juros e multa. E o estudante do CadÚnico, com desconto ainda maior de 99%, da dívida geral, de modo que também ele possa virar a página e seguir adiante. Mais de 1 milhão de estudantes serão beneficiados com essa renegociação do FIES.
18: O programa também inclui o Desenrola Rural, voltado para agricultores de baixa renda, com foco na regularização de dívidas e acesso ao crédito. Ah, e outra coisa, nada de apostas em bets para quem aderir ao Desenrola, viu? O CPF vai ficar bloqueado para uso nessas plataformas de jogos por 1 ano. O puxão de orelha, quem dá é o próprio presidente Lula.
20: Nós vamos criar as condições para vocês diminuir o endividamento de vocês, para vocês pagarem dívida que vocês já estão devendo há muito tempo que não podem pagar, para que vocês se libertem um pouco da dívida do cartão de crédito e do cheque especial. Agora, vocês não podem continuar jogando em bet. Por isso é que nós estamos proibindo durante 1 ano das pessoas gastarem pouco do seu recurso fazendo jogo.
18: A ideia é também investir em educação financeira para que as pessoas possam fazer a gestão do próprio dinheiro. E a medida provisória, assinada nesta segunda-feira pelo presidente Lula, acaba também com o cartão consignado. A margem de comprometimento da renda, que hoje é de 45%, vai cair para 40% e depois ser reduzida aos poucos até chegar a 30%. Da Rádio Nacional em Brasília, Priscila Mazenotti.
0: 7h58, o Jornal da Inconfidência fica por aqui. A apresentação foi de Regina Pala e Renato Silveira.
1: Editores Gustavo Abreu, Marcos Tadeu e Renato Silveira, na mesa de áudio Reginaldo Silva.
0: Gerente de Jornalismo e Esportes, Rodrigo Balbino.
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0: De hora em hora, o jornalismo também volta com o repórter Inconfidência. 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
1: Agradecemos a sua audiência. Bom dia.
0: Bom dia.
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1: De volta com você, ouvinte em Confidência. O destaque é o anel rodoviário, caminho para Vitória, tem informação de ocorrência um pouco antes do Nova Cachoeirinha, bloqueando faixa da direita, motorista ali no Alto Caiçaras, uma opção, seguir pela pista marginal. No sentido inverso, anel rodoviário com ponto de lentidão do Universitário até o São Francisco. Neste trecho, motorista antes da Cristiano Machado, compensa passar pela via, na sequência, seguir pelas avenidas Bernardo de Vasconcelos e Américo Vespúcio, para voltar ao anel rodoviário pela avenida Carlos Luz. Chegada para São Vicente, com o trânsito um pouco mais movimentado, só o excesso de veículos, o trecho com estreitamento de faixas. 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Iago Proença, para a Rádio Inconfidência.
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4: 8 horas.
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9: Olá, bom dia para você acompanhando a Brasileiríssima em 100,9 FM. 8h01, terça-feira, 5 de maio. Música e notícia no ar comigo, Márcio Rony e Regina Pala. Bom dia, Regina.
10: Olá, Márcio. Bom dia, ouvinte. Bom ter você conosco. Vamos juntos até às 11 da manhã.
9: Programação musical de Wilson Deluca e trabalhos técnicos de Reginaldo Silva. O programa de hoje está começando com Dalto.

Esse foi Beto Guedes, Lágrima de Amor, canção de Márcio Borges e Luiz Guedes. Erasmo Carlos, Mesmo Que Seja Eu, de Roberto Erasmo. Rita Lee, Barata Tonta, música da Rita, com Roberto de Carvalho. Abrindo o programa hoje, Dalto, Espelhos d'Água, música dele com Cláudio Rabelo. 8:16.

0: Esse foi Loborges, saudoso Loborges, com Nenhum Mistério, canção do Lô, Murilo Antunes e Ronaldo Bastos. Boca Livre, Quem Tem a Viola, de Cláudio Nutes e Renato Juca Filho. Lulu Santos, Tudo Bem, canção dele. 8h26. 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
1: De volta com você, ouvinte em Confidência. Falamos agora da BR-040 em Nova Lima. O motorista enfrenta ponto de lentidão na manhã desta terça-feira, ali na altura do Jardim Canadá, próximo ao quilômetro 551. De acordo com a concessionária que administra o trecho, na ocorrência, existe manutenção sendo realizado neste trecho. Ponto de atenção para você, motorista, caminho da capital. Ainda na rodovia em direção a Belo Horizonte, próximo ao Trevo do Pilar, o motorista reduz a velocidade, reflexo do excesso de veículos na MGC-356 em direção ao Belvedere. Neste contexto, motorista pela rodovia, ali no Trevo do Pilar, seguir pelo anel rodoviário e vias internas do Britis compensa. No sentido inverso, BR-040 com ponto um pouco mais lento na altura do Trevo do Pilar, mas só o excesso de veículos vale a pena o motorista insistir. 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
0: São 8h29, bom ter você por aqui em Confidência FM 100,9. Agora com Paula Toller.

0: Essa foi Marina Machado, Melhor Vai Começar, de Guilherme Arantes, Leone Herbert e Viana, Porque Não Eu. A canção é deles com Paula Toller. A própria Paula abriu o bloco com Derretendo Satélites, música da cantora com Herbert e Viana. São 8h41. BH faz planejamento de segurança para as compras do Dia das Mães, Regina.
1: É, Márcio, a Guarda Municipal intensifica até o próximo domingo o patrulhamento em áreas de grande circulação da capital por causa do aumento do movimento de compras para o Dia das Mães. A operação é realizada em centros comerciais, galerias, polos de lojas populares e ruas com maior fluxo de pessoas, tanto no centro quanto nas regionais. Segundo a Prefeitura, o patrulhamento da Guarda Municipal é feito a pé e com o apoio de viaturas, motocicletas e equipes da Honda Bike. A atuação tem caráter preventivo para coibir furtos, roubos e outras ocorrências. O trabalho conta ainda com monitoramento em tempo real de mais de 5 mil câmeras do Centro Integrado de Operações. Ótimo dia, bom ter você conosco, são 8h42.

0: 8h51.
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0: Brasileiríssima 100,9 FM. A gente ouviu neste bloco o Chico Buarque, canção do Chico até o fim, Marina Lima para o Amor no Recife, de Paulinho da Viola, e abrindo o bloco Milton Nascimento, Caçador de Mim, de Sérgio Magrão, 8h53.
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3: Olá, um grave acidente entre dois caminhões bitrem deixou um motorista de 28 anos ferido na noite desta segunda-feira na BR-365 em Montes Claros, norte de Minas. A colisão traseira ocorreu na altura do quilômetro 17, no sentido Pirapora, com impacto contra a traseira de um veículo carregado com minério. A cabine do segundo caminhão ficou destruída, prendendo o condutor às ferragens. O corpo de bombeiros trabalhou no desencarceramento da vítima, que apresentava ferimentos graves em uma das pernas. Após o resgate, o homem foi entregue consciente a uma equipe do SAMU e encaminhado para a Santa Casa de Montes Claros. O motorista do caminhão atingido não se feriu. A Polícia Rodoviária Federal esteve no local para coordenar o trânsito e realizar a perícia da ocorrência. Quem declarar o imposto de renda até o próximo domingo ainda pode entrar no primeiro lote de pagamento de restituições. Confira com o repórter Pedro Lacerda.
4: Quem ainda não enviou a declaração do Imposto de Renda 2026 tem até o próximo domingo para aumentar as chances de entrar no primeiro lote de restituição, previsto para o dia 29 de maio. A regra é simples: quem declara primeiro, recebe primeiro, desde que não haja pendências. Além da ordem de envio, alguns critérios garantem prioridade na fila. O uso da declaração pré-preenchida e a opção pelo recebimento via Pix aumentam as chances de restituição já no primeiro lote. A legislação também reserva preferência a idosos acima de 80 anos, pessoas com mais de 60, contribuintes com deficiência ou doença grave e profissionais do magistério. Este ano, a Receita Federal reduziu o número de lotes. Serão 4 pagamentos em maio, junho, julho e agosto, em vez dos 5 habituais. O prazo final para a entrega da declaração é 29 de maio, às 23h59. Quem perder o prazo está sujeito à multa mínima de R$ 165,00, podendo chegar a 20% do imposto devido. E um alerta sobre problemas do novo sistema de cruzamento de dados da Receita: aumentaram o número de declarações retidas na malha fina este ano. Em caso de divergência, o contribuinte deve solicitar a correção diretamente à empresa ou à fonte pagadora. Até esta segunda-feira, pouco mais de 19 milhões de declarações tinham sido enviadas, apenas 43% do total esperado de 44 milhões. Com informações da Agência Brasil, da Rádio Nacional em Brasília, Pedro Lacerda.
3: O presidente Lula embarca amanhã para Washington, nos Estados Unidos, onde terá um encontro oficial com o presidente Donald Trump. Eles vão se reunir na quinta-feira. Além da economia, temas como a situação da Venezuela e parcerias em minerais críticos e terras raras devem fazer parte da pauta. Inicialmente, o encontro estava previsto para março, mas a guerra no Oriente Médio atrasou a definição da agenda. A reunião agora é vista pela diplomacia brasileira como um passo crucial para normalizar as relações comerciais após um período de incertezas e tarifas de importação. Repórter em Confidência, redação Renato Silveira, apresentação Tarcísio Lopes.
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0: 8h58.
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0: São 8h59, Música e Notícia na sua manhã de terça-feira, agora com Zé Ramalho.

0: Esse foi Léo Jaime, Charme do Mundo, de Marina Lima, Antônio Cícero, Roupa Nova, Sapato Velho, de Mu, Cláudio Nucci, Paulinho Tapajós, Mosca, Certo e Alvo, de Mosca e Nilo Romero, Zé Ramalho, Chão de Giz, música do Zé Ramalho. 9:15.
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2: O tempo em Minas segue sob influência de um sistema de alta pressão, o que mantém as condições estáveis na maior parte do estado. De acordo com o IMET, Instituto Nacional de Meteorologia, o dia é de céu parcialmente nublado, com maior variação de nebulosidade na faixa leste, onde pode ocorrer chuva fraca ou chuvisco isolado. Em Belo Horizonte, região metropolitana, dia de céu parcialmente nublado, possibilidade de chuva fraca isolada. A temperatura máxima deve chegar aos 28 graus. Neste momento, 21 graus. Umidade relativa do ar pode cair para cerca de 40% no período da tarde. Ótimo dia, são 9:16. 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
3: De volta com você, ouvinte em Confidência, o destaque é Avenida Cardeal Eugênio Pacelli, trânsito intenso a caminho do centro de Belo Horizonte, motorista deixando Betim. Via Expressa é a melhor rota na manhã desta terça-feira. No sentido inverso, o trânsito flui com tranquilidade, tanto na Avenida Cardeal Eugênio Pacelli quanto Rodovia Fernão Dias. 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
4: O Estado pode parecer muitas vezes como algo distante, mas não é bem assim. 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O SUS é uma das formas que o Estado se faz presente no nosso dia a dia. Na verdade, ele é o maior e mais complexo sistema de saúde do mundo. 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
0: São 9:17, Música e Notícia para você nesta terça-feira. E agora a gente volta aos anos 80 com Eduardo Secchi.

0: 9h24.
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0: Essa foi a banda Jota Quest, Fácil, de Rogério Flauzino, Wilson Sideral, Zizi Posse, Mania, de Celso Fonseca e Ronaldo Bastos, Eduardo Sec e Aventura, parceria dele com Luiz Carlos Góes. São 9:30.
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3: O trânsito segue complicado no anel rodoviário, agora no sentido Rio de Janeiro. Teve ocorrência ali na altura do antigo aeroporto do bairro Carlos Prates, deixando o trânsito travado para o motorista desde o trevo com a avenida Carlos Luz. A opção de desvio para o motorista ganhar tempo passando pela pista marginal ou vias internas dos bairros Ouro Preto, Castelo e Alípio de Melo para voltar ao anel rodoviário pela avenida Abílio Machado. No sentido inverso, segue trânsito lento, ainda reflexo de ocorrência de mais cedo no bairro Suzana. Motorista em velocidade reduzida, desde o viaduto sobre a Avenida Pedro II, opção para o motorista ganhar tempo neste trecho, passando pela pista marginal. 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
0: 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Agora você ouve Caetano Veloso.

0: Essa foi a banda Barão Vermelho, Puro Êxtase, de Guto Goff, Maurício Barros, Ednardo Apalo Seco, música do Belchior, Caetano Veloso, Cajuína, música do Caetano. São 9h43. TSE destaca a segurança das urnas eletrônicas. Regina.
1: Isso, Márcio. A presidenta do Tribunal Superior Eleitoral, Carmen Lúcia, afirmou que a urna eletrônica eliminou a possibilidade de fraudes no processo eleitoral brasileiro. A declaração foi feita durante evento que marcou os 30 anos do equipamento, utilizado pela primeira vez em 1996. Segundo a ministra, o sistema substituiu práticas antigas, como o voto em papel e a contagem manual, que permitiam irregularidades. E para incentivar principalmente os jovens a participarem das eleições, o tribunal também lançou o mascote com o sugestivo nome Pilili, em alusão ao alerta sonoro que é feito pela urna eletrônica ao término da votação. O primeiro turno das eleições, a gente lembra, está marcado para o dia 4 de outubro. Ótimo dia, são 9h44.

0: Aban, você conferiu neste bloco do Música e Notícia o Djavan que eu te devoro, música do Djavan, também Cláudio Zoli, Linha do Equador, parceria do Djavan com Caetano Veloso e abrindo o bloco Flávio Venturini, Clube da Esquina número 2 de Milton Nascimento, Lô e Márcio Borges. 9h58.
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2: Bom dia. Nesta terça-feira teremos o início da quarta rodada da fase de grupos da Libertadores da América. Pelo grupo F, às 7 horas da noite, o Sporting Cristal recebe o Palmeiras, em Lima, no Peru. Pelo grupo H, os quatro times entram em campo. Às 7 horas da noite, o Rosário Central recebe o Libertad, em Rosário, na Argentina. Já às 9 horas da noite, a Universidade Central recebe o Independiente Del Valle, em Caracas, na Venezuela. No grupo D, grupo esse do Cruzeiro, às 9 horas o Barcelona de Guayaquil recebe o Boca Juniors, em Guayaquil, no Equador. Já às 9h30 da noite, pelo grupo G, o Al Ahly recebe o Lanús, em El Alto, na Bolívia. Hoje também ficaremos conhecendo o primeiro finalista da Liga dos Campeões da Europa. Às 4 horas da tarde, em Londres, na Inglaterra, o Arsenal recebe o Atlético de Madrid. Vale lembrar que o jogo de ida em Madrid terminou no empate de 1-1. Reportagem Rodrigo Arruda.
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0: 9h59.
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0: São 10 horas, muito bom ter você por aqui, 100,9 FM. Agora você ouve Cássia Eller.

0: Esse foi Ed Mota, Vamos Dançar, música de Ed Mota e Bombom. Que de Abelha, Não Vou Ficar, música do Tim Maia, Paralamas do Sucesso, Caleidoscópio de Herbert Viana. Quem abriu o bloco foi Cássia Eller. Palavras ao Vento, de Marisa Monte e Moraes Moreira. 10h15.
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2: Ouvintes da Rádio Confidência, bora pelas estradas de Minas. Se você está em Belo Horizonte e quer uma escapada de moto com aquele tempero típico das Minas Gerais, o destino da vez é Itaverava. É um passeio perfeito para quem gosta de estrada, bonita história e aquele clima de interior. A melhor rota é seguir pela BR-040 sentido Rio de Janeiro até a região de Conselheiro Lafaiete. Depois pegar à esquerda a MG-482. É bom acionar o GPS ao chegar em Lafaiete, tá? É um trajeto de aproximadamente 120 quilômetros que você faz em cerca de 2 horas de moto, sem pressa, curtindo as estradas de Minas. Parei a moto bem de frente para a matriz de Santo Antônio e ao lado de um casarão muito interessante. Itaverava é daquelas cidades que carregam no nome e nas ruas a história de Minas. O próprio nome vem do tupi e significa pedra brilhante, uma referência às riquezas minerais da região no período do ciclo do ouro. A cidade nasceu nesse contexto e mantém até hoje aquele charme colonial, com igrejas antigas e uma tranquilidade que parece que o tempo parou. Acredita-se que a primeira pepita de ouro no Brasil foi encontrada pela região, viu? Por lá, o povo, o itaverense, é acolhedor daqueles que gostam de um bom dedinho de prosa. E, claro, não pode faltar a culinária mineira raiz. Fogão a lenha, pão de queijo, café coado e aquele tempero que só a Minas sabe fazer. É o tipo de viagem perfeita para um bate-volta ou até para esticar e passar uma noite tranquila longe do corre-corre da capital. Então, prepara a moto, confira os pneus, abasteça e parte para a estrada, porque em Minas, cada quilômetro rodado é uma história nova para contar. Colecione, hein? Eu sou o Mauro Assunção. Me segue lá no Instagram, @MGMotosOficial, e até a próxima semana com mais uma dica de um mototurista em busca dos 853 municípios mineiros, hein?

10h24.

0: Essa foi a banda Skank, Esquecimento, de Samuel Rosa e Nando Reis, Martinália, Menina, de Paulinho Nogueira, e Adriana Calcanhoto, Mentiras, música da cantora. São 10h29. Falando em Skank, o tecladista da banda, o Henrique Portugal, faz hoje, terça-feira, a partir das 19h, uma palestra, uma conversa sobre música, sobre a sua carreira de mais de 30 anos e também novos projetos, além de cantar e tocar algumas canções preferidas. Esse evento faz parte do projeto Quinta Arte Ciclo de Ações, que acontece até agosto deste ano e oferece atividades voltadas para músicos, iniciantes e interessados em desenvolver habilidades artísticas. Detalhe que o evento é gratuito, é hoje à noite, a partir das 19h, no espaço Quinta Arte, que fica na Avenida Sinfrônio Brochado, 1053, no Barreiro. Bom, as vagas são limitadas, o evento é gratuito, como eu disse, mas você deve retirar o seu ingresso na Simpla, no site da Simpla, ok? Mais informações, 31 99 804 1053, repetindo, 31 99 804 1053, palestra do Henrique Portugal hoje à noite, gratuitamente, lá no espaço Quinta Arte. E a Câmara de BH aprova projeto sobre descrição de gênero no esporte, Regina.
1: Isso, Márcio. O projeto de lei que determina o sexo biológico como critério para a participação de atletas em torneios esportivos em BH foi aprovado pela Câmara Municipal em definitivo. Na análise em segundo turno pelo plenário, a proposta recebeu 23 votos favoráveis, 10 contrários e 4 abstenções. O texto segue agora para sanção ou veto do prefeito Álvaro Damião. De acordo com a autora do projeto, a vereadora Flávia Borja, do Podemos, a proposta, abre aspas, faz não só uma reparação biológica das atletas femininas, como justiça nos esportes, fecha aspas. Já os vereadores que se posicionaram contra a matéria reclamaram que o projeto legitima a discriminação contra pessoas trans em Belo Horizonte. São 10h31.
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3: Estreia em Belo Horizonte o novo espetáculo da Flor de Maio Teatro Luz do Túnel.
4: Olá, ouvintes da Rádio Inconfidência. 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
3: Luz do Túnel será apresentado nos dias 9 e 10 de maio no Teatro João Sesquiati, do Palácio das Artes. Sábado às 8 da noite, domingo às 7. Os ingressos estão à venda na bilheteria e pela plataforma Simpla. A classificação indicativa é de 14 anos. Eu sou Débora Rajão e esta edição do Plug teve produção de Pedro Henrique Vieira e trabalhos técnicos de Washington Bittencourt.
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0: Agora 10h34, você ouve Dulce Quental com o repertório dos Paralamas.

0: Essa foi Luciana Mello, Assim Que Se Faz, de Daniel Carlomagno, Jorge Vercillo, Mona Lisa, canção dele, e abrindo o bloco do Esquental Caleidoscópio, de Herbert Viana, 10h45.
1: Hoje, o Jornal Minas, primeira edição ao meio-dia pela Rede Minas, tem transmissão ao vivo diretamente da AMM, a Associação Mineira de Municípios. E é para lá que a gente vai agora com Lorena Mendonça. Lorena, bom dia, tudo bem?
2: Ei, Regina, bom dia para você, bom dia também para o Márcio, para os nossos ouvintes. Pois é, a gente está ao vivo, direto do Expo Minas, na Gameleira, região oeste, aqui de Belo Horizonte. Hoje e amanhã ocorre aqui a 41ª edição do Congresso Mineiro de Municípios, que é promovido pela Associação Mineira de Municípios. A gente vai contar tudo sobre esse encontro, que debate gestão pública, inovação, desenvolvimento dos municípios. E olha, Regina, são esperados mais de 12 mil participantes, entre prefeitos, vice-prefeitos, vereadores, secretários, servidores públicos, ou melhor, lideranças políticas, especialistas também e representantes da iniciativa privada. Aqui o clima já está bastante gostoso, muita gente chegando, muita inovação, estandes também, Regina, programação vasta. Mais cedo, Regina, o governador Matheus Simões concedeu uma entrevista coletiva, falou sobre a importância dos investimentos nos municípios menores. A gente vai ouvir um trechinho do que ele falou. Vamos lá.
3: Na verdade, eu hoje estou aqui para aprender mais com a AMM, porque a AMM ela encontrou um tom de voz para falar com os municípios, que é o tom perfeito. É um tom que mostra que eu não posso permitir que o interesse local supere o interesse regional, mas, por outro lado, que eu tenho de respeitar a característica regional de cada uma das cidades. Esse tom de voz ele não é simples. O governo trabalha muito distante da realidade municipal, né? Eu falo que até Belo Horizonte é longe de Belo Horizonte, né? Longe da capital. Essa minha decisão de rodar com a capital pelo interior, 19 cidades, já estou na décima, ela tem muito de uma busca nossa do governo do estado em encontrar exatamente o tom de voz que a AMM já deu, em que a gente respeita a localidade, olha o prefeito olho no olho, conhece as pessoas com quem nós estamos falando e entende que são eles que são os executores da política pública. Então eu tenho certeza que tem muito para a gente fazer junto aqui.
2: Pois é, Regina, então, programação extensa. Dá ainda para participar, quem quiser pode vir aqui ao Expo Minas fazer o credenciamento presencialmente, online já não dá mais presencial, sim. Então, como você disse, a gente vai fazer a nossa edição ao vivo do Jornal Minas a partir do meio-dia, vamos entrevistar aí prefeitos, lideranças, pessoas importantes aí que estão participando do evento. E no Jornal Minas, Regina, a gente também vai trazer outros destaques. Vamos falar da queda do avião em Belo Horizonte ontem, no início da tarde, né, houve essa, infelizmente, essa tragédia, morreu a terceira vítima do acidente. Tem ainda um outro acidente com um avião agrícola que caiu em João Pinheiro e aí o piloto, infelizmente, morreu também, trazendo esse destaque. Vamos falar de saúde, meningite bacteriana, uma criança de 11 anos, morreu vítima da doença na Grande BH. Compras do Dia das Mães também, Regina. O ticket médio subiu 26% aqui em BH, Dia das Mães, que já é no próximo domingo. Vamos falar de economia e tem esporte também. Com Noite de Galo, o Alvinegro encara o Juventude no Uruguai. Hoje o Pedro Rocha vai comentar os destaques do esporte. Então é isso, Regina, faço o convite. Todo mundo ligado no Jornal Minas, meio-dia, eu espero vocês.
1: Combinado, Lorena, obrigada. Bom dia, ótimo trabalho. São 10h49.

10:52. 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

0: A banda Legião Urbana, Quando o Sol Bater na Janela do Teu Quarto, e também Nico Rezende, Esquece Vem, canção dele com Paulinho Lima. Final do Música e Notícia, de volta amanhã, não é, Regina?
1: Isso, Márcio, até lá, bom dia. Bom dia a você, ouvinte 100,9, excelente terça-feira, até mais.
0: Você ouviu programação musical de Wilson De Luca, trabalhos técnicos do Reginaldo Silva, agora 10h56. Daqui a pouco tem Valesca Falso com o melhor da MPB. Ótima terça, continue aqui na Brasileiríssima, comunicação pública de qualidade. Até breve.
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1: Olá. Uma pessoa morreu na queda de um avião agrícola em João Pinheiro, região noroeste de Minas Gerais. A aeronave pulverizava um canavial na tarde de ontem e não retornou ao ponto de decolagem após o período previsto. Equipes do Corpo de Bombeiros iniciaram as buscas na noite de ontem, mas só conseguiram localizar os destroços e o corpo do piloto por volta das 6 horas da manhã de hoje, em uma região de mata fechada próxima à plantação. A perícia da Polícia Civil foi chamada para realizar a análise técnica do acidente e apurar as causas. Pesquisa aponta alta nos preços dos restaurantes para o almoço do Dia das Mães. Confira na reportagem de Leandro Siqueira.
2: As famílias que pretendem comemorar o Dia das Mães com um belo almoço em Belo Horizonte, na região metropolitana, devem se preparar, principalmente se optarem pelas churrascarias. Uma pesquisa do site Mercado Mineiro apontou alta no valor dos rodízios em comparação ao mesmo período do ano passado. Segundo o diretor do site, Feliciano Abreu, os aumentos ficaram bem acima da inflação, mesmo nos dias de semana.
3: Durante a semana, o rodízio, que era em média R$ 100, passou para R$ 110, um aumento de 10%. Já nos finais de semana e feriados, o rodízio, que era em média R$ 108, passou para R$ 121, um aumento de 12,64%. E nas datas comemorativas, o aumento ainda foi maior, de R$ 112, passou para R$ 127, em média, um aumento de 13% em um ano. Ou seja, até para ir almoçar com a mãe e com a família, está mais caro em relação ao ano passado, refletindo também o preço das carnes, principalmente bovina.
2: Como existe uma grande variedade de churrascarias e rodízios, o consumidor deve ficar atento à qualidade do serviço, à localização e outros custos.
3: O valor para datas comemorativas do rodízio de carnes custa de R$ 67,90 até R$ 219,90. Uma diferença de 223%. Lembrando que nesse valor só tem o rodízio. Você vai pagar à parte o suco, refrigerante, bebidas, estacionamento, 10% e sobremesa. Então tem que ficar atento e planejar bastante. Nos dias comuns também tem variações. Hoje, por exemplo, de segunda a sexta-feira, no rodízio, quem quiser antecipar a comemoração pode pagar até mais barato, de R$ 54,90 até R$ 219,90. Uma diferença de 300% entre os rodízios.
2: A pesquisa foi realizada nas principais churrascarias e restaurantes com rodízio de Belo Horizonte, região metropolitana, entre os dias 26 e 30 de abril. O levantamento completo está disponível no site Mercado Mineiro e no aplicativo com oferta. Reportagem Leandro Siqueira.
1: Mercado financeiro. A Bolsa de Valores brasileira B3 iniciou os negócios do dia em alta de 0,32% no Ibovespa aos 186.192 pontos. No câmbio, o dólar comercial abriu em queda de 0,29%, cotado a R$ 4,95. O euro é negociado em torno de R$ 5,81. O impasse entre Estados Unidos e Irã no Estreito de Hormuz ainda afeta o mercado internacional, enquanto uma trégua considerada frágil está sob risco. Nesta manhã, o barril de petróleo do tipo Brent recuava 1,55% na abertura, mas segue cotado em torno de US$ 112. Repórter em Conferência, redação Renato Silveira, apresentação Tarcísio Lopes.
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4: De volta com você, ouvinte em Confidência. O destaque é o anel rodoviário. Tem pontos de atenção para o motorista no caminho para o Rio de Janeiro. Informação de manutenção na altura do bairro das Indústrias, um pouco depois do viaduto sobre a Avenida Tereza Cristina. Motoristas em velocidade reduzida desde o Dom Bosco. A opção para quem deixa BH em direção ao Rio de Janeiro, vias internas da região centro-sul da capital e MGC 356. No sentido inverso, anel rodoviário com pontos de lentidão do Betânia até o Trevo do sentido Madre Gertrudes, opção desvio para o motorista, passando pela rua Úrsula Paulino, avenida Tereza Cristina. 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Iago Proença, para a Rádio Inconfidência.
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6: 11 horas, 2 minutos, uma ótima manhã para você sintonizado aqui na rede Inconfidência de Rádio AM 880 FM 100,9. Começa agora o programa O Melhor da MPB. A programação musical é do Wilson De Luca, produção da Simone Pio e na mesa de som, Reginaldo Silva. Eu sou Valesca Falsi e agradeço a sua companhia. Vamos abrir o programa de hoje com Lulu Santos, Um Certo Alguém.

Acabamos de ouvir Tribalistas, Já Sei Namorar, música de Arnaldo Antunes, Carlinhos Brown e Marisa Monte. Titãs, Insensível, de Sérgio Brito. Dalto, Muito Estranho, a música é dele, do Cláudio Rabelo. Lulu Santos, Um Certo Alguém, a música é do Lulu e também do Ronaldo Bastos. Agora, 11h17, vamos seguir com o grupo A Cor do Som.

0: Fernanda Takai, debaixo dos caracóis dos seus cabelos, essa música é da dupla Erasmo e Roberto Carlos. Zé Ramalho, Frevo Mulher, música do Zé Ramalho. A primeira foi o grupo Acordo Som com Zanzibar, de Fausto Nilo e Armandinho. Agora, 11h29, vamos para um rápido intervalo e a gente volta já.
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3: Olá, ouvinte Confidência, bom dia para você. O anel rodoviário neste momento tem interdição parcial perto do bairro das Indústrias na saída para o Rio de Janeiro. Reflexo de manutenção que está sendo realizada na rodovia e que está gerando fila desde o bairro Dom Bosco. Você que segue pelo anel, pegar a marginal é a solução e depois a via expressa sentido Contagem, passar pela Cidade Industrial. Tem duas opções, retornar ao anel rodoviário na Teresa Cristina ou mais à frente via do Minério pelo Barreiro. Em direção à Vitória, pequena movimentação no viaduto sobre a Avenida Amazonas, mas não compensa o desvio. 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Josiele Lemos para a Rádio em Confidência.
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4: Vamos ouvir agora o Marcelo Genesi com Laura Lavieri, Pra Sonhar. Essa música é do Genesi e está no álbum Feito Pra Acabar, lançado em 2010.

11h43, ouvimos Zélia Duncan Me Revelar, música da Zélia Duncan. Capital Inicial, Tudo Que Vai, de Dado Villa-Lobos, Alvin L e Tony Platão. A primeira foi o Marcelo Genesi com a Laura Lavieri, Pra Sonhar, música do Genesi. Agora a gente segue com mais música. Tem Rita Lee, agora ela canta uma música que é uma parceria da Rita com Luiz Sérgio e que foi lançada no álbum da Maria Rita em 2003. Agora Só Falta Você.

0: Fechando agora o nosso programa com Pepeu Gomes cantando Masculino e Feminino. Antes, ouvimos também o Pato Fu, Antes que Seja Tarde, música da Fernanda Takai, do John e do Tarcísio Moura. A primeira foi Maria Rita, Agora Só Falta Você. A música é da Rita Lee e do Luiz Sérgio. Programação musical foi do Wilson De Luca, na mesa de som aqui com a gente, Reginaldo Silva, produção da Simone Pio. A gente vai fazer um rápido intervalo e voltamos já com o programa Revista da Tarde. Até breve.
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1: Olá. Um incêndio no estacionamento do Via Shopping, na região do Barreiro, em BH, destruiu duas caminhonetes na madrugada desta terça-feira. Os veículos pertencem a uma empresa de locação e estavam no quarto andar do centro de compras. Ninguém ficou ferido. De acordo com o Corpo de Bombeiros, o sistema de prevenção e combate a incêndios do shopping estava ativo e os chuveiros automáticos contribuíram para retardar a propagação das chamas. Os militares debelaram o fogo após o uso de aproximadamente 3 mil litros de água. Ainda, segundo os bombeiros, não foi possível apontar a causa do incêndio. Apesar dos danos aos veículos, a estrutura do estacionamento do shopping não foi danificada. Polícia Federal deflagra a operação interestadual contra o crime organizado e cumpre mandados em Belo Horizonte e cidades do Ceará. Repórter Leandro Siqueira tem os detalhes.
2: Um esquema criminoso que pode ter movimentado mais de 500 milhões de reais é alvo de uma operação da Polícia Federal nesta terça-feira em Belo Horizonte e municípios no estado do Ceará. De acordo com a Polícia Federal, estão sendo cumpridos 6 mandados de prisão e 27 de busca e apreensão na capital mineira e 5 cidades na região do Vale do Jaguaribe, no Ceará. Os locais onde os mandados estão sendo cumpridos não foram divulgados. A APF informou que a operação é um desdobramento de uma investigação que revelou a existência de uma organização criminosa envolvida com o tráfico de drogas, lavagem de dinheiro e financiamento de campanhas eleitorais em diversas cidades do Ceará. Há indícios de que, com o financiamento das campanhas, a quadrilha visava apoio político para acesso a contratos de serviços e obras públicas de empresas ligadas ao grupo criminoso. Em março deste ano, na primeira fase das investigações, 5 vereadores da cidade de Morada Nova, no Ceará, foram presos suspeitos de envolvimento com o grupo criminoso. Entre eles, o presidente da Câmara, Ilmar Sérgio, do PT. Outras 9 pessoas também foram presas, além de 30 mandados de busca e apreensão e o cumprimento de ordens judiciais de bloqueio de contas bancárias e o sequestro de bens e valores dos envolvidos. Ainda de acordo com a Polícia Federal, a operação desta terça-feira busca aprofundar as investigações sobre os mecanismos usados pela quadrilha para movimentar e ocultar os valores obtidos com o tráfico de drogas, os recursos usados para financiar campanhas eleitorais, subornar e corromper agentes públicos. A operação conta com a participação de 108 agentes, entre policiais federais e policiais civis e militares de Minas e do Ceará. Reportagem Leandro Siqueira.
1: Termina hoje o prazo de inscrições para a 9ª edição do Mutirão do Reconhecimento de Paternidade em Belo Horizonte. Realizada pelo Tribunal de Justiça de Minas Gerais, a iniciativa oferece gratuitamente exames de DNA e formalização de vínculos biológicos ou socioafetivos. O serviço é voltado para moradores de todas as regiões da capital que não possuem o nome do pai ou da mãe na certidão de nascimento. Os interessados devem preencher o formulário eletrônico disponível online no portal do TJMG. O mutirão vai acontecer na sexta-feira, 8 de maio, no CRAS do bairro Alto Veracruz, região leste de Belo Horizonte. Para o reconhecimento socioafetivo, o filho deve ter mais de 12 anos. Repórter em Confidência, redação Renato Silveira, apresentação Tarcísio Lopes.
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3: Avenida Cardeal Eugênio Pacelli, em direção a Belo Horizonte, está congestionada, reflexo da fila no anel rodoviário. Tem retenção desde a nova trincheira na rodovia Fernão Dias. Você que está em Contagem, tem como alternativa, ao chegar à Cidade Industrial, pegar o desvio pela Davi Sarnoff e Tereza Cristina. Saindo de Betim, a Via Expressa está livre, sendo assim opção. 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
4: Começa agora, Revista da Tarde, a sua companhia diária nas ondas da Inconfidência. Agora, 12:03, uma ótima tarde para você. E agora começa o Revista da Tarde aqui pela rede Inconfidência de Rádio, AM 880 e também pelo FM 100,9. Conto com você ligado aí no nosso rádio até as 14:00. Eu sou Valesca Falsi, agradeço a sua companhia. Os trabalhos técnicos são do Paulo César Furtado, assistente de estúdio Maria Eduarda, programação musical Wilson De Luca e produção de Vladimir Penido. Hoje aqui no quadro Viver e Conviver vamos falar sobre a alta. Dado dos Ministérios do Trabalho mostram crescimento nos acidentes de trabalho em Belo Horizonte. Mas um profissional do ilusionismo usa esse recurso como ferramenta de comunicação para ampliar a segurança de forma interativa em treinamentos corporativos. Esse é o assunto de hoje no quadro Viver e Conviver. E você pode participar do programa através do nosso WhatsApp 98299-1282. Vou repetir, o prefixo é 31 98299-1282. 1:10 também tem a coluna Momento Gastronômico com Rosilene, Campolina. Agora vamos de música, começando com Frejá Segredos.

Fagner cantou Pedras que Cantam, de Dominguinhos e Fausto Nilo. Marisa Monte, A Vida de Viajante, de Luiz Gonzaga e Hervé Cordovil. Biquíni Gavadão, de Janaína. E Frejá, Segredos, música do Frejá. Agora, 12:17. A gente segue com música, vem aí, Paralamas do Sucesso.

0: Meio-dia e 25.
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0: Acabamos de ouvir aí o grupo 14 Bis Nova Manhã, parceria do Flávio Venturini e Márcio Borges. Marina Lima, Eu Te Amo Você, de Kiko Zambianchi, Paralamas do Sucesso, Alagados, de Herbert Viana. Vamos para o intervalo e a gente volta já já.
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2: Boa tarde, ouvinte em Confidência. Em Contagem, trânsito lento na Avenida Cardeal Eugênio Pacelli, cruzando Cidade Industrial, sentido Belo Horizonte. É reflexo de uma obra que era realizada mais cedo no anel rodoviário sentido Rio de Janeiro. Para evitar a Cardeal Eugênio Pacelli, ganha tempo passando pela Tereza Cristina ou vice-versa. Já Cardeal Eugênio Pacelli, rumo a Fernão Dias, rumo a Betim, trânsito tranquilo neste momento. 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Davidson Ferreira para a Rádio Inconfidência.
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0: Meio-dia e 31, Revista da Tarde com você até às 2 horas. Chegando Marina Machado, vai chover.

Davi Moraes bateu no paladar, a música é do Zeca Barreto, Fausto Nilo e do pai dele, Moraes Moreira. Skank, Vamos Fugir, de Gil e Liminha. Zeca Baleiro, Maresia, de Paulo Machado e Antônio Cícero. Abrimos a sequência com a Marina Machado cantando Vai Chover, música do Ney Lisboa. E tem mais música, vamos seguir com Nina Becker, Só Love.

0: Gonzaguinha, lindo Lago do Amor, música do Gonzaguinha. Ouvimos também Jorge Versilo, Que Nem Maré, e a primeira foi a Nina Becker com So Love, música do Buchecha. Vamos para um rápido intervalo, já já eu tô de volta com mais música para você.
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2: Boa tarde. Nesta terça-feira, 6 jogos dão início à quarta rodada da fase de grupos da Copa Sul-Americana. Pelo grupo B, os 4 times entram em campo. Às 7 horas da noite, em Montevideo, no Uruguai, o Juventus recebe o Galo. Já às 9h30, o Puerto Cabello recebe o Cienciano, em Valência, na Venezuela. Pelo grupo E, às 7 horas, o Independente Petroleiro recebe o Caracas, em Sucre, na Bolívia. Pelo grupo F, também às 7 horas da noite, o Deportivo Riestra recebe o Grêmio, em Buenos Aires, na Argentina. Já pelo grupo D, os 4 times também entram em campo. Às 9h30 da noite, o Deportivo Recoleta recebe o Santos, em Assunção, no Paraguai. E às 11 horas da noite, para encerrar os jogos de hoje, o Deportivo Cuenca recebe o San Lorenzo, em Cuenca, no Equador. As emoções de Juventus e Atlético você acompanha aqui no AM880 a partir das 7 horas da noite. Reportagem Rodrigo Arruda.
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3: R381 em mais uma tarde com obras e pontos lentos na região metropolitana entre Caeté e Belo Horizonte. Saída para o Espírito Santo com fila no Jardim Vitória, onde tem estreitamento, e também Roças Novas, distrito de Caeté, local de trabalhos na pista. No sentido Belo Horizonte, trânsito apertado após o Vale das Flores até o Rio das Velhas. Você pode desviar pela MGC 262, no geral tranquila entre Belo Horizonte e Caeté. Só vá com cuidado, é uma estrada sinuosa. 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Davidson Ferreira para a Rádio Inconfidência.
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0: Uma ótima tarde de terça-feira. 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Continuamos juntos na próxima hora e agora temos Maria Bethânia cantando Gostoso Demais.

0: Djavan, Nem Um Dia, música do Djavan, Maria Bethânia, Gostoso Demais, de Dominguinhos e Nando Cordel. Agora, 1h10, vamos conferir a coluna Momento Gastronômico com Rosilene Campolina.
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2: Olá, ouvintes da Inconfidência! Teremos o primeiro festival do Tropeiro Mineiro em Martinho Campos e vai acontecer dentro da Agrofeira, neste fim de semana, nos dias 7, 8, 9 e 10, de quinta a domingo. Será uma grande festa com muita gastronomia, muita comida boa, bebidas, shows musicais e entre outras atrações. Teremos ainda palestras no momento É Mater com Elas e eu estarei lá ministrando na sexta-feira uma palestra às 10 horas. Então vocês estão todos convidados. Não dá para perder. Para saber mais todos os detalhes e a programação, é só entrar na minha página, @rose_campolina, apaixonado por tropeiro e Festival do Tropeiro Mineiro. E também Emater, Minas Gerais. Até lá!
0: 11, aliás, 1h11, agora a gente tem uma entrevista com o Marcelo Vieira, também conhecido como Marcelo Mágico. Ele é artista mágico corporativo. Tem gente que pensa em mágica e já imagina truques, cartas e palco. Mas e se a magia pudesse também ir além do entretenimento e entrar dentro das empresas? Hoje a gente conversa aqui então com um profissional que usa o ilusionismo de uma forma diferente como ferramenta de comunicação, engajamento e até reflexão dentro do ambiente corporativo. Como transformar surpresa em aprendizado? E para saber mais sobre o assunto, está comigo aqui no ar Marcelo Vieira. Boa tarde, Marcelo.
3: Boa tarde, Valesca. Boa tarde, ouvintes aí da Rádio Confidência.
0: Seja bem-vindo aqui no Revista da Tarde. Marcelo, eu estava vendo aqui que sua formação, além de mágico, é ciência da computação, mas também gestão estratégica em negócios. Como é que foi nessa sua trajetória que você encontrou aí a arte com essa gestão de negócios?
3: Então, Valesca, na verdade a minha trajetória foi meio diferente, né? Eu sou garoto de programa de formação, né? Trabalho com ciência da computação e trabalhei 18 anos no mercado corporativo. Trabalhei em várias empresas aí na área de bebida, banco, construção civil pesada. E no decorrer da minha vida, né, eu há 17 anos atrás, na verdade 18, né, eu tive uma filhinha. E no aniversário de um aninho da minha filhinha, a minha ex-esposa resolveu fazer uma festa, aniversário. Aí eu falei pra ela,

0: poxa, mas o aniversário, um ano da criança, ninguém vai aproveitar, né? Porque só a criança não aproveita, né? Mas só os convidados. Ela, mas tem que ter mais, tem que ter festa, tem que ter mágica, tem que ter não sei o quê, que um ano é uma vez só. Aí eu falei, bom, então vamos fazer a festa. E eu fiquei incumbido, na época eu trabalhava com bebida, fiquei incumbido de pagar a bebida e o mágico. E eu imaginando que fosse alguma coisa assim, em torno de 100 reais, 18 anos atrás, né, 100 reais era um dinheiro. Eu imaginando que eram 100 reais no dia da festa, o mágico fez aquela brilhante apresentação e foi 350 reais. E eu fiquei Nossa. Assim, assustado. E aí, com isso, eu me vi um encantamento. E o mágico, por coincidência, né, ele não era só mágico, ele era também médico. Um grande amigo meu, um grande abraço para ele, Dr. Arnóbio, Bill Morelix. E aí eu fiquei encantado com aquilo. Eu falei, poxa, o cara é mágico e médico. Eu posso ser um administrador, né, formado em ciência da computação e mágico também. Aí eu falei, quer saber, 2 anos na Maria Clara, eu vou fazer o show de mágica. E eu comecei a brincar e a brincadeira ficou séria, valeu?
1: Marcelo, a gente está falando aqui também, né, porque o seu trabalho ele é voltado para a prevenção de acidentes, né? E o Brasil registrou em mais de 380 mil acidentes de trabalho só no primeiro semestre de 2025. Esses dados são do Ministério do Trabalho e do Emprego. E eu não sei se estão incluídos nesses números também os acidentes de saúde mental. E você, como tem muita experiência aí nessas áreas todas que você citou, qual que é o seu foco na prevenção de acidentes? Porque você trabalha em áreas que usa equipamento pesado, são equipamentos que precisam de muita atenção durante o trabalho, né? Senão, realmente, qualquer errinho ali pode ser um grande acidente.
0: É verdade, Valer. Então, o que aconteceu? O start para a mágica, né, com o assunto de segurança do trabalho, surgiu no meu último emprego. Eu trabalhei numa empresa de construção civil pesada e todo ano o técnico de segurança vinha me procurar. Na época eu era gerente administrativo financeiro da empresa e todo ano o técnico de segurança vinha me procurar para falar que tinha que fazer a CIPAT. Ah, Marcelo, tem que fazer CIPAT, tem que... Aí um ano ele me procurou e falou, Marcelo, faz umas mágicas para nós na CIPAT. E quando eu saí da empresa, eu pensei e falei, poxa, é um negócio legal, é um produto legal que é importante, né, ser falado sobre a saúde, segurança e trabalho, mas usando a mágica, uma forma lúdica para passar esse recado. E aí eu criei essa palestra, que é uma palestra voltada para treinamento na área de segurança e trabalho. Igual você falou, Valesca, realmente o Brasil ele está com um índice muito alto de acidentes, né? Então a gente tem que trabalhar, as empresas têm que acreditar e saber que realmente a prevenção é o melhor remédio pro acidente não acontecer, né?
1: Exatamente, tanto para o trabalhador quanto para a empresa também, né? Porque
0: Exatamente.
1: Acaba quando o funcionário está afastado, a empresa também tem o seu prejuízo. Agora, a gente falou aí de pessoas que trabalham com maquinários pesados, né? Que precisa de muita atenção. Você tem trabalhado também em empresas, para falar, empresas, né, que trabalham com equipamentos mais leves, até mesmo nessa sua área aí de ciência da computação, para falar sobre saúde mental?
0: Então, Valesca, na verdade, antes de fazer a palestra, né, eu tento levantar quais são os principais riscos da empresa. Então, às vezes, tem as pessoas, o nosso maior índice aqui é acidente meio... Ah, não, a pessoa conversando no telefone celular, descendo a escada, escorrega e cai, né? Então, assim, o risco ergonômico. Então, eu faço um briefing com a empresa antes para entender quais são os maiores riscos, quais os maiores índices de acidente. Com relação à saúde mental, é geral, né? Tanto a pessoa que opera a máquina, né, a pessoa que trabalha em obra, quanto a pessoa do administrativo, né, do escritório, etc.
1: Exatamente.
0: Então, assim, a gente trabalha também esse tema, que é um tema muito importante, e hoje, né, com a NR1, está sendo em alta aí, né?
1: Exatamente, e presente, né, em todas as áreas aí que você possa atuar.
0: Com certeza, com certeza.
1: Marcelo, você deixou tudo de lado e hoje vive só das palestras ou você ainda mantém aí as duas carreiras paralelas?
0: Exclusivamente com a mágica, né? Na verdade, hoje eu trabalho, eu faço eventos também infantis, faço festas, mas o meu foco principal hoje são as palestras empresariais, né? Hoje eu estou no norte de Minas trabalhando, que eu sou palestrante também do Sebrae, então eu faço palestra também sobre empreendedorismo. Então hoje eu estou no norte de Minas aqui rodando algumas cidades da região aqui fazendo palestra pelo Sebrae.
1: E quando é sobre empreendedorismo, você também usa a mágica?
0: Sim, sim, sempre usando a mágica, né?
1: Ah, tá.
0: A minha ideia é usar a mágica para passar o recado que a empresa ou que o segmento quer passar.
1: Entendi.
0: Para o foco final deles, né? Para o cliente, para o funcionário, etc.
1: É, você está precisando fazer uma visitinha aqui para a gente.
0: Estamos precisando fazer. Outro dia eu fui entrevistado, a minha falou assim, mas você não tem muito concorrente como mágico? Eu falei assim, você que se engana. Que o brasileiro hoje ele tem que fazer mágica para sobreviver. Eu tenho mais concorrente que todo segmento que tiver aí.
1: Ah, com certeza. Marcelo, se alguém quiser te contratar, como é que te acha para fazer o contato, para te selecionar aí para essa palestra sobre acidente de trabalho?
0: Legal, Valesca. É, pode procurar no www.mágicomarcelobh.com.br ou através do Instagram, @mágicomarcelobh.
1: Bem fácil, né? Vamos só repetir
0: aí,
1: aqui,
0: sim.
1: Então. Tanto na internet quanto no Instagram é Mágico Marcelo.
0: BH.
1: Isso.
0: Mágico Marcelo BH.
1: Maravilha. Marcelo, queria te agradecer aqui pela participação aqui no nosso programa, e te desejar boa sorte. Quem sabe te vejo em breve aqui na nossa empresa também.
0: Maravilha, Valesca. Obrigado você, obrigado a todos os ouvintes aí da Rádio Inconfidência. Precisando, eu estou à disposição.
1: Tá bom, bom trabalho para você aí no norte de Minas.
0: Valeu, um abraço.
1: Tchau. Tchau. Agora vamos seguir com música aqui no programa Revista da Tarde.

0: Milton Nascimento, Tudo Que Você Podia Ser, parceria do Lô e do Márcio Borges. Antes, Gilberto Gil, Tempo Rei, essa música é do Gilberto Gil. Agora, 1h29, vamos para um rápido intervalo. Já já tem mais música aqui no Revista da Tarde.
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0: O projeto Sons do Balaio celebra 10 anos. A iniciativa, que reúne diferentes influências, estilos e narrativas, traz o show do cantor Renegado.
1: Salve, salve, ouvintes da nossa querida e amada Inconfidência. Aqui quem fala é Renegado e é sempre um prazer e uma honra estar presente com vocês, ainda mais portando notícias maravilhosas. O nosso amado e querido Balaio está começando as suas comemorações de 10 anos e, para abrir essas comemorações, lançando um super projeto, Sons do Balaio. É isso mesmo. Vamos estar no próximo dia 8 lá no Alpendre. E você não pode ficar de fora dessa festa maravilhosa. Eu vou estar lá com o Samba da Vera, fazendo essa roda, agitando, com vários convidados mais que especiais. E se você não for, só você não vai. Então vem, traga seu melhor sorriso, muito swing no pé e bora pro Balaio você também.
0: Valeu, Renegado. O show é na sexta-feira, dia 8 de maio, a partir das 6 da tarde. O Alpendre fica na Rua Mármore, número 70, em Santa Teresa. Os ingressos já estão à venda pela plataforma Simpla. Para mais informações, acesse o Instagram Balaio Canal. Eu sou o Pedro Henrique Vieira e essa foi mais uma edição do Plug. Nos trabalhos técnicos, Washington Bittencourt.
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3: E você ouve agora aqui na Rede Inconfidência de Rádio, Tunai com Eternamente.

Beto Guedes, Flor da Razão, de Beto Guedes, Márcio Borges e Ronaldo Bastos. Gal Costa, Açaí, ela cantou com a participação do grupo Roupa Nova. Tunai, Eternamente, de Tunai e Sérgio Natureza. Vamos ouvir Cleiton e Cledir com Vira Virou.

0: 1h49.
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0: Sai Guarabira, Sobradinho, MPB4, Labirinto, de Guilherme Arantes. Cleiton e Cledir, Vira Virou, a música é do Cleiton Ramil. O programa Revista da Tarde de hoje fica por aqui, programação musical de Wilson De Luca. Eu sou Valesca Falsi, agradeço a companhia. Na mesa de som, Paulo César. Até amanhã e um grande abraço para você.
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3: Olá. Pesquisa sobre a pretensão de compra dos consumidores de Belo Horizonte para o Dia das Mães mostra aumento na intenção de presentear. De acordo com o estudo da Fundação IPEAD, 59,21% dos entrevistados pretendem comprar presentes para a mamãe ou a pessoa próxima, alta de 3,98% em relação ao ano passado. O valor médio das compras também subiu e ficou em R$ 160,71, aumento de 26,69% na comparação com o Dia das Mães de 2025. Com relação ao tipo de presente, o almoço especial lidera a preferência dos consumidores de Belo Horizonte, seguido por peças de vestuário, acessórios, calçados e cosméticos ou produtos de beleza. Ministério da Saúde alerta que a vacinação contra a gripe deve ser feita antes do inverno. A repórter Priscila Terezo tem as informações.
4: Crianças, gestantes e idosos que ainda não se vacinaram contra a gripe devem comparecer aos postos de saúde para se imunizar antes do inverno. O alerta é do governo federal para ampliar a proteção, uma vez que a circulação da influenza começou mais cedo neste ano. Segundo o Ministério da Saúde, até meados de abril, o país registrou 5.500 casos de síndrome respiratória aguda grave por influenza e 352 mortes. A vacina é a principal forma de prevenção e está disponível gratuitamente no SUS para os públicos prioritários. Os imunizantes atuais contra a influenza reduzem hospitalizações, com efetividade de 30 a 40% entre adultos e de até 75% em crianças. Até agora, foram distribuídas mais de 17 milhões de doses do imunizante contra a gripe. Apesar da circulação do vírus antes do inverno, período de maior transmissão, a expectativa é de que o pico deste ano fique abaixo do observado no mesmo período de 2025. Em alguns estados, como Goiás, Mato Grosso do Sul, São Paulo e Tocantins, o número de casos já começou a desacelerar. Mas nas últimas semanas, 17 estados mantiveram a tendência de aumento de casos de influenza. A campanha nacional de vacinação segue até o dia 30 de maio, com exceção da região norte, onde vai ocorrer no segundo semestre. Da Rádio Nacional no Rio de Janeiro, Priscila Terezo.
3: Quem já tem a biometria cadastrada na Justiça Eleitoral e precisa atualizar, transferir ou regularizar o título para a votação nas eleições de outubro, pode fazer a solicitação online sem enfrentar filas nos últimos dias, antes do fechamento do cadastro eleitoral. O prazo termina nesta quarta-feira, dia 6 de maio. Para saber se já tem a biometria cadastrada, o cidadão pode fazer a consulta no site do Tribunal Superior Eleitoral ou ligar para o Disque Eleitor, no número 148. Também é possível obter a informação no aplicativo e-título. Quem vai tirar o documento pela primeira vez ou ainda não cadastrou a biometria precisa buscar atendimento presencial em qualquer cartório eleitoral ou nos postos do TRE. Repórter em Confidência, redação Renato Silveira, apresentação Tarcísio Lopes.
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1: Peraí, ainda tô no banho. Peraí, deixa eu só esfregar aqui um pouco. Tô no banho ainda, agora saindo do box. Cadê minha toalha, gente? Cadê minha toalha? Sequinha, deliciosa, macia, com creme e tudo. Cadê? Ah, tá aqui. Muito obrigado, Zé Lu. Que é isso? A gente não pode tomar banho sossegado? Que é isso? Boa tarde para todo mundo e para o mundo todo. Está começando a Hora do Recreio do Rádio Mineiro. Esse programa de rádio eu criei e apresento há 38 anos. Em julho, agora a gente comemora 39 anos. E ele vai ao ar de segunda a sexta, de 2 às 4 da tarde. Há 38 anos. E quantos meses nós estamos no mês de... Faz as contas aí, produção. Quantos meses? 38 e...
2: Oito mesmo,
1: você tá com a memória. 38 e 8, é porque eu pensei, faltam 4, né, pra chegar.
2: Julho. Não, 38 e 9.
1: 38 e 9?
2: É.
1: Gente,
2: já acabou, já deu,
1: já viu, né? É. Já é uma pessoa confiável, né? Já é, quem sabe, né? Imagina, kkkkk. Dia 5 de maio de 2025, terça-feira, signo de touro, lua cheia, aú! E nós estamos falando agora de Belo Horizonte, Minas Gerais, Brasil, América do Sul. É, e a temperatura aqui onde estamos agora, em Belo Horizonte, é de... Papapá, fechou, apareceu. Quase que eu coloquei pimentinha aqui xingando. Mas 26 graus agora em Belo Horizonte. Sensação térmica de 27. Se você ficar mais um minutinho no sol, a sensação é de 30 graus. Tá entendendo? Desse jeito. E as manhãs mais friazinhas e as noites também. É outono, né? Estamos aqui no Hemisfério Sul, no outono. Salve, salve. Boa tarde para todo mundo e para o mundo todo. No programa de hoje, a gente vai conversar com um cantor português que eu adoro, sou super fã dele, querido, já esteve aqui no programa e roda o mundo fazendo shows, está lançando um disco novo. Estou falando de Antônio Zambujo. Ele conversa com a gente hoje aqui no Bazar. Olha que honra, que prazer. Vamos também cantar parabéns para Beth Carvalho, que se estivesse aqui, estaria comemorando hoje 80 anos. Cara, eu vi Beth começando. Eu lembro aquela cara mais linda, novinha. E no início, todo mundo sabe disso, né? Vou falar o óbvio. Ela, a irmã dela, a... como é que chamava a irmã dela? Vânia. É, também cantora. Entendeu? Aí, na mesma família. Aí eu acho que as gravadoras, tipo assim, tapa essa aí e joga essa aqui pra frente, pra vitrine. Foi mais ou menos assim. Bom, mas Beth cantou muito, lançou muita gente no samba, né? A gente sabe disso, né, Flávio Henrique? Boa tarde, Flávio Henrique, nosso estudioso, nosso literato da música brasileira. É o literato,
3: literato, querido. Você tá tão fofo ultimamente. Boa tarde. Inclusive, o Chico César tá lançando um dia chamado Fofo.
1: É. Ei, eu vi, lembrei de você.
3: É, boa tarde, Vossa Excelência. Boa tarde, Zé Lu, equipe, boa tarde, nossos ouvintes.
1: Fala de Beth Carvalho para nós.
3: Dentro do universo do samba, né, tem até uma máxima aí, um clichê de que a Clara foi a maior cantora de samba do Brasil e a Beth foi a mais importante. Não porque também não fosse uma grande... Claro, também era, né?
1: Tanto é que na época...
3: E as gravadoras, cada um... as gravadoras, quando existiam gravadoras, tinha isso. Tem alguém fazendo sucesso em tal nicho, então eu vou lançar um também pra concorrer. Então tinha a Clara numa gravadora, a Beth na outra, depois chegou o Cione também, né? Enfim. Mas a Beth foi muito importante porque... Ela lançou muitos compositores, esse pessoal do Rio de Janeiro que revolucionou o samba nos anos 70.
1: Zeca Pagodinho, por exemplo.
3: Elmig Neto, Sombrinha, apesar de não ter sido a primeira a gravar Jorge Aragão, ela gravou alguns dos principais sambas do Jorge Aragão. Muita gente esquece disso, mas ela gravou muita gente da velha guarda da Portela, apesar de ser mangueirense, ali nos anos 70, nos primeiros discos dela de samba. Ela gravou Manasseia, gravou Monarco, gravou Francisco Santana, outros grandes importantes compositores da velha guarda da Portela. Deu muita força pra Cartola e para Nelson Cavaquinho, né? Até inclusive para eles lançarem seus primeiros discos nos anos 70. E ela nunca. E ela tem uma coisa importante, que ela nunca se rendeu ao mercado. Ela sempre lançou os sambas que ela queria, os compositores de raiz. Mesmo quando veio o pagode, tomou conta dos anos 90, ela bateu o pé, vendeu menos disco a partir dos anos 90 por causa disso, mas manteve o que ela acreditava, assim, né? E foi muito. Tanto é que muitos chamam ela de madrinha, né?
1: É,
3: muitos compositores chamam ela de madrinha.
1: É,
3: né?
1: Verdade.
3: E o repertório dela é muito bom, principalmente os anos 70, 80, tem grandes pérolas eternizadas na voz dela.
1: E numa época, Flávio, né, que a gente sabe que era um LP por ano. Tinha que lançar um disco, mais 10, 12 músicas, o ano seguinte. Aquele disco podia estar estourando, você fazendo shows com aquele disco, mas tinha que lançar, era o contrato com a gravadora.
3: E os discos dela, principalmente de 75 até 86, 87, 3, 4 músicas pelo menos estouravam a cada disco que ela lançava, né? Foi muito importante para a história do samba.
1: Salve,
3: e toda lembrança é pouca, né? 80 anos, se tivesse vivo, né?
1: A gente está tentando montar, produzir um programa para sexta-feira em homenagem a ela. Vamos ver se a gente consegue. Porque merece, cara, né? Se tivesse aqui 80 anos e fez esse trabalho lindo na música. E o Flávio Henrique, com esse trabalho lindo, falando do samba, sabe por quê? Porque ele faz a programação musical de um dos melhores programas de samba nesse país, que é o Samba Bate Outra Vez, que acontece sábado e domingo, de meio-dia às 2. Acertei tudo!
3: Pessoa tá fofa,
1: ai,
3: né?
1: Que delícia! Posso ir embora?
3: O programa criado pelo Paulo Bastos, saudade de Paulo Bastos.
1: Né?
3: Toda vez que eu lembro dele,
1: o baiano mais mineiro do rádio.
3: Uma das pessoas que mais conhece música brasileira, que eu vi, assim, que eu convivi de perto, assim. E gente boa também, viu?
1: Gente finíssima.
3: Abraço,
1: Paulo Bastos, né? Um beijo aí pra você. Boa lembrança. Ô, Flávio Henrique, é o seguinte, além dessa homenagem, parabéns que vamos cantar, já estamos, né, cantando pra Vete Carvalho. No programa de hoje vai ter Afonsinho dividindo o microfone e até uma cantora americana pra gente ouvir de joelhos, tá? Aguarde. Tudo isso acontece até as 16h. Meu nome é Tuti Maravilha, esse moço que acabou de falar, o nome dele é Flávio Henrique Silveira. Agora você pode me chamar até meia-noite de Zé Chique Chique.
3: Chique Chique.
1: Chique Chique. Você vai saber por quê daqui a pouco. Daqui a pouco. E eu quero mandar um beijo agora na abertura para o Tanis, meu cabeleireiro, que faz a minha cabeça, fez ontem a minha cabeça do jeito dele. Agora é interessante que o Tanis, eu só corto, eu sou obrigado, é uma obrigação. A gente fala que é uma macumbagem, entendeu? Macumbagem. Eu, toda lua cheia, eu tenho que ir lá dar um abraço no Tanis, ele vem com a tesoura tirar um pedacinho aqui, ou não, né? Agora, dessa vez, tirou um tanto, ele falou, seu cabelo cresce muito rápido. Todo mês eu vou, cara, todo mês. E tem que ir, senão franja entra no olho, senão cresce demais. Então todo mês eu... É a única pessoa que eu vejo na lua cheia que é registrada e que não falta é o Tanis. Por sinal, manda um abraço pra você, que ele adora
3: o
1: Samba Bate Outra Vez.
3: Se eu falar com esse cabelão, ele vai me tosar, né?
1: Ou não. Ele é daquele jeito que chega assim, você olha pra você e fala assim, não vou cortar nada, não está na hora.
3: Ah, não, mas assim, o meu já tá na hora, né?
1: Não, tá não. Tá, você cortou outro dia.
3: Não, meu cabelo cresce demais, né?
1: Também, né?
3: Acho que é porque eu devo...
1: O meu é igual capim,
3: eu devo cortar na lua cheia, eu acho. Não sei, não faço as contas, né?
1: Deve aí vai crescer.
3: Dizem que influencia,
1: ajuda,
3: né?
1: Ajuda, ajuda. Mas deixa quando você tiver 80 anos, que aí é menos cabelo, e aí é bom cortar sempre na lua cheia. Tanis, um beijo aí pra você. E ele ouve a rádio, ele chega no salão, liga a rádio na Rádio Confidência e fica ouvindo o dia inteiro, tá? Um beijo aí, Tanis. Beijo pra você. Ô, Flávio Henrique, para alegrar, colorir,

0: Confúcio é um dos fundadores da filosofia chinesa, né?
1: Exatamente.
0: Dos pilares da filosofia deles lá, né? Confucionismo, né?
1: Exatamente, confucionismo. Foi filósofo, educador, político chinês, né? E ele, esse confucionismo dele que ele criou, ele focalizava a ética, a moralidade e a harmonia social, que está faltando hoje em dia, né?
0: Que é bem diferente no Brasil. Nós temos o confusionismo, né? Que vem de confusão.
1: De confusão, né? Barraco.
0: É outra coisa. É. Lá era confucionismo. Não confunda, tá? Não confunda.
1: É. E o Confúcio, a filosofia dele defende virtudes, claro, como benevolência, respeito à hierarquia, veneração dos ancestrais e educação como base para o caráter. Tá me entendendo?
0: Tô entendendo.
1: O cara era fera, cara. O cara era fera. E eu lembrei até falar em caráter, eu lembrei de Nelson Rodrigues, né? Nelson dizia, abre aspas, acho o brasileiro que não chora um mau caráter. Ele falava isso. Ele falava, eu sou chorão. Igual ele chorava, igual eu choro. E ele falava isso, né? Acho o brasileiro que não chora um mau caráter. Pronto, falou Nelson Rodrigues. Voltando ao Confúcio, e aí ele com a sua política para a Ásia Oriental, né? Na verdade, por mais de 2 milênios, olha o que ele disse, Flávio Henrique. Trouxe uma frase dele genial, que ele disse o seguinte, abre aspas, o homem que faz uma pergunta é tolo por um minuto. O homem que não faz pergunta é tolo para sempre.
0: Isso é sensacional, né?
1: Isso é genial, cara. Que a gente esquece disso. A gente fica com vergonha de perguntar dentro de sala. O professor está lá falando, você não entendeu alguma coisa. Você fica, pensa assim, não vou perguntar, senão as pessoas vão achar que eu sou burro, que está todo mundo entendendo e eu não. Pelo contrário, você vai ficar burro se você não perguntar.
0: E a gente vai ficando mais velho, vai ficando mais tímido de perguntar, é aí que você tem que perguntar mais, que você não sabe nada. Ao mesmo tempo você fica sacando, você não sabe nada de nada, né? Então tem que perguntar a vida toda mesmo, não tem jeito, né?
1: Mas eu, pra te falar a verdade, tô envelhecendo e ficando pior, tá?
0: Eu tô pensando.
1: Eu pergunto tudo.
0: Tô com essa leve impressão, entendeu?
1: Mas é linda essa frase que eu trouxe. Pense aí, ouvinte. A frase é: o homem que faz uma pergunta é tolo por um minuto. O homem que não faz pergunta é tolo para sempre. Frase do filósofo Confúcio. Flávio Henrique, hoje você vai em aniversário? Vai! Hoje você vai.
0: Hoje eu sou obrigado aí, né?
1: Hoje você vai.
0: Promessa é dúvida,
1: longe,
0: igual
1: tá?
0: Você fala, né?
1: Conversa.
0: Na promessa é dúvida,
1: promessa
0: igual você
1: é dúvida.
0: Disse. Dúvida.
1: É. E hoje você vai no aniversário de Cuité de Mamanguape.
0: Mamanguape?
1: Cuité de Mamanguape. Onde fica essa cidade? Está aniversariando hoje, 32 anos de fundação.
0: Cuité de Mamanguape?
1: De Mamanguape.
0: Ah, eu vou chutar aqui, porque tem Mananguape no Ceará, o nome é parecido, é no Ceará que fica?
1: Exatamente, errado,
0: tem nada a ver, né? Fica no Pará, então.
1: Exatamente, errado.
0: Você falou que fica longe? Fica em... pra cima ou pra baixo?
1: Fica longe, pra cima. Não, fica não.
0: Então fica no Acre, vamos lá.
1: Nada disso, nada exatamente disso. Errado. Fica na Paraíba.
0: Paraíba,
1: 72 quilômetros de João Pessoa, que é a capital da Paraíba, possui 6 mil habitantes e a história da cidade começa no século XVIII. Esse povoado surgiu a partir de 3 fazendas que eram conhecidas como fazendas Faço Sempre. Olha o nome, engraçado.
0: Faço Sempre?
1: Faço Sempre.
0: Servimos bem para servir melhor.
1: Tipo isso. O seu dinheiro de volta, né? Mais ou menos por aí, tá? E aí, depois ficou conhecida a região como Cuité da Chica Gorda. E o nome Cuité deriva dos índios da região que viviam lá e refere-se também ao Cuité. Você conhece o Cuité?
0: Ao
1: é um fruto...
0: Tá, não ia falar um objeto. Não. É o fruto da...
1: Coitezeira.
0: Coitezeira.
1: E o fruto dela é um cuité.
0: Claro que eu não sabia.
1: Que é, gozado que eu via. O Nordeste tem muito ainda. Você vê nas feiras livres. Os índios usavam, ensinaram isso para os brancos, que a casca do fruto é dura. Então você limpa e vira uma vasilha.
0: É coité ou cuité?
1: Cuité.
0: Com U?
1: Com o cuité.
0: Aqui apareceu isso com o aqui, não tem nada a ver, não, né?
1: Não.
0: Nome do...
1: Ela é marronzinha, sequinha, tem aí.
0: Então tem cuité e tem
1: cuité. Eu lembro que na casa do meu pai,

0: da minha avó, agora não estou lembrando, eu confundo ultimamente os lugares, as datas, normal, normal. Mas eu me lembro que tinha um cuitezinho na lata de feijão, para pegar o feijão, medida de feijão.
1: Ah, essa época eu não peguei, não.
0: Pegou,
1: não. Peguei, não.
0: É o cuité, tá? Vivendo e aprendendo, né? E aí, continuando a história aqui, a cidade de Cuité de Mamanguape. Agora falar Mamanguape é bom, né?
1: É,
0: Mamanguape.
1: Eu não vou mamar. Mamãe, eu quero mamar Mamanguape. Quero mamar em Mamanguape.
0: Eu lembrei do querido, querido ator Neila Torraca.
1: Neila Torraca.
0: Fazendo aquele personagem que ele... Mamamamama.
1: O Babosa.
0: Babosa. Eu que gostava daquele cara, viu? Mas aí, Flávia Henrique, é o seguinte, continuando a história aqui de Cuité de Mamanguape, ela destaca-se hoje pelo turismo religioso e ecológico, porque tem as serras do Curimataú, que são serras lindas, e um dos principais pontos turísticos da região é o Teatro do Olho d'Água da Bica, que é o maior teatro a céu aberto do estado da Paraíba. Um teatro de arena aberto nessa região. Bonito isso, gostei, tá? E tem também o Castelo Zé dos Montes, a estátua de pontos turísticos, a estátua de Santa Rita de Cássia, o Museu do Homem do Curimataú e o sítio arqueológico Chique Chique. Chique.
1: Ah, por isso que você... Achei que era por causa de achei que era por causa de Severina Chique Chique, né? Porque você dançava forró com ela, então não tem nada a ver, né?
0: E tem também, lá nessa região, o Monte do Galo.
1: O Monte do Galo?
0: É, olha só.
1: Por mim?
0: Que é um local... Olha a referência, foi procurar saber que monte que é esse Monte do Galo na Paraíba. É um monte, segundo os historiadores, é um local de contemplação.
1: Contemplação.
0: Ah, viu? É. Viu?
1: Eu sei.
0: Ó, Gá ganhou, te falei?
1: Por mim.
0: Ganhou, Gá ganhou do Cruzeiro, sabia?
1: Por mim, três vezes.
0: Ô, Flavinho, quem nasce em Cuité de Mamanguape é o quê mesmo?
1: Cuiteense.
0: Exatamente, com dois S. Cuiteense.
1: E segundo o São Google aqui, pode ser Coité também. Tem região que chama Cuité ou Coité, o fruto.
0: Mas é outra, sabe? Cidade.
1: Não, não, não, digo do fruto. O fruto tem lugar que chamam de Coité ou de Cuité.
0: Ah,
1: é
0: tá.
1: A mesma coisa.
0: E tem uma outra cidade também na Paraíba, chamada só Cuité.
1: É. Tá? E o fruto é usado na medicina para tosse, hipertensão e diabetes. Olha. Olha, importante.
0: E diz que se você comer três dias seguidos, você fica mais lindo, ágil.
1: Mas diz que a polpa tem gosto amargo, então não vou querer, não.
0: Tem,
1: mas
0: tem. Não, o que interessa ali é a casca, né? Que vira uma vasilha mesmo, né? As pessoas carregavam lá, tomavam água.
1: É. Ela é usada para fazer vasilhas, cuias, colheres e recipientes, tá bom?
0: Ah, viu? Tomou, papuso. Vivendo e aprendendo a jogar.
1: Vivendo e aprendendo, né?
0: Vivendo e aprendendo a jogar. 14 horas e 17 minutinhos. O que temos hoje para os ouvintes?
1: Hoje nós temos ingressos para o show do Antônio Zambujo, que você conversa com ele daqui a pouquinho.
0: Eba.
1: Ele faz a apresentação única na cidade na próxima sexta, 9 da noite, Grande Teatro do SESC Paládio, Rua Rio de Janeiro, 1046, no centro. Apresentação única, tá?
0: É única, tá? E aí eu tava vendo a agenda dele, Flávio Henrique. É impressionante.
1: Ele vai falar com a gente do aeroporto, inclusive.
0: É, ele tá em chegando viagem. No aeroporto.
1: Ele vai, essa semana ele tá em Porto Alegre, depois vai para não sei onde, antes de chegar em Belo Horizonte ainda. Então tá um show atrás do outro.
0: Sexta é aqui, sábado ele já faz show em Recife. Alô, alô, Léo Damasceno, nosso representante em Recife. Depois ele vai para Fortaleza, Rio de Janeiro depois, no Circo Voador. E aí ele, praticamente o mês de maio, ele vai estar todo aqui no Brasil, fazendo show em vários lugares, inclusive em Búzios. E depois ele sai daqui... 4 dias depois, ele já está fazendo sucesso em... Já está fazendo sucesso. Já está fazendo
1: também,
0: show.
1: Também.
0: Eu li sucesso aqui. Já está fazendo show. Onde que é mesmo, cara? Na Espanha.
1: Aqui tem agenda.
0: Na Espanha. Tem agenda aí?
1: Release tem. Vamos
0: fazer mandar a agenda do show. É porque ele está lançando o disco
1: novo,
0: né?
1: Hoje é dia 5, não é isso?
0: Não, é depois da temporada Brasil.
1: Amanhã
0: aí só tem Brasil.
1: Amanhã ele vai para Porto Alegre. E na quinta ele vai para Florianópolis. Sexta chega em Belo Horizonte, então tá correndo para qualquer lado.
0: E depois Recife. É. Mas no mundo, ele sai daqui, termina Brasil e vai para o mundo.
1: É, que só tem no Brasil.
0: Aí só tem Brasil, no release Brasil, só tem Brasil. Eu vi lá. Ele já foi indicado ao Grammy e canta muito, é simpaticíssimo. E casou com a mulher dele.
1: É mesmo?
0: É,
1: olha que coisa, né?
0: Ele casou com a mulher dele.
1: Você, como fofoqueiro, tá igual o Leão Lobo, tá péssimo.
0: Eu não,
1: né,
0: cito o nome, tá? Tá bom. Só falo de quem ela é filha, tá? Filha do maestro Tom Jobim. Tá? Tomou, papo?
1: Tá bom.
0: Isso é que é gostar da música brasileira.
1: É verdade, né?
0: Então, daqui a pouco, o português cantor e compositor Antônio Zambujo conversa com a gente aqui no programa. Daqui a pouco.
1: Isso. E além do par de ingressos pro show do Antônio Zambujo, temos ingressos aí para o show espetáculo Paixão Brasileira, com o Quinteto Saramenha, no encerramento do 5º Festival de Piano e Canto. Esse festival acontece de quinta a sábado lá em Ouro Preto. E é uma produção do Paulo Rogério Lage, né, que já foi nosso presidente aqui na Rádio Inconfidência. Ele é o diretor e que concebeu esse espetáculo, que mergulha no samba canção, que foi o ritmo, né, o sub-ritmo mais popular nas décadas de 40 e 50. E o Quinteto Saramanha é formado pelo Luadson Constâncio no piano, que está tocando com Cobra Coral nos últimos tempos, inclusive. João Paulo Avelar no baixo, GG Mendes na bateria e o Egídio Oliveira na voz e violão. E depois de Ouro Preto, o festival vai ser encerrado aqui no domingo com apresentação única em Belo Horizonte, no Teatro do Minas Tênis Clube, e vai contar aqui em BH com a participação especial da cantora Mariana Brant, né, que é sobrinha de Fernando, mora em Brasília há muitos anos, é fonoaudióloga, também cantora, e ela faz participação especial. Esse espetáculo ainda tem cenário e iluminação do Pedro Perdeneiras, com Bob Tosh na assistência de direção, textos e narração. Então, um grande espetáculo sobre o samba canção, chamado Paixão Brasileira, apresentação única no próximo domingo, 8 da noite, Teatro do Minas Tênis Clube, Rua da Bahia, 2244 em Lourdes. Nós temos um par de ingressos para esse espetáculo.
0: Ouvidos
1: também.
0: Ouvidos de finíssimo trato.
1: Isso.
0: Beleza. São esses dois
1: ingressos. Isso, hoje são isso.
0: Quatro ingressos aqui para você, ouvinte de ouvido de fino trato. Para concorrer, você pode inclusive escolher quais os ingressos você quer, o do Antônio Zambujo ou do espetáculo Paixão Brasileira com Quinteto Saramanha. Você pode escolher. O nosso zap é 31, se você estiver fora de BH, 982-99-1282. Repetindo, 982-99-1282. E tem que responder a perguntinha do dia. Perguntinha hoje, o Flávio é o primeiro a responder. Perguntinha de hoje é pesquisa Data Maravilha, ok? A margem de erro é de 15 pontos para cima, 18 para baixo. Tá bom?
1: Tá bom.
0: Tá bom, né? Então a perguntinha é a seguinte, Flávio Henrique. Eu já fiz anos atrás essa pergunta, gostei das respostas e quero ver a sua agora. Seja sincero, você é do tipo que manda flores, Roberto Carlos. Não, você é do tipo, sério agora, você é do
1: São
0: tipo...
1: São quantas alternativas, professor?
0: Não, 18 pontos de erro para baixo, pontos para cima.
1: Ah, tá. Achei que era ABCDE, entendi.
0: Não, tem ABC, não. Você vai me dizer o seguinte: você é do tipo que pensa e fala ou fala e pensa depois?
1: Ah, no geral, se, em condições normais de temperatura e pressão, eu penso primeiro para falar depois. Eu sou dessa turma.
0: Eu ultimamente não sei o que eu penso, mas só falo para mim. Entendeu? O que eu queria falar mesmo para a pessoa, chega na hora, eu vejo a pessoa, fico com vergonha e não falo. Oh, meu Deus.
1: Eu penso primeiro.
0: Eu vou melhorar.
1: Eu penso muito antes de falar.
0: Você pensa muito, né, Flávio?
1: Muito antes de falar.
0: Não, e você é aquele que sabe, pensa e vê todos os ângulos. Bonito demais, ângulos.
1: Mas eu penso também, que toda característica tem a dor e a sua dor e a sua delícia de ser, né?
0: Delícia de ser.
1: Se você pensa demais também, você perde a oportunidade de falar uma coisa que é importante pra você ou pra outra pessoa, né? Agora, quem fala antes de pensar também, faz um monte de M também, né? Depois se arrepende. Então tem isso. Né, assim, você tem a vantagem e desvantagem, né? Tem isso, né?
0: Tinha uma atriz, não estou me lembrando o nome, né? Não era Greta Garbo, não. Da época de Greta Garbo. Como é que ela chamava? Você vê na cara dela, que eu vou lembrar o nome dela daqui a pouco. Ela dizia: eu falo e penso depois.
1: Tem gente que é assim mesmo.
0: Tem,
1: né?
0: Eu conheço vários. E você, ouvinte, responde aí no nosso zap, tá? Flávio Henrique, área cultural.
1: Você trabalhou com uma, inclusive, que era assim.
0: 14 horas e 23
1: estávamos,
0: minutos.
1: Estávamos lembrando dela e agora... Coincidência.
0: 14 horas 8h23.
1: Lembrando que hoje tem recado da atriz Larissa Ribeiro, que está com o espetáculo Luz do Túnel, em Belo Horizonte, nesse final de semana, no Teatro João Sesquiati. Daqui a pouquinho ela fala mais detalhes sobre esse espetáculo, que tem a ver com o triste Hospital Colônia de Barbacena, né, que existiu há muitos anos aqui em Minas Gerais. E partindo para os toques culturais, essa semana tem edição de maio do Alaide Circuito de Música, que é um circuito em homenagem à cantora Alaide Costa, que está acontecendo em Belo Horizonte, com edições mensais, e dessa vez acontece no dia 9 agora, mais conhecido como sábado, né? A partir das 2 da tarde, lá no Centro Cultural Vila Santa Rita, que fica no Barreiro. E quem vai fazer homenagem dessa vez à cantora Alaide Costa é a cantora Bahia, tá? Ela se chama Bahia mesmo, é o nome dela, cantora Bahia, neste sábado, a partir das 2 da tarde, lá no Centro Cultural Vila Santa Rita, no Barreiro, rua Ana Rafael dos Santos, 149, Vila Santa Rica. Você pode chegar, não precisa nem retirar ingressos com antecedência, tá bom?
0: Tá bom demais.
1: Deixa eu dar mais um toque aqui.
0: Mais um toque,
1: devido adiantar, só um toque.
0: Não, mas
1: então
0: dá tempo.
1: É um toque. É que o espetáculo A Guitarra Mágica, misturando moza, rock e universo
0: aquele
1: gamer.
0: Que você falou ontem.
1: Mas ele vai ter outra apresentação. Aquele a gente sorteou para semana que vem. Antes disso, tem uma apresentação gratuita agora no próximo sábado, a partir das 7 da noite, ali na Praça da Assembleia, tá? A entrada é gratuita, é só você chegar, tá bom?
0: Tá bom. E eu quero registrar que eu fiquei sentido de não ter visto Mônica Salmazo, nem conversado com ela. Ela esteve aqui, fechou com a Filarmônica e não fui convidado, não fui informado, e foi a semana que eu estava fazendo a cirurgia, mas eu gostaria muito de vê-la e não vi e fiquei sentido. Pronto, falei, viu? Tá bom? Flávio Henrique, valeu, tá? O senhor é muito bom pra nós, tá?
1: Até amanhã.
0: Até amanhã. E a gente começa musicalmente com o aniversariante do dia, Beth Carvalho, comemorando 80 anos. E a primeira gravação que vamos ouvir, eu ofereço pra torcida do meu galo. Gá ganhou. Solta aí, Zé Lu, por favor.

0: Esse samba é belíssimo. E sabe de quem é? É do Cartola, do Carlos Cachaça e do Zé da Zilda. Bete Carvalho fez aí Não Quero Mais Amar a Ninguém. E Bete está comemorando hoje 80 aninhos. Parabéns, Bete Carvalho. Se estivesse aqui, estaria comemorando 80 anos. A última vez que eu vi Bete foi no show de Aline Calisto. Aline comemorando 10 anos de carreira, fez um showzaço na rua Sapucaí. Eu apresentei o show e Bete e a velha guarda da Portela, da Mangueira, participaram. Ou da Portela? Foi da Portela ou da Mangueira, Aline? Confundindo aqui. E Bete veio, né? E cantou com Aline Calisto. Foi uma noite inesquecível. E antes ela fez aí do Jorge Aragão, do Nelcy Dias e do Dida, Vou Festejar. Essa eu ofereço também para a torcida do meu Galo. 14 horas, 32 minutinhos. Vamos para um pequeno intervalo e eu volto já, já.
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0: Hora do recadinho. E o recado de hoje vem da atriz Larissa Ribeiro. Fala, Larissa.
7: Olá, boa tarde, Tuti Maravilha, boa tarde, ouvintes do Bazar. Aqui é a Larissa Ribeiro, eu sou atriz e estou com o espetáculo Luz do Túnel em cartaz aqui em Belo Horizonte. Luz do Túnel é uma peça que nasce das histórias e das memórias de muitas mulheres. A gente, no espetáculo, acompanha a trajetória da Celeste, que é uma mulher sensível, que não se encaixa nos padrões da sua época e, por isso, ela acaba sendo levada para o Hospital Colônia, em Barbacena, próximo da gente. A partir dessa história, o espetáculo vai costurando outras narrativas e trazendo reflexão sobre a saúde mental, intolerância religiosa e o silenciamento que marcaram tantas vidas aí, né, ao longo do tempo. Apesar do tema, é uma peça muito sensível, poética. A gente mistura teatro, música, espiritualidade e cria um espaço de escuta e de mergulho na história dessa mulher. É um trabalho atravessado por memória, mas também pela resistência. Muita resistência, gente, por tudo aquilo que insiste em viver, né? Para essa apresentação, a gente conta com a consultoria da Regiane Faria, que é uma grande referência aqui no nosso cenário. A dramaturgia é Dudu Rocha, junto com a direção, a música é do Saulo e do Jaque. E eu estou em cena junto com a minha amiga, a atriz Bárbara Sil. Então, fica o convite para quem quiser conhecer a Luz do Túnel e atravessar essa experiência junto com a gente. Obrigada, Tuti. Um beijo para você e para todo mundo que está aí ouvindo a gente.
0: Obrigado, Larissa. Um beijo para você também, Larissa Ribeiro. Ela é da companhia Flor de Maio Teatro. Estão com o espetáculo Luz do Túnel. Agora, dia 9, dia 10, sábado, às 8 da noite. Domingo, às 7 da noite. No Teatro João Sesquiati, ali no Palácio das Artes. E o interessante é que a dramaturgia, o texto do espetáculo, foi inspirado em relatos das atrizes, do pessoal, e contando histórias, relembrando memórias familiares, pessoais das atrizes. Interessante, viu? Luz do Túnel é o título do espetáculo. Duas apresentações, sábado às 8 da noite, domingo às 7 da noite. Teatro João Sesquiati, Palácio das Artes. Ingressos lá no Palácio Eventim ou Simpla? Não está aqui no release, mas procure aí ou no Eventim ou no Simpla para garantir seu ingresso antecipado, porque o Teatro João Sesquiati é pequeno, né? Então, se você está afim de assistir o espetáculo, garanta agora. Obrigado pelo recado, Larissa Ribeiro. E agora, aqui no Bazar, vamos ouvir duas faixas do mesmo disco. Um álbum que foi lançado em 2004, é o segundo disco dessa cantora de estúdio, o segundo disco que ela lançou, e ela lançou esse disco com 12 faixas e gravou, entre outros, gravou Caetano, Mutantes, Carlinhos Brown. Vamos ouvir então minha querida Bebel Gilberto.

Eu vou chamar agora, Sara. Segura, Sara, aí. Segura aí, por favor. Ouvimos aí Bebel Gilberto, fez aí do segundo disco que ela lançou em 2004. A primeira vez que Bebel veio a Belo Horizonte fazer show, eu que trouxe na Semana Elis. Novinha, Bebel. E ela trouxe um pianista acompanhando ela, que eu me esqueci o nome, tem no programa do show. E foi a primeira vez que ela veio. Menininha. E ela fez aí do Carlinhos Brown, com participação e produção dessa faixa no disco do Carlinhos Brown, ela fez a Ganju. E antes do Caetano e Mutantes, ela fez Baby. Salve, Bebel Gilberto. E agora chegou a hora de ouvir uma cantora. Ela era conhecida lá nos Estados Unidos e no mundo, né, como a Divina. Ela foi uma das maiores cantoras de jazz desse planeta. E ela era reconhecida pelo contralto, né? Ela tinha um contralto potentíssimo na voz e tinha um controle, cara, que era impressionante. Não, cantava, né? Cantava. Falou cantar, essa aí cantava. Ela virou estrela em 1990. E ela era apaixonada com a música brasileira. Ela, inclusive, gravou um disco que o Tom participou e gravou um disco também só com músicas brasileiras. E é desse disco, ela lançou esse disco em 1981 e os arranjos desse esse disco foram do Hélio Delmiro, nosso músico maravilhoso Hélio Delmiro. E é um disco lindo, ela cantando somente músicas brasileiras, na versão em inglês, e ela cantava muito. Sabe quem eu tô falando? Sara Voa.

0: Essa cantava, cá pra nós, essa cantava. Sarah Vaughan fez aí Chovendo na Roseira, que é do Tom. Agora a versão, o título virou Double Rainbow, que é arco-íris em dobro. É outro título, né? Agora a Sarah Vaughan, e o arranjo desse disco, só com música brasileira que ela gravou, foi do guitarrista, violonista maravilhoso, o Hélio Delmiro, os arranjos dele. Hélio que virou estrela o ano passado, né? Carioca, chegou aqui em 1947 e virou estrela em junho do ano passado. Mas a Sarah Vaughan, ela era considerada uma cantora para cantores. Era o título que ela tinha também. Uma cantora para cantores. Quer aprender a cantar? Ouça, Sarah Vaughan, ouça. E ela tem discos lindos. Inclusive você aí que é intérprete, tá começando a carreira, ouça, tá? Ouça, Sarah Vaughan, que ela merece e você merece. Você vai aprender muito sobre técnica vocal, que ela tinha muito, muito, muito. Salve, salve, Sarah Vaughan. E agora vamos conhecer gente nova da música brasileira? Simbora! E ela é mineira, de Montes Claros, gravou um single com a participação de Seu Jorge. E vamos conhecê-la. O nome dela é Bárbara Fialho.
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0: Bárbara Fialho é o nome dela, mineira de Montes Claros. Ela é cantora e modelo, e o Seu Jorge foi padrinho. Seu Jorge que colocou ela na música, e fizeram aí, Seu Jorge e ela, Samba e Amor, que é do Chico. E sabe com quem que ela foi casada? Sabe com quem? Com o marido dela. Ela foi casada com o filho de Bob Marley. Sabia? É, foi casada com o filho dele. E o nome dela é Bárbara Fialho. Aqui no Bazar Maravilha, a gente toca sempre a boa música brasileira de ontem, de hoje, quiçá, quiçá, quiçá de amanhã. E gente nova também, a gente gosta de apresentar para você que é fã da nossa música brasileira. Vamos agora, faltando 2 minutinhos para as 3 da tarde, vamos para um pequeno intervalo e eu volto já, já.
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0: 14:58.
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0: E chegou a hora sagrada do Bazar Maravilha, aquela hora que colocamos no ar 2 gravações com Dona Elis Regina Carvalho Costa. E eu hoje ofereço para a Beth Carvalho. A Beth, se estivesse aqui, estaria comemorando hoje 80 anos. Abrimos o programa com ela, cantando. E foi tudo que o Flávio disse, eu assino embaixo. Beth foi da maior importância para o nosso samba, lançou muitos compositores, cantava muito. Salve, salve, salve, Beth Carvalho. E hoje é o Dia Nacional das Comunicações. Quem não se comunica, se estrubica, já dizia o velho guerreiro. Então, você que trabalha aí nas comunicações, parabéns para nós. E a comadre vem hoje, já que é aniversário de Beth Carvalho, ela vem de samba, reverenciando, né, claro, Beth Carvalho. Com vocês, ela.
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ela fez aí É Com Esse Que Eu Vou, do Pedro Caetano. Uma vez, uma temporada, já contei isso aqui no Tuca, em São Paulo, e na plateia estava ele, o Pedro Caetano. E aí, cara, sabe o que ela fez? Ela, cantando essa música, pôs o nome dele na música e chamou ele no palco. E ele, um senhor velhinho, levantou lá, nós ajudamos ele a subir no palco, e ela apresentou ele, Pedro Caetano, o nome dele. Ele já era bem idoso quando ela gravou essa canção dele. E antes ela fez do Guilherme de Brito e do Nelson Cavaquinho, Folhas Secas.

Hoje é a seguinte, é pesquisa Data Maravilha. Você é do tipo que pensa e fala ou você fala e pensa depois? Responde aí no nosso zap 982-99-1282. E você concorre hoje a ingressos para o espetáculo Paixão Brasileira com o Quinteto Saramenha no Teatro do Minas Tênis Clube, domingo, 8 da noite, e também ingressos para o show do português Antônio Zambujo, sexta-feira, no Grande Teatro do Sesc Paládio. Tenho dois ingressos e daqui a pouco a gente conversa com Antônio Zambujo. E chegando aqui o nosso ouvinte Augusto Guti, a gente falou no chinês, no filósofo chinês Confúcio. Aí ele falou: Tuti, boa tarde, uma frase de Confúcio. Olha o que ele disse, abre aspas: aquilo que eu escuto, eu esqueço. Aquilo que eu vejo, eu lembro. Aquilo que eu faço, eu aprendo. Tá aí, é do Confúcio, o filósofo chinês. Quem mandou foi o ouvinte Augusto Guti. Obrigado, Augusto, valeu. Chegando aqui, respondendo a nossa perguntinha, o Eustáquio Machado, dizendo: olha, eu penso antes de falar. Às vezes, dependendo da situação, desisto de falar. É o Eustáquio Machado. Falou, Eustáquio. Obrigado aí pela participação. Chegando mais um aqui, o Lucas Barbosa, dizendo: boa tarde, eu penso muito, mas muito mesmo, antes de falar. É o Lucas Barbosa. Valeu, Lucas. Chegando o Eduardo Ávila, dizendo: Tuti, sou muito fã do Antônio Zambujo. Falou, ele é maravilhoso, também acho. E aí ele continua: no boteco, eu falo e penso depois do boteco, kkk. Sem boteco, penso falando. É o Eduardo Ávila. Valeu, Eduardo. Obrigado aí pela audiência. Chegando aqui a Janice de Freitas, dizendo: boa tarde, de maneira geral, penso antes de falar. Ok, Janice, obrigado aí pela participação. Chegando aqui o Marcelo Neves, de Sorocaba, interior de São Paulo, dizendo: oi, Tuti Maravilha, eu penso, não falo, e depois, quando tô no banho, fico falando sozinho, criando diálogos inexistentes na minha cabeça. Eu mesmo falo e eu mesmo respondo, eu pergunto, eu respondo e brigo sozinho. Será que eu sou doido? Um beijo, Marcelo Neves, de Sorocaba. Olha, não vou dizer que você é doido, de jeito nenhum, Marcelo Neves, mas você é um caso a ser estudado, tá? Cantar no chuveiro eu faço também. Agora, eu entendo você, porque eu converso com panelas, entendeu? Eu tô fazendo minha comidinha, a panela queimou lá, eu esqueci dela, eu xingo a panela, eu falo: você é assassina, queimou meu arroz, aí tem que fazer outro arroz. Eu entendo, Marcelo Neves, que eu converso também com panelas, com geladeira. A minha geladeira me responde, a minha geladeira canta, dança flamenco, faz barulhos que você não acredita na madrugada, entendeu? Minha amiga geladeira. Falando em papo maluco, né? Chegando mais um aqui, quem é? Boa tarde, Tuti, Flávio, aqui é o Danilo, escutando vocês aqui do Ceará. Quando será o show do Zambujo em Fortaleza, o cantor português? Grande abraço e sempre na audiência, parabéns pelo programa. Obrigado, Danilo. Fortaleza, ele vai estar aí no dia, deixa eu ver aqui para você, no Teatro Rio Mar, em Fortaleza, dia 13 de maio, cai numa quarta-feira, Danilo. O Antônio Zambujo vai estar aí fazendo o show de lançamento do seu novo disco, dia 13 de maio. Daqui a pouco a gente conversa com ele aqui no programa. Daqui a pouco, daqui a pouquinho, pouquinho, pouquinho. Chegando mais um aqui, quem será? Tuti, atriz de Hollywood, que você se referia à frase que ela falar, ela dizia: eu falo, falo, falo e penso depois. Era a grande Bette Davis. Ah, beleza. Obrigado, Marcelo, do bairro Ermelinda. Meus ouvintes são maravilhosos, me corrigem, me dão toques. Obrigado aí pela participação, tá? E pelo toque. Chegando aqui mais um,
O Vanderlei, Sebastião, boa tarde, Tsuti, equipe. Eu sempre fui muito espontâneo nas minhas relações.

E falo antes de pensar, exceto em algumas situações nas quais preciso me esforçar bastante para não falar o que queria, para não dar uma nota. Abraço a todos, Vanderlei Sebastião de Freitas. Falou, Vanderlei, brigadíssimo aí pela participação. Chegando mais um aqui, quem é? É o Ricardo Luiz Caldas. Tuti, boa tarde. Qual é o nome do filme que você falou semana passada que está no Netflix? Ah, é um filme lindo, é do Wim Wenders, é o Dias Perfeitos. Dias Perfeitos. Tá ok, ô Ricardo Luiz? Assista, você vai virar outra pessoa na hora que acabar o filme. É maravilhoso, tá? Eu recomendo. E agora, nós vamos ouvir no bazar Afonsinho dividindo o microfone.

0: normal.
1: Eu achei a gente normal.
2: Eu também acho que ia ficar legal se acabasse com esse outro acorde. Bom também.
1: Que legal.
3: Eu também acho a gente normal. Só não acho normal Zé Lu, Flávio Henrique, esse pessoal. Mas eu acho a gente normal, normal. Ouvimos aí Afonsinho dividindo o microfone com a Érica Machado. Fizeram aí dele sal no café. Eu gosto quando fala, você ligou o ventilador no 3. É bom demais. Também detesto ventilador. Pronto, falei. E antes Afonsinho, Vanderly e Regina Souza fizeram do Afonsinho o que eu guardei. Beijos aí, Afonsinho. Afonsinho, beijos, beijos Regina, beijos lá em cima Vandeco e beijos Eriquinha, Érica Machado, que vive em Portugal. E agora continuamos com mais um intérprete dividindo o microfone. Esse danado divide com ele, Milton Nascimento, Toninho Horta e Ângela Maria.

0: Um beijo Margot. Ângela Maria e João Bosco fizeram dele, do Aldir Blanc, Miss Sweater. E antes, Milton e Toninho Horta e João também no violão fizeram do João e do Aldir Blanc, Agnus Sei. Bazar Maravilha é esse programa de rádio que você está ouvindo e eu estou aqui de segunda a sexta, de 2 às 4 da tarde. São 15 horas, 30 minutinhos. Vamos para um pequeno intervalo e eu volto já. Já.
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0: Você tá ligado no Bazar Maravilha, programa de rádio que eu criei e apresento há 38 anos. Eu tô aqui diariamente de 2 às 4. E agora ele tá no aeroporto, lá em São Paulo, indo para o sul, para Porto Alegre, e chega aqui em Belo Horizonte nessa sexta-feira. Belo Horizonte vai ficar mais iluminada com o show dele lançando seu novo disco. Tô falando do português. Tá me ouvindo? Tá me ouvindo aí, Antônio Zambujo, tá me ouvindo?
8: Muito bem.
0: Ah, muito bem. Sabe quem tá falando? É o seu fã número 1 de BH.
8: Sei. Como é que você tá?
0: Eu tô bem, e você? Tô feliz que você tá chegando aqui na cidade.
8: Eu tô andando no aeroporto falando pra um celular.
0: Eu tô vendo.
8: Um louquinho.
0: Nesse aeroporto pequenininho, né, de São Paulo, né?
8: Agora,
0: Zambujo, você tá fazendo essa turnê nesse mês de maio, Brasil. Eu vi a sua agenda. Cara, você vai ficar o mês praticamente inteirinho aqui e depois o mundo, né? O que você mais gosta dessa hora, dessas viagens e shows? O que você mais gosta?
8: O que eu mais gosto é de cantar e de tocar. Eu gosto de perceber e entender a reação do público às músicas que apresentamos, porque isto na verdade eu só fiz três shows em Portugal.
0: Uhum.
8: do disco novo, e então é tudo muito novo, né? A apresentação das músicas e essas coisas, então perceber a reação do público aqui no Brasil é muito bom, é muito gratificante sentir que as pessoas gostam da música que apresentamos, dos arranjos. E depois é estar com amigos. Das vezes que venho cá, já vou conhecendo cada vez mais pessoas e já me vou sentindo cada vez mais em casa.
0: Claro.
8: E é bom cada vez que voltamos cá, temos sempre um jantar marcado num lugar, matamos saudades de bons restaurantes também. Essa vida social também é muito boa.
0: Com certeza. E aqui em Minas Gerais, em Belo Horizonte, você sabe que a nossa gastronomia, graças a vocês, os portugueses,
8: claro,
0: né?
8: Cozinha mineira é das melhores cozinhas do mundo.
0: É, do mundo.
8: As preferidas também.
0: Falou tudo, Zambujo. Falou tudo. E Zambujo, a gente está falando para o Brasil inteiro e os ouvintes aqui participando através do Zap e do Brasil inteiro perguntando. Vem na minha cidade, inclusive Fortaleza perguntou. Eu já dei a data que você vai estar lá, dia 13 de maio. E outras cidades também perguntando. O Brasil te ama, cara. Isso é muito gostoso de falar. E você precisa saber disso, é verdade.
8: É muito simpático dizer isso, muito obrigado. Fico sem jeito.
0: Eu fico sem jeito. Não, precisa ficar sem jeito, não. Precisa, não. Agora me fala do disco novo. É o 11º disco. Define ele pra gente.
8: Então, o disco começou. A primeira música que foi feita para o disco foi uma música que chama Pequenos Prazeres, que era uma música que eu queria falar sobre essa coisa de aproveitar o tempo, de não andar correndo. O tempo todo, ou aproveitar o tempo da melhor maneira. E a partir daí fui começando a construir um disco, e no jantar com amigos na minha casa em Lisboa, o meu empresário aqui no Brasil, que é o João Mário Linhares, falou no Oração ao Tempo, não para gravar com o Caetano nem nada, falou em usar a música para cantar e ao mesmo tempo para usar como título do álbum, porque definia na perfeição aquilo que se pretendia. E então foi assim que foi começando a ser construído a partir do Oração ao Tempo, depois dos temas originais todos que surgiram. E curiosamente, os únicos temas que não são originais são temas de autores brasileiros, que é a Oração ao Tempo do Caetano, tem um tema de Newton Mendonça e de Tom Jobim, e tem um tema do Torquato Neto. Que é o 3 da Madrugada, que eu escutei matando saudades da Gal, numa daquelas playlists que às vezes aparecem assim na nossa frente, e escutei essa música e fiquei apaixonado pela música, pela interpretação dela, obviamente, e decidimos gravá-la também.
0: O António Zambujo, Curiosidade agora. Quem te aplicou da nossa música brasileira? Você lembra a primeira vez que você ouviu uma música brasileira e começou a se apaixonar?
8: A música brasileira tinha formas de chegar muito diferentes lá em Portugal. Primeiro com as novelas. Gabriela e com essas coisas, com essas novelas todas que foram aparecendo na televisão em Portugal. E depois, através da curiosidade, através dos discos, pois todos os anos saíam umas coletâneas e eu procurava sempre essas músicas porque eu gostava. Tinha as músicas, as primeiras eram sempre o Tom Jobim, Vinícius de Moraes, João Gilberto, e depois a partir daí todos os outros músicos que iam surgindo na minha frente, né? os que apareceram depois, como o Caetano, e depois de diferentes regiões, não é? Música, um movimento mais importante, ou mais assim, mais surpreendente para mim foi o Clube da Esquina. Depois de ter tido. E todas essas coisas juntas são assim meio loucas, porque a gente escutava essas músicas, pareciam músicas feitas por extraterrestres, e depois de repente vejo-me num palco cantando com o Bituca ao lado, cantando o Travessia com ele. São coisas assim muito emocionantes que a gente, olhando assim para trás, fica pensando, parece que é tudo mentira, parece que nada aconteceu. Mas foi assim, foi.
0: Com certeza.
8: O da Esquina, o Chico, o Caetano, e depois o João Gilberto tinha uma coisa que eu gostava muito, era que ele cantava autores antigos, coisas mais antigas, do Pixinguinha. Depois escutava também coisas descobria coisas, o Cartola, o Orlando Silva, os cantores assim mais românticos daqui, a ligação que tinham também com as músicas de Portugal. Havia uns cantores em Portugal que cantavam uma forma de cantar muito parecida, imitar o crooner americano, né? E tudo isso era muito apaixonante e era assim um mundo muito louco.
0: E o Zambujo...
8: E continua sendo,
0: ainda bem. Agora, o Zambujo, eu sempre digo que vocês, portugueses, eu sou neto de português, a gente é irmão, cara, a gente é amigo. Você sabe que Clube da Esquina surgiu através de uma palavra chamada amigo. Eles eram amigos, se encontravam e começaram a fazer músicas juntos. É, e a gente com vocês, com Portugal, é uma ligação tão bonita, eu acho, tão delicada, você não acha?
8: Então, claro que sim. Eu com Minas tem uma coisa também cultural muito interessante, porque na altura há aquelas feiras internacionais, como tem uma feira que é muito conhecida, que é o OMEC, e tinha sempre o pavilhão de Minas lá. E eu, como já conhecia o Clube da Esquina, ficava sempre conhecendo músicos de Belo Horizonte, músicos contemporâneos que se iam apresentar lá nessas feiras, que era para depois apresentarem as suas músicas em festivais no mundo todo.
0: Uma vitrine, né? Isso aí, aproveitava essa vitrine.
8: Fazia sempre amizade com o pessoal de lá, sim.
0: Com certeza. Antônio Zambujo, olha, já estamos te esperando aqui em Belo Horizonte, sexta-feira, Teatro Sesc Paládio. Todo mundo já... Eu estou sorteando ingressos. Você precisa ver o tanto de ouvintes. Eu quero.
8: É uma sala incrível. É uma sala... A acústica da sala. A qualidade técnica do Sesc aí.
0: É maravilhosa.
8: É uma sala fantástica.
0: Eu comemorei os... Eu comemorei os 30 anos do programa recentemente lá no teatro. Lotado aquele teatro, com aquela acústica maravilhosa. Já estamos te esperando.
8: Que bom.
0: Olha, e agora da próxima vez, ao vivo aqui, e com o seu vinho, sua música está virando vinho também.
8: Vou tentar trazer uma caixa para si quando voltar.
0: Por favor. Até sexta-feira. Olha, eu posso tocar agora a Oração ao Tempo, que deu título ao disco, que é a gravação sua com o Caetano?
8: Claro, pode.
0: E qual a outra música do disco que você gostaria que a gente ouvisse também?
8: Para não ser só música brasileira, para mostrar também um pouquinho do que nós fazemos, podes mostrar sei lá. Está dando um branco agora.
0: Tranquilo.
8: É escolher qual é o filho que a gente gosta mais, né?
0: É difícil.
8: Olha, fica o teu critério.
0: Tranquilo, escolha aqui. Olha, fique sabendo, já estamos te esperando. Seja bem-vindo à nossa Minas Gerais, à nossa Belo Horizonte, viu? E conte comigo, Antônio. Tô aqui, obrigado. Antônio Zambu, você sabe disso. Conte comigo, tá?
8: Obrigado, meu querido. Obrigado. Um abraço grande para todos e até breve.
0: Até breve. Até sexta-feira. E aguardo a caixa de vinhos, tá?
8: Tá bom, combinado.
0: Um beijo pra você, valeu.
8: Tchau, beijo.
0: Tchau. Conversamos, ele tá no aeroporto andando lá. Ele tá em São Paulo, pegando um voo agora pro sul, Porto Alegre, que amanhã ele faz Porto Alegre. Ele vai ficar praticamente um mês inteiro de maio aqui em Belo Horizonte. Ele faz também Recife, Fortaleza, vai fazer Campinas, onde mais? Florianópolis, Ilha Bela. Já fez três shows desse disco novo em Portugal, ele contou, e agora Brasil, e depois vai pro mundo, cara. Ele sai daqui, faz o último show, se não me engano, uma sexta-feira, já na semana seguinte já tá no mundo lançando seu disco. Sou super fã, o nome dele é Antônio Zambujo, e esse novo disco dele é o 11º álbum, o título é Oração ao Tempo, que é a música do Caetano, que ele gravou, e gravou com o Caetano participa do disco, e é essa faixa que vamos ouvir agora.
9: Tudo bem?
10: Como é que tá? Muito
9: obrigado de você querer gravar o...
10: Muito obrigado.
9: Oração ao Tempo.
10: Muito obrigado por ter aceito o convite.

Antônio Zambujo, não tem o A, não. A gente sempre fala A Zambujo, né? Mas não, ele não tem o A. É Zambujo, com Z de Zorro. Antônio Zambujo. Ele fez aí com Caetano Veloso, do Caetano, Oração ao Tempo. Essa faixa deu título ao novo disco dele, que ele está lançando agora no mês de maio, em turnê aqui no Brasil, e sexta-feira aqui em BH, no Teatro Sesc Paládio. Acabamos de falar com ele. Obrigado, Antônio Zambujo, sou fã número um dele de BH, entendeu? E respondendo nossa perguntinha aqui, chegando aqui lembrei de Titãs, é o Dalton Silveira Magalhães. Coloque sempre o nome, aí ele respondendo a perguntinha de hoje, dizendo, parafraseando o velho adágio, penso, logo existo. Respondendo a pergunta do dia, eu penso tanto que desisto e me arrependo depois, kkk, resultado, ressaca moral. Gostei, valeu Dalton Silveira Magalhães, obrigado aí pela participação. E agora, Zé Luiz, cadê o Zé Luiz? Cadê o José Luiz Silva Pereira da Silva? Cadê? Eu coloquei Pereira no seu nome agora, gostou? Gostou? Ô Zé Lu, o seguinte, eu queria, sabe o quê? Duas faixas de um álbum que foi lançado em 1975, com um músico maravilhoso que chegava aqui no estúdio, você vai lembrar dele, ele entrava aqui no estúdio gritando assim, galo doido, lembra? Lembra dele? Então vamos ouvir duas faixas do disco que ele lançou em 1975? Solta aí, por favor.

0: Você acabou de ouvir dois sucessos na carreira de João Donato, que ele lançou no disco Lugar Comum em 1975. Ele fez dele do Gil, Bananeira e antes Lugar Comum, que também é dele e do Gilberto Gil. Saudade, faz falta, viu, João Donato. E João chegava aqui no estúdio, João Donato, ele entrava e gritava: Galo doido! Porque ele virou galo por minha causa. Um dia ele estava vindo, ele me contou pro estúdio, lá na Raja Gabalho ainda, e ele estava ouvindo eu falando do galo, tal, tal. Ele falou: você me convenceu, eu agora sou o galo doido. Saudade desse João Donato, saudade. Fechando as portas do bazar. E chegando aqui, um poeminha do Tiago Gamboge, que está nos ouvindo em, lá no País de Gales, e ele dizendo: Tuti, salve Tuti, equipe maravilhosa. Fiz tanto curso para falar tudo que dá na cabeça e no coração. Teatro, terapia, vovó falando engraçado, que quem não é doido, doido mijou na cabeça. Quer dizer, todos somos. Pois é, não ter filtro é bom. Tem horas, mas refletir também é, para respeitar o espaço do outro, que na verdade é seu também. Tudo ao mesmo tempo, agora e no mesmo lugar. Física quântica, né? Axé. Gostei, gostei, Tiago Gamboge. Fez aqui um poeminha da pergunta do dia. Hoje a pergunta foi: você é do tipo que pensa e fala ou fala e pensa depois? E tem respostas ótimas, mas não dá tempo de ler, né? Tá na hora de ir embora. E quem ganhou ingressos para o show Paixão Brasileira com o Quinteto Saramenha, domingo, 8 da noite, Teatro do Minas Tênis Clube, ali na Rua da Bahia, 2244, ganha dois ingressos, Laudiene Alves. Para o show do Antônio Zambujo, cantor português, sexta-feira agora, única apresentação, 9 da noite, no Teatro Sesc Paládio, Rua Rio de Janeiro, 1046, ganha dois ingressos, Eduardo Ávila. Alô, alô, Eduardo Ávila, alô, alô, Laudiene Alves. Flávio Henrique vai entrar em contato com vocês através do zap de cada um, ok? Muito obrigado você, ouvinte de ouvido de fino trato. Obrigado, Antônio Zambujo, conversou com a gente, amigo, fã que eu sou, querido. E obrigado a todos que tornam possível o nosso trabalho. Fique agora na M880 com o programa Delírio e Companhia, com Everton Gontijo. E na FM, você fica, FM 100,9 brasileiríssima, você fica com o programa Almanac com Cristiano Batista. Viva a cultura brasileira, viva a Rádio Inconfidência. Eu vou agora gravar um especial de imagem e som. Amanhã eu conto, tá? Amanhã eu conto. Até amanhã às 2, faltando um minutinho para as 4 da tarde. Fui!
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2: 4 e 1.
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7: Olá, boa tarde, boa terça-feira para você que nos acompanha pela 100,9 Brasileiríssima Rádio Inconfidência, com o melhor da nossa música no nosso Almanac. Eu sou o Cristiano Batista, vamos juntos até às 6 horas. Prazer muito grande ter em nossa companhia, tarde gostosa, e a gente começa com Paulinho Mosca.

Na brasileiríssima, Zélia Duncan, Catedral, com versão de Zélia e Christian Oyens, Cazuza, Ideologia, de Frejá e Cazuza, Cássia Eller, Malandragem, de Frejá e Cazuza, Mosca, dele e Nilo Romero, A Seta e o Alvo. 4h17, boa tarde para você. É o nosso Almanac pela 100,9. Bora dividir fortes emoções musicais. Vamos juntos, então, até às 6 horas. Eu trago para você a música Tendo a Lua, lançada pelos Paralamas do Sucesso no álbum Os Grãos, de 1991. Nasceu de um momento de arrumação na casa de Herbert Viana. Ao destacar papéis velhos, Herbert encontrou bilhetes de sua ex-namorada, T.T. Tillett, e usou frases deles, né, para compor uma letra sobre desapego, passado e busca poética pelo impossível. Vamos ouvir.

0: A Cor do Som, Magia Tropical de Evandro Mesquita e Mu Carvalho, Gilberto Gil, Vamos Fugir de Gil, Os Paralamas do Sucesso, Tendo a Lua de Herbert Viana e TT Tillett. 4h29, breve intervalo, voltamos daqui a pouco. 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
2: Boa tarde, ouvinte Inconfidência. Anel rodoviário no sentido Rio de Janeiro tem pista liberada na região do bairro das Indústrias, perto do pontilhão da linha férrea, onde mais cedo havia interdição parcial em razão de obras. E essas obras geraram mais de 5 quilômetros de congestionamento. Aos poucos, o trânsito no anel rodoviário sentido Rio vai melhorando. No sentido Vitória, movimentação intensa agora entre o Betânia e o Madre Gertrudes, excesso de veículos. E se você quiser desviar, pode sair pela Avenida Tereza Cristina, retornando ao anel rodoviário mais à frente, passando pelo bairro Coração Eucarístico. É hoje o 5/5 do Mercado Livre. 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
5: As músicas de Bob Dylan encontraram lugar na vida de milhões de pessoas em diferentes culturas ao redor do mundo. E no ano em que ele celebra 85 anos, a jornalista Daniela Zupo apresenta um projeto que mergulha na poesia do artista.
6: Olá, ouvintes da Rádio Inconfidência, Daniela Zupo aqui para te fazer um convite. Esse ano, para quem não sabe, o Bob Dylan completa 85 anos. Um artista super influente, que a gente sabe dispensa apresentações. Sua obra já foi inclusive premiada com o Nobel de Literatura. E ele é um artista que atravessa gerações e gerações, sempre nesse movimento, né, entre a canção e a literatura. E por falar em literatura, foi o Dylan que inspirou o meu livro mais recente, O Dia em que Encontrei Bob Dylan numa Livraria de Estocolmo, publicado pela editora Miguelin. E agora eu lanço um novo projeto em homenagem a ele e aos seus 85 anos no meu canal no YouTube, agora em maio, que é o mês do aniversário do Bob Dylan. Bom, e para celebrar esse projeto e o Bob Dylan, a gente vai fazer um lançamento na Livraria da Rua, na Savassi, no dia 7 de maio, quinta-feira, às 7 da noite. Vai ter música ao vivo com o Evan Megaro ao piano, fazendo releituras do Dylan, numa noite de música e literatura. E a gente espera vocês.
5: Os episódios da série The Dylan Sessions serão lançados sempre às sextas-feiras, às 6 da tarde, no canal Daniela Zupo, no YouTube. Eu sou o Pedro Henrique Vieira e essa foi mais uma edição do Plug. Nos trabalhos técnicos, Washington Bittencourt.
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0: Sempre com você pela 100,9 Brasileiríssima. Boa terça. É este é o nosso Almanac. Eu trago para você a Ana Gabriela com a música Capa de Revista.

Guilherme Arantes, Deixa Chover, de Guilherme. Brian Beer, A Vida é Boa com Você, de Brian. Heróis da Resistência, O Que Eu Sempre Quis, de Leone. E a primeira com Ana Gabriela, capa de revista de Ana Gabriela, Deco Martins, Felipe Toca e Júlio Peterman. Faltando 15 minutos para 5 horas, este é o nosso Almanac pela 100,9 Brasileiríssima, audiência mais que qualificada. Vamos juntos até 6 horas. Eu trago agora a música Poema, um dos maiores sucessos de Ney Matogrosso, lançada em 1999 no álbum Olhos de Farol. Foi originalmente escrita por Cazuza em 1975, aos 17 anos, como um presente para a sua avó paterna, a Maria José. Vamos ouvir.

0: Legião Urbana, Índios, de Renato Russo, Rita Lee, Ovelha Negra, de Rita Lee, em Mato Grosso, de Cazuza e Frejá, poema. Pontualmente, 5 horas, intervalo rapidinho, não saia daí.
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3: Obra interdita parcialmente a Avenida Nossa Senhora do Carmo na descida para o centro, perto da esquina com a Rua Patagônia, ao lado do bairro Sion. Por isso tem congestionamento desde o trevo do shopping do Belvedere. Descida mais rápida agora, motorista, é pela Avenida Raja Gabalha e você também tem a alternativa de acessar a Avenida Prudente de Moraes. Na subida para o Belvedere, o trânsito na Nossa Senhora do Carmo está mais carregado entre a Avenida do Contorno e a Avenida Uruguai, no bairro São Pedro, mas não há ocorrências. O trânsito muda todo dia, sua proteção não. 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Emerson Rodrigues para a Rádio Inconfidência.
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5: 5:01.
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0: Muito mais emoção, música boa a todo momento pela nossa 100,9 no nosso Almanac. Eu trago para você agora a música Garotos 2, O Outro Lado, lançada por Leone em sua carreira solo, 1993, é uma resposta à música Garotos, de 1985, que ele compôs com Paula Toller para o Kid Abelha. Vamos ouvir.

A 100,9, Pedro Luiz e a Parede, Bela Fera de Pedro Luiz, Pepeu Gomes, Deusa do Amor de Pepeu e Baby do Brasil, Armandinho, Pessoas Como Eu de Armandinho, Leone, Garotos 2 de Leone. São 5h16, que prazer ter em nossa companhia tarde gostosa de terça-feira. Este é o nosso Almanaque pela 100,9 e eu trago para você agora a música Lembra de Mim, do Ivan Lins. Vamos ouvir.

0: Você conferiu Djavan, um brinde de Djavan, Jota Quest, na moral de Jota Quest. Isabela Taviani, Diga Sim Pra Mim, de Isabela. Ivan Lins, Lembra de Mim, de Ivan e Vitor Martins. 5h34, intervalo, voltamos daqui a pouco.
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3: Região central de Belo Horizonte com trânsito complicado agora por causa de manifestação nas proximidades da Praça 7. Há impactos na Avenida Afonso Pena nos dois sentidos entre o Parque Municipal e a Praça da Rodoviária. Trânsito travado também na Rua da Bahia, entre Rua dos Caetés e Avenida Afonso Pena, e outras vias do centro de Belo Horizonte estão sendo impactadas. Motorista, se possível, é melhor evitar passar pelo centro, reprogramando o seu caminho. 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Emerson Rodrigues para a Rádio Inconfidência.
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4: Muito mais emoção, música boa, qualidade. A todo momento você confere o que há de melhor da nossa música no nosso Almanac. São 5h37 agora. Eu trago para você a música Você Pra Mim, lançada em 1990 no álbum SLA Radical Dance Disc Club. É um dos maiores sucessos de Fernanda Abreu, consolidando sua carreira solo após sair da banda Blitz. Vamos ouvir.

0: Ed Motta e Conexão Japeri, Vamos Dançar de Ed e Rafael Cardoso, Luciana Mello, Si, de Djavan, Fernanda Abreu, dela, Você Pra Mim. O que há de melhor na nossa música, você confere aqui na nossa programação. Breve intervalo, voltamos daqui a pouco com o nosso Almanac.
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2: O Mercado Pago é uma carteira digital que pode transformar a forma como você lida com dinheiro no dia a dia. Com ele, você faz pagamentos, transferências, recargas de celular, paga boletos e ainda pode criar um cartão virtual para compras online com segurança extra. A funcionalidade Pix é rápida, prática e sem taxas. Além disso, o app permite pagamento por aproximação via celular, organização de contas em débito automático e muito mais. Seu dinheiro guardado no saldo do Mercado Pago rende automaticamente um pouco mais que a poupança. E quem curte cashback pode se beneficiar de promoções em lojas parceiras. Ainda dá para pedir o cartão físico do Mercado Pago, que funciona como débito e permite saques em caixas da rede Banco 24 horas. O Mercado Pago está disponível para Android, iOS e também via navegador web. Eu sou Débora Rajão e essa edição do App do Bom teve produção de Pedro Henrique Vieira e trabalhos técnicos de Celso Júnior.
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0: Audiência mais que qualificada na nossa 100,9 brasileiríssima. Faltando 8 minutos para 6 horas, eu trago para você a música Passarinhos, lançada em 2015 por Emicida e Vanessa da Mata. Retrata o cansaço emocional da vida moderna, abordando poluição, desigualdade e a busca por acolhimento. Vamos ouvir.

100,9, Barão Vermelho, de Cazuza e Frejá, Beth Balanço, Emicida e Vanessa da Mata, de Vanessa e Emicida. Passarinhos, faltando um minuto para as 6 horas, final do nosso almanac desta terça. A seleção musical foi de Júnior de Castro, a apresentação de Cristiano Batista, com trabalhos técnicos de Zé Lu. Daqui a pouco, Radar com Júnior de Castro. Amanhã nós temos um encontro marcado às 4 horas com o nosso almanac. Até lá, tchau, tchau.

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2: Em Contagem, pista da BR-040 na saída para Sete Lagoas está parcialmente bloqueada em razão de ocorrência. Até o momento, a concessionária não divulgou detalhes, mas o congestionamento começa antes do trevo da Ceasa. Opção para ganhar tempo, o motorista sair pela Avenida João Gomes Cardoso, passar pelo bairro Cabral e retornar mais à frente a 040 pela Avenida Wilson Tavares Ribeiro. No sentido Belo Horizonte, trânsito lento na reta do Califórnia, na chegada à capital, para quem está na 040 e, nesse caso, você ganha tempo pela Avenida Teleférico e mais à frente, Via Expressa. 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Emerson Rodrigues para a Rádio Inconfidência.
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4: 6:01.
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9: 6:03. Excelente terça-feira, um ótimo início de noite para você ligado aqui na Rádio Inconfidência FM, a nossa brasileiríssima. Eu sou Júnior de Castro, agora você fica comigo, com o melhor da música brasileira, com grandes intérpretes e com aquela seleção musical feita especialmente para você, com todo o carinho do mundo. Ainda concorre a ingressos e participa da nossa enquete, não é? Gabriel Basílio, boa noite.
10: Boa noite, Júnior. E é isso mesmo. Hoje o nosso ouvinte concorre a um par de ingressos para o espetáculo infantil A Guitarra Mágica, que acontece domingo, dia 17, às 11 da manhã, no Centro Cultural SESI Minas.
9: Pois é, em espetáculo infantil dá pra levar o filho, o sobrinho, o neto, né? Irmão mais novo.
10: Passa em família.
9: Quem sabe você não leva o seu irmão mais novo,
10: hein? Meu irmão com 17 anos, vou levar sim.
9: Mas pra participar tem que responder a nossa enquete.
10: Pois é, hoje é dia da língua portuguesa. E a gente quer saber qual erro de português mais dói no seu ouvido.
9: Qual mais dói no seu ouvido?
10: Cara, eu lembro que tinha uma modinha de falar menos, que me irritava demais.
9: Ai, menos. Assim. Horrível.
10: Que coisa mais feia, gente.
9: Horrível. Não tem demais. Ah, mas tem vários que me irritam, assim, um pouco, que dói no meu ouvido, mas... Ah, aqueles clássicos que são pleonasmo, né? Entrar pra dentro, sair pra fora, são coisas assim.
10: Ah, eu acho que eu uso um pouquinho, viu, no meu dia a dia.
9: Tem algumas situações que até assim que passa, mas tem umas que são demais. Eu fico, ai meu Deus, não faça isso, não faça isso. Mas é isso, qual o erro aí de português, de gramática, mais dói no seu ouvido quando alguém fala? Conta pra gente pelo WhatsApp.
10: Mande sua resposta com o nome completo pelo WhatsApp 319-8299-1282 e concorra aos ingressos.
9: É isso, aguardamos sua mensagem. Agora 6:05, meu pobre blues, Zizi Posse.

0: cappuccino com menos água.
1: Oh, meu Nossa. Deus.
0: Meu gerente na hora falou comigo, falou, Gilmara, não fala isso nunca mais. E eu nunca mais esqueci. Eu de português, assim, drástico. Foi comigo mesmo.
1: Oh, mas graças a Deus, você aprendeu rápido, né? Com 19 anos, aprendeu jovem aí. Valeu demais pela participação. Um beijão pra você, Gilmária. Aqui comigo também, Geraldo Assunção do Carmo. A palavra véi. O correto é velho. E a palavra zoar. Zoar é o som feito pelo burro. Se você zoa alguém, está se chamando de burro. Ó, Geraldo, não sabia dessa, não. Aqui comigo também, deixa eu ver. Não, já trago mais participação. Agora são 6 horas e 11 minutos.

João Paulo, voltei pra você antes. Cláudia Telles, Fim de Tarde, do Robson Brito e do Mauro Mota. Cláudia cantou Deixa Eu Dizer, do Ivan Lins e do Ronaldo Monteiro. A primeira é uma canção do Sérgio Sampaio, meu Pobre Blues, na interpretação da Zizi Posse. Agora são 6 horas e 18 minutos. Divina Comédia Humana, Belchior.

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0: hoje eu quero saber aqui qual erro de português mais dói no seu ouvido. Responde para mim pelo WhatsApp 319-8299-1282. Breno de Araújo está participando aqui comigo. Ele não respondeu a enquete, mas disse o seguinte: vocês me matam de rir, continuem assim. Ô, Breno, obrigado demais. Adorei saber que a gente mata você de rir. O Ângelo de Pinho Barroso, do bairro Floresta, também tá ligado. O erro de português que mais dói no meu ouvido é dizer que os portugueses erraram os caminhos das Índias e descobriram o Brasil. Gostei da sua resposta, viu, Ângelo? Tem mais gente participando por áudio, bora ouvir.
1: Boa noite, meu nome é Adriana, do bairro União. O erro que mais dói no meu ouvido é o estrupa. A pessoa foi estrupada. Dói no assassina o vocabulário, né, gente? Boa noite, beijo.
0: Beijo, boa noite pra você, Adriana. Agora são 6 horas 27 minutos. A gente vai conferir o trânsito em BH com Emerson Rodrigues. Já já tem Elba Ramalho.
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3: No caminho de Contagem para Belo Horizonte, trânsito lento, excesso de veículos em toda a extensão da Avenida Cardeal Eugênio Pacelli na cidade industrial, refletindo também em um trecho da rodovia Fernão Dias desde o bairro Bandeirantes. Na saída para São Paulo, há ponto de retenção na rodovia Fernão Dias na região do bairro Novo Riacho em Contagem e excesso de veículos em Betim, entre a montadora de veículos e o shopping do bairro São João. Com esse cenário, Via Expressa nos dois sentidos, opção para você, motorista. 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Emerson Rodrigues para a Rádio Inconfidência. Sim.

0: Ah, que música bonita, adoro essa canção Entre o Céu e o Mar, com Elba Ramalho. Ela foi composta pelo Roger Henry e pelo Dudu Falcão. A gente ouviu antes Fagner, Revelação, do Clodô e do Clésio, e Belchior, Divina Comédia Humana. Agora 6 horas 32 minutos, trânsito parece que tá agarrado aqui em Belo Horizonte, já chegou mais trânsito, depois tem intervalo e a gente volta já.
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2: Passa de 6 quilômetros o trecho de congestionamento na BR-040, saída para Sete Lagoas, por causa de batida entre caminhonete e moto, que bloqueia a faixa da esquerda na região do Morro do Confisco, em Contagem. As filas começam antes do trevo da Ceasa. Para ganhar tempo, motorista, você pode passar pela Avenida João Gomes Cardoso, pelo bairro Cabral, e retornar mais à frente à 040. O caminho de Belo Horizonte para Sete Lagoas pela MG-424 apresenta boas condições. 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Emerson Rodrigues para a Rádio Inconfidência.
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0: São 6 horas e 34 minutos. Eu começaria tudo outra vez, Gonzaguinha.

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1: Enquete da noite, qual erro de português mais dói no seu ouvido? Responde pra mim pelo WhatsApp 31982991282. Manda nome completo junto, tá bom? Silvia Figueiredo da Silva, o erro que eu não aguento ouvir é eu trouxe no lugar de eu trouxe. É, realmente, isso daí é difícil, viu? A Norma Patrícia Moreira também tá ligada. Nós vai ao invés de nós vamos. Pra mim, dói até meus ouvidos. Boa noite pra você também, Norma. E tem mais mensagem de áudio. Bora ouvir.
2: Boa noite, meu amigo Júnior de Castro.
1: Boa noite.
2: Boa noite, meus amigos ouvintes da Rádio Inconfidência, a nossa brasileiríssima, que é o Thales Nascimento Xavier. E o erro de português que mais dói no meu ouvido, entre todos os outros que também dói, é quando a pessoa troca eu suo ou eu estou suando por eu sou ou eu estou soando. Confesso que eu só consigo imaginar um sino.
1: Tá certíssimo, Thales. Valeu demais, abraço pra você. Agora faltando 17 para 7.

eu tenho certeza que muita gente gostaria de ser marinheiro, viu? A gente ouve Adriana Calcanhoto, Maresia, do Antônio Cícero e do Paulo Machado. Antes, Marina Lima, Francesa, do Antônio Cícero e do Cláudio Zoli. A primeira foi com Gonzaguinha, Começaria Tudo Outra Vez. Faltando agora 13 minutos para 7 da noite. Ah, essa música, como é bonita. Spatódia, Nando Reis.

0: Hoje eu quero saber qual erro de português mais dói no seu ouvido. Boa noite, Inconfidência. Me chamo Denilson, de Santa Luzia. Não vou dizer o erro que mais me irrita. Deixo pra vocês descobrirem. Eu acho que todo mundo já tem uma ideia, viu? Rosângela da Silva, Lúcio tá participando. Existem alguns erros que doem os ouvidos. Menas, 500 gramas... Cérebro, nossa, esse de 500 gramas realmente também dói nos ouvidos, viu? E aqui tem mais participação por áudio, vamos ouvir.
1: Oi, Júnior, boa noite.
0: Boa noite.
1: É, o que me mata é quando eu ouço alguém falar advogado. Oh. Nossa, isso me mata. E aqui quem fala é a Cláudia Liz, do Castelo. Uma boa noite, um beijo, um abraço a todos.
0: Beijão pra você também, Cláudia Liz, na Brasileiríssima, faltando 5 para 7.

0: Marcelo Genesi, Laura Lavieri, Felicidade, canção do Genesi e do Chico César. Antes a gente tocou pra você Roberta Campos, De Janeiro a Janeiro, e Nando Reis com a belíssima, maravilhosa canção Espatódia. Agora faltando um minuto para as 19h, Cristiano Batista tá aqui. Boa noite, Cris, tudo bom?
1: Ei, Júnior, tranquilo, beleza?
0: Tudo certo, nada resolvido.
1: Graças a Deus,
0: tamo amém, irmão? Aí.
1: Amém, amém.
0: Amém.
1: Ô, Júnior, o seguinte, termina nesta quarta-feira o prazo para cidadãos de todo o país obterem o primeiro título ou regularizar o documento na Justiça Eleitoral. O atendimento pode ser feito presencialmente nos cartórios eleitorais ou pela internet por meio do sistema de autoatendimento para quem já tem biometria cadastrada. Quem não atualizar a situação, presta atenção, hein? Ficará impossibilitado de votar nas eleições de 2026, em outubro. Além disso, enfrentará restrições administrativas como dificuldade para obter passaporte ou carteira de identidade, tomar posse em cargos públicos ou se matricular em instituições de ensino públicas. A partir de 7 de maio, o cadastro eleitoral será fechado em todas as unidades da Justiça Eleitoral e no atendimento online, permanecendo assim até novembro de 2026. Oi, Júnior, e começou a valer hoje o novo Desenrola Brasil, um programa que busca ajudar a população a renegociar dívidas e recuperar crédito. A medida provisória que prevê a iniciativa está publicada na edição de hoje do Diário Oficial da União. De acordo com a medida provisória, serão usadas informações de renda declaradas ao Sistema de Informações de Créditos do Banco Central do Brasil, confirmadas pelas próprias instituições financeiras com as quais os beneficiários mantêm vínculo. Os descontos devem chegar a 90%, com juros reduzidos e possibilidade de uso do FGTS para abatimento dos débitos, Júnior.
0: Daqui a pouco você volta, Cris?
1: Daqui a pouquinho eu volto.
0: Valeu demais. 7h, 1 minuto, intervalo, eu volto já.
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0: 7h03, segundo tempo do Radar em Confidência. Eu sou Júnior de Castro e agora tá chegando Cigarra com Simone.

0: Qual erro de português dói no seu ouvido? Qual aquele que te incomoda muito? Responde para mim aqui no WhatsApp. Não esqueça de mandar nome completo. Laudiane Alves está participando. Para mim, dói é problema. Oh, isso dói mesmo. Aqui comigo também a Daniela Castro. O que dói nos meus ouvidos é ouvir estrupo ao invés de estupro. Essa é a segunda pessoa falando essa. O Alexandre de Praia Grande tá participando. Abraço para todo mundo. Praia Grande, Ubatuba, né? Boa noite, Júnior. O erro de português que mais me incomoda é bem comum. Muita gente fala impregna com a sílaba tônica no I, quando correto, a tônica no E, no E. Ah, e agora até eu não sei se eu falei certo. As pessoas falam impregna, então, né? E o certo é impregna. Ah, gente, até eu fiquei confuso aqui agora, mas olha só, tem mais mensagem de áudio. Vamos ouvir.
1: Boa noite, Regiane Santos,
0: boa noite,
1: de Betim, Minas Gerais. O erro que mais me incomoda é quando os cariocas falam nascer. Eu acho isso muito irritante.
0: Eita, 7 horas 10 minutos na Brasileiríssima.

Vagalumes, Afonsinho aqui na Brasileiríssima. Antes, Fátima Guedes, Cheiro de Mato. E Simone cantou Cigarra, do Milton Nascimento e do Ronaldo Bastos. Agora são 7 horas e 14 minutos. Ah, ela tá chegando, Jane Duboc, a canção Sonhos.

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Pai, pode ser que daí você sinta qualquer coisa entre esses 20 ou 30.

0: Cenas obscenas, a gente ouve Banda Metrô. Antes teve Rita Lee com a música Lança Perfume, da Rita e do Roberto de Carvalho. Fábio Júnior cantou Pai e Jane Duboc Sonhos, do Carlos Cola. Agora, 7 horas 32 minutos, bora pro intervalo, eu volto já.
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0: 7 horas 34 minutos, Garota Carioca, Swing, Sangue Bom, Fernanda Abreu, Rio 40 graus.

Rubens Gonçalves de Oliveira está participando comigo, respondendo a enquete do dia, que é a seguinte: qual erro de português mais dói nos seus ouvidos? O erro que me incomoda muito é quando ouço, e ouço muito aqui, amontar e desamontar. Aqui comigo também a Valdirene do Água Branca, lá em Contagem. O erro de português que me mata é voltar para trás e para mim trazer. E aqui comigo o Apolo Adonis, o tal do para mim isso, para mim aquilo, me incomoda bastante. Na Brasileiríssima, 16 para as 8.

Já é Lulu Santos, Claudinho Buchecha, Só Love. A primeira foi com Fernanda Abreu, Rio 40 Graus, música da Fernanda, do Fausto Fawcett e do Laufer. 12 minutos agora, para as 8 da noite, a gente ouve uma belíssima canção do Nando Reis, na interpretação de Cássia Eller. Eu tô falando de Relicário.

0: Sintonia. Sintonia, a gente ouve Tunai, canção do Tunai, em parceria com o grande parceiro dele, o Sérgio Natureza. Antes teve Kid Abelha, cantou Alice, e a primeira foi com Cássia Eller e Nando Reis, Relicário. Agora, faltando 2 minutos para as 8 da noite, fala Cristiano Batista.
1: Oi, Júnior, falo sim. Seguinte, Júnior.
0: O preço da égua é 120.
1: Exatamente. Vou te contar aqui uma coisa.
0: Conte-me tudo, não
1: se esconda-me nada. Você conhece o Djonga?
0: Djonga, conheço. Eu já fiz até assessoria de imprensa para ele, você acredita?
1: É mesmo?
0: Pois é.
1: Eu tô falando, esse Júnior é sensacional demais, cara. Pois é, o rapper Djonga, ele vai apresentar a turnê do álbum Quanto Mais Eu Como, Mais Fome Eu Sinto, no festival gratuito Pá de Pedra, que vai acontecer nos dias 8 e 9 de maio, na Casa Semifusa e na Esplanada, né? Ribeirão, em Ribeirão das Neves, na região metropolitana. É logo ali, em Neves, né? Então, além de Djonga, o evento oferece campeonatos de skate e slackline, além de gastronomia local. Então, o festival promove, neste ano, uma programação voltada à profissionalização com o tema Carreira Artística Sustentável, apresentada pela gestora de carreira Malu Tamietti. Voltada a artistas musicais, Malu traz detalhes sobre direitos autorais e mercado fonográfico. A palestra vai acontecer na próxima sexta-feira, com início previsto para as 7 horas da noite, e se encerra com um show da rapper mineira Laura Sete, na Casa Semifusa. Os ingressos gratuitos para o festival deverão ser retirados pelo Simpla, no link Festival Panapedra 2026. Repetindo, Festival Panapedra 2026.
0: Panapedra.
1: Exatamente.
0: É isso aí.
1: Pá na pedra. Por que você tá assim com...
0: Não, porque você tem que dar força.
1: Exatamente.
0: Pá na pedra.
1: Ô, Júnior, é o seguinte. A escritora brasileira e membra da Academia Brasileira de Letras, a Ana Maria Machado, vai se apresentar no dia 14 de maio, às 19h30, no ciclo de conferências de literatura Divinas Conversas, promovido pela Fundação Torino, aqui em Belo Horizonte. Então, nesta edição comemorativa de 10 anos, o encontro promove um debate sobre a literatura infantil e a importância do gênero na formação de leitores e cidadãos das novas gerações, com maiores referências e repertórios. Vencedora do prêmio Jabuti como personalidade literária de 2025, Ana Maria Machado irá compartilhar reflexões sobre como as histórias infantis despertam a imaginação e podem ampliar o repertório das crianças em compreender o mundo, né? Então, o debate terá a mediação do curador do Divinas Conversas, Rogério Faria Tavares. A entrada é gratuita, com retirada de ingressos também pelo Simpla, Júnior.
0: Fechou demais, convite feito, Cris.
1: É nosso.
0: Por hoje é só, né?
1: Por hoje é só.
0: Antes da gente ir pro intervalo, mandar um abraço aqui pra Vanderlanda e pro marido dela, o Gleidson Rodrigues, que sempre estão ouvindo aqui o Radar em Confidência. Gleidson, marajá, cabeleireiro aí, sempre participando, falando que estão presos no trânsito, mas sempre ouvindo o Radar em Confidência. Valeu demais, beijo grande para vocês. Agora intervalo, eu volto já.
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0: 8:03, começando o terceiro tempo, terceira hora do Radar em Confidência. Eu sou Júnior de Castro, você fica comigo e com o melhor da música brasileira até as 21h. Agora tem Canção do Belchior com Ana Carolina, Coração Selvagem.

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1: Na brasileiríssima Zélia Duncan, Alma, canção do Pepeu Gomes e do Arnaldo Antunes. Paulinho Mosca, Seta e o Alvo, do Mosca e do Nilo Romero. A gente ouviu também o grupo Roupa Nova, Clarear, do Otávio Burnier e do Mariozinho Rocha. A primeira foi com Ana Carolina, Coração Selvagem, música composta pelo Belchior. Agora são 8 horas 18 minutos. Brincar de Viver, Maria Bethânia.

0: Na brasileiríssima Gal Costa Azul, música do Djavan. Antes Ivan Lins, Vieste, do Ivan e do Vitor Martins. A primeira foi com Maria Bethânia, Brincar de Viver, do John Lucien e do Guilherme Arantes. Agora, 8h30, seguimos para o último intervalo da noite. Tem dica de cultura no plug. Eu volto já.
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7: O Cine Humberto Mauro, que homenageia no nome um dos pioneiros do cinema brasileiro, exibe a mostra especial Cinema Mineiro Contemporâneo. O gerente do espaço, Vitor Miranda, fala mais sobre a programação.
8: Olá para todo mundo que está ouvindo aí a Rádio Inconfidência. Eu gostaria de convidar vocês para a Mostra de Cinema Mineiro que vai acontecer aqui no Cine Humberto Mauro. O especial Cinema Mineiro Contemporâneo vai exibir os principais lançamentos em longa-metragem realizados aqui em Minas Gerais. Então, uma oportunidade única de conferir toda essa diversidade de produção que acontece aqui no nosso estado. Então, a gente tem animações, documentários, filmes de ficção, filmes para todos os gêneros e gostos. E a programação é gratuita. Os ingressos podem ser retirados na plataforma Simpla a partir de meio-dia do dia da sessão ou presencialmente nos totens de autoatendimento. E é isso. Vamos prestigiar o nosso cinema.
7: Obrigado, Vitor. Ao todo serão exibidos 28 longas-metragens até o dia 13 de maio. Entre eles, O Último Episódio, de Maurílio Martins, Zé, dirigido por Rafael Conde, e Amizade, de Cal Guimarães. Para mais informações, acesse o site da Fundação Clóvis Salgado. Eu sou o Pedro Henrique Vieira e essa foi mais uma edição do Plug. Nos trabalhos técnicos, Washington Bittencourt.
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0: 8h33, você fica com Zé Ramalho, admirável Gado Novo.

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La Belle de Ju, na Rádio Inconfidência, o Seu Valença. A gente ouviu também a Melinha, Romance da Lua Lua, do Federico Garcia Lorca e do Sérgio Asquero. A primeira foi com Zé Ramalho, Admirável Gado Novo. Faltando 16 minutos para as 9 da noite, Lero Lero, Erasmo Carlos.

0: Tribalistas, já sei namorar. Antes a gente ouviu uma tribalista sozinha, Marisa Monte, Maga Malabares, canção do Carlinhos Brown, que é outro dos tribalistas. E a primeira foi com Erasmo Carlos, que cantou Lero Lero. Agora, faltando 5 minutos para as 9 da noite, Radar em Confidência chegando ao fim. E eu, claro, mais uma vez, agradeço sua participação, seu carinho, sua sintonia. É muito bom ter você aqui comigo, viu? Eu sou Júnior de Castro, apresento e faço a programação musical nos trabalhos técnicos Homero Ribeiro. Já já tem a Voz do Brasil e a gente, claro, se encontra amanhã a partir das 6 horas da noite aqui no Radar em Confidência, tá certo? Tá combinado? Então tá bom, um beijo enorme pra você e um excelente fim de noite.
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7: O Estado pode parecer muitas vezes como algo distante, mas não é bem assim. 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
10: Olá, uma boa noite.
11: Boa noite para você que nos acompanha em todo o país.
10: Terça-feira, 5 de maio de 2026.
11: Vamos ao destaque do dia. Desenrola FIES.
10: Mais de 1 milhão de estudantes podem ser beneficiados com a renegociação de suas dívidas.
11: Estudantes inscritos no CadÚnico contam com descontos de até 99% do valor do débito. Thaís Antônio.
12: O objetivo é do novo Desenrola Brasil é auxiliar na reorganização financeira e na ampliação do acesso ao crédito para milhões de brasileiros.
10: E ainda oportunidades para o agricultor familiar.
11: A partir de hoje, o pequeno produtor pode vender alimentos para a merenda escolar de mais de 146 mil escolas.
10: Para isso, basta se inscrever na plataforma Contrata Mais Brasil. Daniele Popotti.
13: A plataforma vai conectar quem produz e quem compra em um único ambiente digital.
11: Você vai ouvir também Água para Quem Precisa.
10: Mais de 120 mil cisternas e outras tecnologias sociais de acesso à água foram entregues no país nos últimos 3 anos.
11: Hoje vamos conhecer o impacto que essa tecnologia traz para quem vive na Amazônia. Érica Brás.
14: O governo do Brasil já levou 6 mil cisternas para populações que vivem na Amazônia. O investimento supera 180 milhões de reais.
10: Hoje na apresentação da Voz do Brasil, Luciana Vasconcelos e Nazi Brum.
11: E acompanhe a gente ao vivo, acesse radiogov.ebc.com.br ou canal Gov.
10: Um setor estratégico para a economia do país.
11: A indústria automotiva é uma das principais geradoras de emprego, renda e inovação no país.
10: E hoje em Brasília, o presidente Lula prestigia o aniversário da Associação Nacional dos Fabricantes, a ANFÁVEA.
11: Quem está no Teatro Nacional aqui em Brasília e traz os detalhes ao vivo dessa participação é a repórter Gabriela Noronha. Boa noite, Gabriela.
15: Boa noite, Luciana, Nádia e ouvintes da Voz do Brasil. Olha, o evento ocorre em um momento estratégico com um avanço na produção e nas vendas do setor automotivo. Segundo a FENABRAVE, a Federação Nacional da Distribuição de Veículos Automotores, já foram vendidos mais de 650 mil automóveis nos quatro primeiros meses deste ano. Número quase 20% maior que o registrado nos quatro primeiros meses do ano passado. Somente no último mês de abril foram emplacados mais de 187 mil carros. E para estimular ainda mais o setor, o governo do Brasil tem desenvolvido ações como o programa Mobilidade Verde e Inovação Mover. A iniciativa cria uma política sustentável para a produção de veículos. Ao todo, são 19 bilhões de reais que serão disponibilizados em créditos financeiros para as empresas até 2028. A política também prevê incentivos fiscais para carros de entrada flex fabricados no Brasil que tenham 80% de reciclabilidade e baixa emissão de gás carbônico. O governo também está incentivando a produção de veículos pesados. Semana passada foi lançada a segunda etapa do Move Brasil. São 21 bilhões de reais para financiamento de caminhões, ônibus e micro-ônibus. E o objetivo é renovar a frota, impulsionar a indústria e gerar mais empregos no setor. Lembrando que a cerimônia aqui hoje marca os 70 anos de atuação da Anfávia, a Associação Nacional de Fabricantes de Veículos Automotores, e vai contar com a presença do presidente Lula, executivos das principais montadoras instaladas no país e também representantes do setor produtivo. Nádia e Luciana, volto com vocês.
10: Obrigado, Gabriela, pelas informações ao vivo.
11: Atenção, estudantes! Começou hoje o prazo de adesão ao Desenrola FIES.
10: O novo programa tem duração de 90 dias e oferece condições para renegociar dívidas.
11: Com o Desenrola FIES, o governo do Brasil quer reduzir a inadimplência para que estudantes regularizem a situação de crédito.
10: Mais de 1 milhão de beneficiários do FIES serão